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2: Eita, essa é boa demais, né? Fala a verdade, é o Pagodaço, com o melhor do samba e pagode pra você, que volta já já, daqui a pouquinho depois do intervalo, não sai daí.
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4: Como vocês estão? Prazer enorme estar aqui com você. A partir de agora, o Super 10. As 10 mais tocadas pedindo passagem. Vamos que vamos!
3: Décima posição.

0: sétima posição.
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1: Uma melhor que a outra aqui no Super 10. Já já tem mais.
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3: Oi, gente, estamos de volta com Super 10. Aumenta o som e confira mais uma super sequência.
2: Sexta posição.

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1: Com essas, encerramos mais uma edição do Super 10. Voltaremos no próximo programa com mais pra você. Beijos, juízo e até a próxima.
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2: Muito bem, a partir de agora está no ar o Jornal Rádio News. Informação em primeiro lugar.

0: Brasil e o mundo passam aqui na sua rádio favorita. Sejam bem-vindos.
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2: Previsão do tempo para segunda-feira, 1º de junho de 2026. Região Centro-Oeste. Em Campo Grande, Mato Grosso do Sul, o dia vai ser de céu com muitas nuvens. Os termômetros registram mínima de 17 e máxima de 28 graus. A umidade relativa do ar gira em torno de 65 a 35%. Em Senador Canedo, Goiás, a previsão para o aniversário da cidade aponta para céu com muitas nuvens e possibilidade de chuvas isoladas. A temperatura mínima é de 17 e a máxima de 30 graus. A umidade relativa do ar é de 70 a 30%. Região Nordeste. Teresina, Piauí, vai ter uma segunda-feira de céu de muitas nuvens, mas sem previsão de chuva. A temperatura marca mínima de 24 graus e máxima de 33 graus. A umidade relativa do ar vai de 95% a 45%. Alto Santo, Ceará, festeja aniversário com céu repleto de nuvens, mas não deve chover. A temperatura mínima é de 23 e a máxima de 36 graus. A umidade do ar varia de 80% a 30%. Região Norte. Em Belém, Pará, o dia vai ser de céu com muitas nuvens e pancadas de chuvas e trovoadas isoladas. A temperatura mínima é de 24 e a máxima de 23 graus. A umidade do ar é de 98 a 70%. Natividade Tocantins comemora aniversário nesta segunda-feira sob céu com muitas nuvens e possibilidade de chuva isolada. A temperatura mínima é de 20 e a máxima de 35 graus. A umidade relativa do ar é de 70 a 30%. Região Sudeste. No Rio de Janeiro, capital, a previsão é de céu com muitas nuvens nesta segunda-feira. Os termômetros registram mínima de 17 e máxima de 29 graus. A umidade relativa do ar vai de 100 a 30%. Bom Despacho, Minas Gerais, sopra velhinhas com céu de muitas nuvens. A temperatura mínima é de 18 e a máxima de 28 graus. A umidade relativa do ar é de 70 a 30%. Região Sul. Em Porto Alegre, Rio Grande do Sul, o dia vai ser de céu com muitas nuvens, mas sem previsão de chuva. Os termômetros registram mínima de 11 e máxima de 17 graus. A umidade relativa do ar oscila entre 90 e 50%. Doutor Pedrinho, Santa Catarina, celebra mais um ano de fundação com céu repleto de nuvens, mas não deve chover no município. Os termômetros registram mínima de 11 e máxima de 21 graus. A umidade relativa do ar fica entre 100 e 50%. Você ouviu a previsão do tempo para segunda-feira, 1º de junho de 2026, com informações do IBGE Cidades e do Instituto Nacional de Meteorologia.
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3: O Supremo Tribunal Federal manteve o desembargador Ricardo Couto, presidente do Tribunal de Justiça do Rio de Janeiro, como governador do estado até definição do processo eleitoral suplementar. A decisão do ministro Luiz Fux, relator do caso, foi publicada. O magistrado rejeitou um pedido da mesa diretora da Assembleia Legislativa do Rio para que o deputado Douglas Ruas, novo presidente da casa, assumisse o comando do estado. O argumento era que, pela ordem sucessória, o presidente da Alerj estaria à frente do chefe do TJ. No entanto, Fux lembrou que o plenário do STF determinou que o desembargador fique no cargo até que as ações sobre as novas eleições suplementares sejam encerradas. Além disso, os fatos novos devem ser analisados por todos os ministros no plenário. O julgamento está suspenso desde o dia 9 de abril, após pedido de vista do ministro Flávio Dino. A sucessão no Rio de Janeiro entrou em discussão depois que o ex-governador Cláudio Castro renunciou para concorrer ao Senado um dia antes de se tornar inelegível por abuso de poder político e econômico. O vice dele, Thiago Pampolha, já tinha renunciado em 2025 para assumir uma vaga no Tribunal de Contas Estadual. Na sequência, deveria assumir o então presidente da Alerj, Rodrigo Bacelar, mas ele estava afastado do cargo e também teve o mandato cassado e está preso. Da Rádio Nacional em Brasília, Gabriel Brum.
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3: Quase 5 bilhões de reais em emendas parlamentares foram bloqueadas pelo governo no contingenciamento adicional publicado pelo Ministério do Planejamento e Orçamento. A medida foi tomada com foco no cumprimento da meta fiscal, que neste ano é de um superávit primário de 34 bilhões de reais. O bloqueio extra é de mais de 22 bilhões de reais, de acordo com o Decreto de Programação Orçamentária e Financeira do segundo bimestre. Somado com o valor do primeiro bimestre, o total ultrapassa 23 bilhões e meio de reais. Dentro do Poder Executivo, o ministério mais afetado foi a Defesa. com corte de 4

0: bilhões e 300 milhões de reais. Na sequência, ficaram cidades e educação. Por outro lado, as pastas de Justiça e Segurança Pública, Trabalho e Emprego e Previdência não tiveram orçamento alterado. Ainda foi mantido o faseamento de empenho de 27 bilhões de reais. Com esse instrumento, o governo libera o dinheiro parceladamente para os ministérios, em vez de soltar tudo de uma vez. Isso permite que possa acompanhar o desenrolar das contas durante o ano e segurar o dinheiro, caso seja necessário. Da Rádio Nacional em Brasília, Gabriel Brum.
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2: A Anvisa, Agência Nacional de Vigilância Sanitária, liberou a produção na fábrica da IP no interior de São Paulo. A decisão foi tomada após a agência concluir que a Química Amparo, fabricante da marca, corrigiu parte das falhas sanitárias identificadas em inspeções anteriores. Além disso, a Anvisa autorizou a comercialização e o uso dos produtos com lotes final 1, fabricados a partir de 1º de abril. Segundo a Anvisa, a empresa apresentou um plano para atender 76 exigências sanitárias apontadas durante uma inspeção feita em abril deste ano. Entre as medidas cobradas, estavam melhorias nos processos de fabricação, rastreamento dos produtos, controle de qualidade e monitoramento de possíveis riscos sanitários. A agência informou ainda que vai seguir acompanhando as ações corretivas implementadas pela empresa. E apesar da liberação para venda e uso de lava-roupas, líquidos, detergentes, desinfetantes da IP produzidos após 1º de abril, a Anvisa reforça que parte dos produtos da marca continua proibida para comercialização e uso. A restrição permanece para todos os detergentes, sabões líquidos para roupas e desinfetantes com lotes terminados em 1, fabricados até 31 de março deste ano. Segundo a Vigilância Sanitária, esses produtos devem permanecer armazenados em local seguro e não serem descartados. Sua liberação ocorrerá à medida que a empresa apresentar laudos de laboratórios autorizados pela Anvisa. Com informações da Agência Brasil, da Rádio Nacional no Rio de Janeiro, Priscila Terezo.
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0: A Receita Federal recebeu 44 milhões e 500 mil declarações do Imposto de Renda à Pessoa Física neste ano. O número foi divulgado pelo ministro da Fazenda, Dario Durigan, nas redes sociais. Foram 500 mil declarações a mais do que o esperado. Para o ministro, o resultado reflete o compromisso do contribuinte brasileiro e o amadurecimento do sistema tributário nacional. O prazo de entrega terminou na sexta-feira, dia 29. Do total de declarações, 56% dos contribuintes vão receber restituição, 23% ainda tem algum imposto a pagar e 21% ficaram isentos. O ministro ainda destacou que 6 em cada 10 declarações entregues utilizaram o modelo pré-preenchido, que já carrega algumas informações do contribuinte para facilitar o processo. Além disso, lembrou do pagamento do primeiro lote de restituições na sexta, o maior da história, 16 bilhões de reais. No dia 15 de julho vai ser pago o primeiro cashback do imposto de renda. São 500 milhões de reais para contribuintes que não precisaram preencher a declaração, já que não são obrigados, como quem teve renda menor que o limite de isenção ou dependentes de alguém. Da Rádio Nacional em Brasília, Gabriel Brum.
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3: A bandeira tarifária para a conta de luz vai permanecer amarela em junho. Com isso, os consumidores de energia elétrica seguem com um custo adicional de cerca de R$ 1,88 a cada 100 kWh consumidos. Segundo a ANEEL, Agência Nacional de Energia Elétrica, o período seco no Brasil leva a uma geração hidrelétrica menor e ao acionamento de usinas termoelétricas, que tem custo mais elevado. De janeiro a abril deste ano, a bandeira tarifária permaneceu verde, sem nenhum custo, reflexo das condições favoráveis no período. Já em maio, foi acionada a bandeira amarela. O sistema de bandeiras tarifárias foi criado em 2015 pela ANEEL. De acordo com a agência, as cores são definidas a partir da previsão de variação do custo da energia em cada mês. As condições de operação do sistema de geração de energia elétrica são reavaliadas pelo ONS, Operador Nacional do Sistema Elétrico, que define a melhor estratégia de geração de energia e traça uma previsão de custos a serem cobertos pelas bandeiras. Com informações da Agência Brasil, da Rádio Nacional em Brasília, Bianca Paiva.
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4: O Conselho de Segurança das Nações

0: Unidas se reunirá de emergência nesta segunda-feira, a pedido da França, após o exército israelense ter tomado a icônica fortaleza medieval de Bofor, no Líbano. A ofensiva israelense avançou com tropas cruzando a linha do rio Litani em uma operação se ter tomado a icônica fortaleza medieval de Bofor, no Líbano. A ofensiva israelense avançou com tropas cruzando a linha do rio Litani em uma operação que visa cercar a cidade de Nabatieh, base de apoio do Hezbollah. Os confrontos entre Israel e o movimento xiita libanês Hezbollah continuam quase diariamente, apesar de uma trégua teoricamente em vigor desde 17 de abril. A intensificação das hostilidades gerou novas críticas internacionais e aumentou a pressão diplomática sobre a região, com vários países alertando para o risco de maior desestabilização.
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2: Uma explosão em um prédio em Mianmar que supostamente armazenava explosivos para mineração matou ao menos 55 pessoas, segundo equipes de resgate e relatos da imprensa independente. O incidente ocorreu por volta do meio-dia na vila de Kauntup, no município de Nankam, uma área sob controle do Exército de Libertação Nacional Taang. De acordo com informações obtidas pela BBC, 25 mulheres e 30 homens morreram e outras 70 pessoas ficaram feridas. O Exército de Libertação Nacional Taang declarou que a explosão foi provocada por explosivos utilizados em operações de mineração e extração de pedras.
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3: Depois do intervalo, tem mais Jornal Rádio News. Fique na sintonia.
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3: Estamos de volta e agora vamos falar de esporte aqui no Jornal Rádio News.
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4: Piloto do helicóptero que atuou no socorro

0: Socorro de Michael Schumacher em 2013 e Yannick Dainese detalhou o socorro ao heptacampeão mundial de Fórmula 1. O piloto diz que só entendeu a dimensão do chamado quando a equipe foi orientada a cortar qualquer registro. Hoje, Michael Schumacher não está mais restrito à cama e consegue sentar e se locomover em uma cadeira de rodas. Aos 57 anos, o heptacampeão mundial de Fórmula 1 necessita de cuidados constantes, acompanhado por uma equipe médica 24 horas por dia e tem comunicação limitada.
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0: E a Justiça do Distrito Federal derrubou a liminar que suspendia os pagamentos do Banco de Brasília, BRB, ao Flamengo. O contrato de patrocínio com o rubro-negro foi renovado até março de 2027 no valor de 42,6 milhões. O BRB é suspeito de integrar o esquema fraudulento do Banco Master. A decisão mais recente foi de Luciana Correia Sete Torres de Oliveira, juíza da 7ª Vara Cível de Brasília, que indeferiu a petição inicial. A suspensão tinha sido determinada em decisão da 6ª Vara da Fazenda Pública do Distrito Federal. A movimentação se dá após ação popular. A sentença da 7ª Vara Cível, porém, aponta que não há indicação concreta e individualizada de vício específico de legalidade.
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0: E a MotoGP está tomando medidas após os dois graves acidentes ocorridos no GP da Catalunha, os quais Alex Márquez e Johann Zarco ficaram feridos. O diretor esportivo da MotoGP, Carlos Espeleta, e membros da equipe de gestão da corrida realizaram uma reunião com os chefes de equipe para explorar maneiras de melhorar a segurança. O mais importante é que tanto Alex quanto Johann estão bem e se recuperando e esperamos que eles estejam de volta conosco o mais rápido possível, disse Espeleta durante a transmissão oficial da MotoGP.
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2: O presidente dos Estados Unidos, Donald Trump, sublinhou que não tem pressa em chegar a um acordo de paz com o Irã, apesar dos prejuízos que o conflito está causando aos norte-americanos. Ele afirmou ter recebido garantias de que Teerã não irá adquirir armas nucleares, seja por fabricação ou compra. No entanto, o principal negociador iraniano, o presidente do parlamento, Mohammed Baqer Khalibaf, contestou a declaração de Trump, afirmando que o Irã não aceitará nenhum acordo sem garantias de que os direitos do povo iraniano serão preservados. As conversas e trocas de mensagens seguem em andamento, segundo o ministro das Relações Exteriores do Irã.
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2: A Petrobras anunciou uma redução de 35 centavos no preço do diesel para as distribuidoras, com a medida entrando em vigor a partir desta segunda-feira. O preço médio de venda do litro do diesel A da Petrobras para as distribuidoras passará a ser de R$ 3,80. Essa é a primeira alteração nos preços dos combustíveis da estatal em 2026 e busca manter a competitividade dos preços da companhia no mercado. A decisão foi divulgada em meio a um cenário de incertezas no mercado internacional de petróleo.
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2: Dois homens que estavam sob investigação por suspeita de ebola em São Paulo e no Rio de Janeiro tiveram seus diagnósticos iniciais de meningite e malária, respectivamente. Ambos estiveram recentemente na República Democrática do Congo e em Uganda, os únicos países com casos de ebola, e continuam monitorados por autoridades de saúde. As autoridades de saúde reforçam que, apesar dos diagnósticos preliminares, a investigação para a ebola segue em andamento, seguindo os protocolos de segurança e vigilância epidemiológica. A população é orientada a buscar atendimento médico em caso de sintomas após viagens a áreas de risco.
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2: Tremores de baixa intensidade registrados no Tocantins e no litoral do Rio de Janeiro nos últimos dias reacenderam o interesse pelo histórico sísmico do Brasil. O maior terremoto já documentado no país, ocorrido em 1955 em Mato Grosso, com magnitude estimada em 6,2, foi relembrado por especialistas. O abalo de 1955 foi registrado na Serra do Tombador, em uma área não povoada, e quase passou despercebido na época. Especialistas afirmam que um novo evento semelhante ainda pode acontecer, embora não seja possível prever quando, e os efeitos dependeriam da profundidade e distância das cidades.
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3: integração e troca de informações entre os países.

0: países é o caminho para combater facções criminosas que atuam além das fronteiras. A posição é do ministro da Controladoria Geral da União, Vinícius de Carvalho. A declaração foi dada ao apresentador José Luiz Datena no programa Na Mesa com Datena, que vai ao ar na próxima terça-feira na TV Brasil. O ministro avaliava a possibilidade dos Estados Unidos classificarem as facções criminosas PCC e Comando Vermelho como organizações terroristas. A entrevista foi gravada antes do anúncio do governo norte-americano. Segundo ele, o crime organizado se transnacionalizou, ou seja, os dois grupos têm relações com máfias e organizações criminosas de outros países. Por isso, o esforço para enfrentar o crime organizado tem que ser compartilhado.
1: Um esforço de vários países, de cooperação, cada um com a sua atribuição e cooperando, trocando informações, né? Você não precisa eleger um país como polícia do mundo e esse país sair decidindo quem que é, quem que não é, como faz, como não faz, né? Tem todas as condições para que a gente possa fazer isso em conjunto, trabalhar em conjunto, de maneira técnica, né, de maneira eficiente.
0: Mesmo dentro do país, a troca de informações é fundamental e não há mais espaço para disputas entre órgãos de investigação, avalia o ministro Vinícius de Carvalho.
1: A questão é que esse pessoal está entrando, capturando regulação.
2: E a diferença é que hoje você tem provas, né?
1: Capturando fiscalização e a gente precisa correr atrás. Então não tem mais espaço para as agências que investigam competirem entre si. Elas precisam cooperar, elas precisam se coordenar.
0: De acordo com especialistas, a medida do governo norte-americano pode prejudicar a cooperação entre os países. Isso porque acabaria com o compartilhamento de informações, deixando os dados apenas com militares norte-americanos e a Central de Inteligência dos Estados Unidos. Da Rádio Nacional em Brasília, Gabriel Brum.
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4: O presidente dos Estados Unidos, Donald Trump, sinalizou que pretende realizar um comício no lugar dos artistas que cancelaram participação no evento de comemoração aos 250 anos da independência dos Estados Unidos. O evento, marcado para a próxima quarta-feira em Washington, enfrenta resistências pelo viés político que deve marcar a celebração. Em publicação nas redes sociais, Trump afirmou ter solicitado a assessores que avaliem a realização do comício A América Está de Volta, convidando apenas patriotas. Ele minimizou os cancelamentos, dizendo que conseguirá atrair um público maior do que os artistas.
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5: Essas foram as últimas de hoje do jornal Rádio News. Voltaremos na próxima edição. Fique ligado.
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1: Coisa linda, meu pastor.
2: Ah, que surpresa maravilhosa.
1: É muita emoção, né?
2: Fala. 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
1: Obrigado!
0: Que prazer imenso, cara.
1: Coisa linda, gente.
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1: Opa, estamos chegando com mais um Alô Tocaí nessa segundona.

0: Aí Tes manda! 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Vamos lá então, começando mais um Alô Toca Aí, na sua participação, você ligando, participando nessa segundona, você aí do outro lado, eu do lado de cá e a gente toca o seu som. Já tem gente na linha!
1: Olá, meu nome é Flávia Regina e estou aqui no São Brás. Ofereço a programação para todos que estão curtindo. Um forte abraço! Uhul!
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0: Daqui a pouco volta com mais pra você.
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2: Era uma vez...
3: No super fantástico mundo dos Auge Boys.
2: Calma, cara, que eu vou contar...
3: Não, deixa eu contar, por favor.
2: Não, peraí.
3: Deixa que eu vou contar essa história, ó. Vê?

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1: Vou tomar uma agora, deu me leve.
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2: Nossa galera, e benza Deus, tá?

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0: Obrigado, obrigado.
1: Será
0: obrigado,
1: que foi
0: obrigado,
1: sorte? Gente.
0: Nunca foi sorte, sempre foi Deus, viu? Valeu, compadre, Deus abençoe. Deus abençoe a todos vocês, viu? Tamo junto sempre.
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3: Meu pai, eu vou receber o Thales Luminar.
0: Obrigado, obrigado.
1: Será
0: obrigado,
1: que foi
0: obrigado,
1: sorte?
0: Gente. Nunca foi sorte, sempre foi Deus, viu? Valeu, compadre, Deus abençoe. Deus abençoe a todos vocês, viu? Tamo junto sempre.
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4: MF Felipe Amorim. A galera que tá com card em dia. Tamo junto, hein?

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2: Está no ar mais uma edição do seu Jornal de Confiança. Com as informações mais quentes do dia. Trazendo tudo o que você precisa saber de maneira clara e direta. Eu sou Naldo Meirelles e prepare-se para ficar por dentro do que acontece no Brasil e no mundo, com análises e reportagens especiais. A partir de agora no Repórter Brasil News. Sejam bem-vindos.
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3: Previsão do tempo para segunda-feira, 1º de junho de 2026. Região Centro-Oeste. Em Campo Grande, Mato Grosso do Sul, o dia vai ser de céu com muitas nuvens. Os termômetros registram mínima de 17 e máxima de 28 graus. A umidade relativa do ar gira em torno de 65 a 35%. Em Senador Canedo, Goiás, a previsão para o aniversário da cidade aponta para céu com muitas nuvens e possibilidade de chuvas isoladas. A temperatura mínima é de 17 e a máxima de 30 graus. A umidade relativa do ar é de 70 a 30%. Região Nordeste. Teresina, Piauí, vai ter uma segunda-feira de céu de muitas nuvens, mas sem previsão de chuva. A temperatura marca mínima de 24 graus e máxima de 33 graus. A umidade relativa do ar vai de 95% a 45%. Alto Santo, Ceará, festeja aniversário com céu repleto de nuvens, mas não deve chover. A temperatura mínima é de 23 e a máxima de 36 graus. A umidade do ar varia de 80% a 30%. Região Norte. Em Belém, Pará, o dia vai ser de céu com muitas nuvens e pancadas de chuvas e trovoadas isoladas. A temperatura mínima é de 24 e a máxima de 23 graus. A umidade do ar é de 98 a 70%. Natividade Tocantins comemora aniversário nesta segunda-feira sob céu com muitas nuvens e possibilidade de chuva isolada. A temperatura mínima é de 20 e a máxima de 35 graus. A umidade relativa do ar é de 70 a 30%. Região Sudeste. No Rio de Janeiro, capital, a previsão é de céu com muitas nuvens nesta segunda-feira. Os termômetros registram mínima de 17 e máxima de 29 graus. A umidade relativa do ar vai de 100 a 30%. Bom Despacho, Minas Gerais, sopra velhinhas com céu de muitas nuvens. A temperatura mínima é de 18 e a máxima de 28 graus. A umidade relativa do ar é de 70 a 30%. A região Sul. Em Porto Alegre, Rio Grande do Sul, o dia vai ser de céu com muitas nuvens, mas sem previsão de chuva. Os termômetros registram mínima de 11 e máxima de 17 graus. A umidade relativa do ar oscila entre 90 e 50%. Doutor Pedrinho, Santa Catarina, celebra mais um ano de fundação com céu repleto de

0: Nuvens, mas não deve chover no município. Os termômetros registram mínima de 11 e máxima de 21 graus. A umidade relativa do ar fica entre 100 e 50%. Você ouviu a previsão do tempo para segunda-feira, 1º de junho de 2026. Com informações do IBGE Cidades e do Instituto Nacional de Meteorologia.
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2: O Supremo Tribunal Federal manteve o desembargador Ricardo Couto, presidente do Tribunal de Justiça do Rio de Janeiro, como governador do estado até definição do processo eleitoral suplementar. A decisão do ministro Luiz Fux, relator do caso, foi publicada. O magistrado rejeitou um pedido da mesa diretora da Assembleia Legislativa do Rio para que o deputado Douglas Ruas, novo presidente da casa, assumisse o comando do estado. O argumento era que, pela ordem sucessória, o presidente da Alerj estaria à frente do chefe do TJ. No entanto, Fux lembrou que o plenário do STF determinou que o desembargador fique no cargo até que as ações sobre as novas eleições suplementares sejam encerradas. Além disso, os fatos novos devem ser analisados por todos os ministros no plenário. O julgamento está suspenso desde o dia 9 de abril, após pedido de vista do ministro Flávio Dino. A sucessão no Rio de Janeiro entrou em discussão depois que o ex-governador Cláudio Castro renunciou para concorrer ao Senado um dia antes de se tornar inelegível por abuso de poder político e econômico. O vice dele, Thiago Pampolha, já tinha renunciado em 2025 para assumir uma vaga no Tribunal de Contas Estadual. Na sequência, deveria assumir o então presidente da Alerj, Rodrigo Bacelar, mas ele estava afastado do cargo e também teve o mandato cassado e está preso. Da Rádio Nacional em Brasília, Gabriel Brum.
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2: Quase 5 bilhões de reais em emendas parlamentares foram bloqueadas pelo governo no contingenciamento adicional publicado pelo Ministério do Planejamento e Orçamento. A medida foi tomada com foco no cumprimento da meta fiscal, que neste ano é de um superávit primário de 34 bilhões de reais. O bloqueio extra é de mais de 22 bilhões de reais, de acordo com o Decreto de Programação Orçamentária e Financeira do segundo bimestre. Somado com o valor do primeiro bimestre, o total ultrapassa 23 bilhões e meio de reais. Dentro do Poder Executivo, o ministério mais afetado foi a Defesa, com corte de 4 bilhões e 300 milhões de reais. Na sequência, ficaram Cidades e Educação. Por outro lado, as pastas de Justiça e Segurança Pública, Trabalho e Emprego e Previdência não tiveram orçamento alterado. Ainda foi mantido o faseamento de empenho de 27 bilhões de reais. Com esse instrumento, o governo libera o dinheiro parceladamente para os ministérios, em vez de soltar tudo de uma vez. Isso permite que possa acompanhar o desenrolar das contas durante o ano e segurar o dinheiro, caso seja necessário. Da Rádio Nacional em Brasília, Gabriel Brum.
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3: A Anvisa, Agência Nacional de Vigilância Sanitária, liberou a produção na fábrica da IP no interior de São Paulo. A decisão foi tomada após a agência concluir que a química Amparo, fabricante da marca, corrigiu parte das falhas sanitárias identificadas em inspeções anteriores. Além disso, a Anvisa autorizou a comercialização e o uso dos produtos com lotes final 1, fabricados a partir de 1º de abril. Segundo a Anvisa, a empresa apresentou um plano para atender 76 exigências sanitárias apontadas durante uma inspeção feita em abril deste ano. Entre as medidas cobradas, estavam melhorias nos processos de fabricação, rastreamento dos produtos, controle de qualidade e monitoramento de possíveis riscos sanitários. A agência informou ainda que vai seguir acompanhando as ações corretivas implementadas pela empresa. E apesar da liberação para venda e uso de lava-roupas, líquidos, detergentes, desinfetantes da IP produzidos após 1º de abril, a Anvisa reforça que parte dos produtos da marca continua proibida para comercialização e uso. A restrição permanece para todos os detergentes, sabões líquidos para roupas e desinfetantes com lotes terminados em 1, fabricados até 31 de março deste ano. Segundo a Vigilância Sanitária, esses produtos devem permanecer armazenados em local seguro e não serem descartados. Sua liberação ocorrerá à medida que a empresa apresentar laudos de laboratórios autorizados pela Anvisa. Com informações da Agência Brasil, da Rádio Nacional no Rio de Janeiro, Priscila Terezo.
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2: A Receita Federal recebeu 44 milhões e 500 mil declarações do Imposto de Renda à Pessoa Física neste ano. O número foi divulgado pelo ministro da Fazenda, Dario Durigan. Nas redes sociais, foram 500 mil declarações a mais do que o esperado. Para o ministro, o resultado reflete o compromisso do contribuinte brasileiro e o amadurecimento do sistema tributário nacional. O prazo de entrega terminou na sexta-feira.

0: dia 29. Do total de declarações, 56% dos contribuintes vão receber restituição, 23% ainda têm algum imposto a pagar e 21% ficaram isentos. O ministro ainda destacou que 6 em cada 10 declarações entregues utilizaram o modelo pré-preenchido, que já carrega algumas informações do contribuinte para facilitar o processo. Além disso, lembrou do pagamento do primeiro lote de restituições na sexta, o maior da história, 16 bilhões de reais. No dia 15 de julho vai ser pago o primeiro cashback do imposto de renda. São 500 milhões de reais para contribuintes que não precisaram preencher a declaração, já que não são obrigados, como quem teve renda menor que o limite de isenção ou dependentes de alguém. Da Rádio Nacional em Brasília, Gabriel Brum.
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2: A bandeira tarifária para a conta de luz vai permanecer amarela em junho. Com isso, os consumidores de energia elétrica seguem com um custo adicional de cerca de R$ 1,88 a cada 100 kWh consumidos. Segundo a ANEEL, Agência Nacional de Energia Elétrica, o período seco no Brasil leva a uma geração hidrelétrica menor e ao acionamento de usinas termoelétricas, que tem custo mais elevado. De janeiro a abril deste ano, a bandeira tarifária permaneceu verde, sem nenhum custo, reflexo das condições favoráveis no período. Já em maio, foi acionada a bandeira amarela. O sistema de bandeiras tarifárias foi criado em 2015 pela ANEEL. De acordo com a agência, as cores são definidas a partir da previsão de variação do custo da energia em cada mês. As condições de operação do sistema de geração de energia elétrica são reavaliadas pelo ONS, Operador Nacional do Sistema Elétrico, que define a melhor estratégia de geração de energia e traça uma previsão de custos a serem cobertos pelas bandeiras. Com informações da Agência Brasil, da Rádio Nacional em Brasília, Bianca Paiva.
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3: O Conselho de Segurança das Nações Unidas se reunirá de emergência nesta segunda-feira, a pedido da França, após o exército israelense ter tomado a icônica fortaleza medieval de Beaufort, no Líbano. A ofensiva israelense avançou com tropas cruzando a linha do rio Litani, em uma operação que visa cercar a cidade de Nabatieh, base de apoio do Hezbollah. Os confrontos entre Israel e o movimento xiita libanês Hezbollah continuam quase diariamente, apesar de uma trégua teoricamente em vigor desde 17 de abril. A intensificação das hostilidades gerou novas críticas internacionais e aumentou a pressão diplomática sobre a região, com vários países alertando para o risco de maior desestabilização.
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4: Uma explosão em um prédio em Mianmar, que supostamente armazenava explosivos para mineração, matou ao menos 55 pessoas, segundo equipes de resgate e relatos da imprensa independente. O incidente ocorreu por volta do meio-dia na vila de Kauntup, no município de Nankam, uma área sob controle do Exército de Libertação Nacional Taang. De acordo com informações obtidas pela BBC, 25 mulheres e 30 homens morreram e outras 70 pessoas ficaram feridas. O Exército de Libertação Nacional Taang declarou que a explosão foi provocada por explosivos utilizados em operações de mineração e extração de pedras.
1: 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Em instantes voltaremos com mais notícias aqui no Jornal Repórter Brasil News. Fique ligado.
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1: O brasileiro João Fonseca segue fazendo história em Roland Garros. O jovem de 19 anos venceu o norueguês Casper Ruud por 3 sets a 1, com parciais de 7 a 5, 7 a 6, 5 a 7 e 6 a 2, e garantiu vaga nas quartas de final do Grand Slam francês pela primeira vez na carreira. Com o resultado, o Brasil volta a ter um representante masculino nesta fase do torneio, depois de 22 anos, desde os tempos de Gustavo Courtin. A vitória ganhou um clima ainda mais especial, porque Guga acompanhou tudo de perto na quadra Philippe Chatrier e foi bastante aplaudido pela torcida ao lado do novo talento brasileiro. Fonseca mostrou personalidade mais uma vez, controlou os momentos decisivos da partida e confirmou a grande fase após já ter eliminado Novak Djokovic na rodada anterior. Depois da classificação, o brasileiro comemorou a presença do ídolo e disse que foi um prazer vencer diante dele. Agora, João segue sonhando alto em Paris e vai disputar uma vaga na semifinal de Roland Garros.
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2: O Japão venceu a Islândia por 1 a 0 em Tóquio, no último amistoso antes da Copa do Mundo de 2026. O gol da vitória foi marcado por Koki Ogawa aos 41 minutos do segundo tempo, mas o lance chamou atenção por causa de uma nova regra que passou a valer no futebol. No momento do gol, a Islândia estava com um jogador a menos em campo, porque o substituto ainda não tinha autorização para entrar. A situação aconteceu porque Christian Linsson demorou mais de 10 segundos para deixar o gramado durante uma substituição. Pela nova regra aprovada pela IFAB, quando

0: isso acontece, o atleta que vai entrar precisa esperar pelo menos um minuto do lado de fora, até a próxima paralisação. Aproveitando essa vantagem momentânea, o Japão chegou ao gol da vitória. A mudança faz parte de um pacote de novas regras criadas. Para reduzir a cera e dar mais velocidade às partidas, algo que também será usado na Copa do Mundo de 2026.
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2: Mesmo com um jogador a menos desde o começo da partida, o Santa Cruz mostrou raça e arrancou um empate por 1-1 contra a Ferroviária na Arena de Pernambuco, pela nona rodada da Série C. O goleiro Thiago Coelho foi expulso ainda nos primeiros minutos do jogo, complicando a situação da equipe pernambucana. Aproveitando a vantagem numérica, a Ferroviária abriu o placar aos 25 minutos com Denilson e levou a vantagem para o intervalo. Na segunda etapa, o Santa Cruz pressionou mesmo em inferioridade e conseguiu chegar ao empate, após um gol contra marcado por Gabriel Medina. O resultado foi bastante comemorado pelos tricolores, já que o time atuou praticamente toda a partida com 10 jogadores em campo. Com o empate, as duas equipes seguem na disputa por uma vaga no G8 da Série C, em uma competição que vem sendo marcada pelo equilíbrio entre os clubes.
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2: O Uruguai divulgou a lista dos 26 jogadores convocados para a Copa do Mundo de 2026. Comandada por Marcelo Bielsa, a seleção aposta em uma mistura de experiência e renovação, tendo como principais nomes o volante Federico Valverde, do Real Madrid, o atacante Darwin Núñez e o meia de Arrascaeta, do Flamengo. A equipe está no Grupo H do Mundial, ao lado de Espanha, Arábia Saudita e Cabo Verde, e estreia no dia 15 de junho, em Miami. A convocação também chamou atenção pela forte presença de jogadores que atuam no futebol brasileiro. Ao todo, 6 atletas de clubes do Brasil foram chamados: Arrascaeta, De La Cruz, Canóbio, Rochette, Emiliano Martínez e Piquerez, estabelecendo um recorde para a seleção uruguaia em Copas do Mundo. Entre as ausências mais comentadas estão o veterano Luis Suárez, que ficou fora da lista final, e Nathan Nandes. Bielsa optou por um grupo mais jovem e intenso, mantendo a característica de pressão e velocidade que marca suas equipes.
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2: Cruzeiro e Fluminense ficaram no empate por 1-1 no Mineirão, pela 18ª rodada do Campeonato Brasileiro. O tricolor saiu na frente com John Kennedy, que voltou a balançar as redes e foi um dos destaques da equipe carioca. Já o Cruzeiro buscou a reação no segundo tempo e evitou a derrota diante da torcida, com gol marcado após pressão constante no ataque. A partida foi movimentada e teve chances para os dois lados. O Cruzeiro criou oportunidades para sair com a vitória, mas desperdiçou finalizações importantes e ainda ouviu vaias da torcida em alguns momentos. Do lado do Fluminense, o goleiro Fábio fez boas defesas e ajudou a segurar o resultado fora de casa. Com o empate, as equipes somam mais um ponto antes da pausa do Brasileirão para a disputa da Copa do Mundo de 2026.
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3: As artesãs e os artesãos brasileiros ganharam uma data dedicada especialmente ao seu trabalho. Uma lei publicada estabelece o dia 19 de março como Dia Nacional das Artesãs e Artesãos. O texto atualiza também as normas sobre atividade no país. O objetivo é incentivar e valorizar essa arte tão presente em nossa cultura. Entre as medidas previstas na legislação estão ainda o fortalecimento de associações de mulheres artesãs e o incentivo ao comércio dos produtos. Com ações como campanhas de valorização desse trabalho, ampliação da visibilidade em feiras e exposições, além de criação de linhas de crédito, inclusive para compra de matérias-primas e equipamentos. A lei cita ainda exemplos de ofícios historicamente exercidos por mulheres artesãs, como rendeira, bordadeira, tecelã, ceramista e crocheteira, destacando a relevância cultural, social e econômica dessas atividades. O texto também incluiu novos princípios no Estatuto da Artesã e do Artesão, entre eles a valorização da identidade cultural brasileira e a redução de desigualdades, especialmente de gênero. Além disso, com a nova legislação, o poder público fica autorizado a apoiar a construção de sedes e associações que poderão funcionar como espaços de formação para adolescentes e jovens interessados na atividade artesanal. Outra mudança é a validade da Carteira Nacional de Artesã e do Artesão, que foi ampliada para

0: anos e poderá ser renovada com a comprovação de contribuições à Previdência Social. Com informações da Agência Brasil, da Rádio Nacional no Rio de Janeiro, Carolina Pessoa.
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2: O Supremo Tribunal Federal formou maioria para derrubar uma lei do Maranhão que possibilitava que pais não permitissem a participação dos filhos em aulas sobre diversidade sexual, identidade de gênero e temas correlatos. Até o momento, 8 dos 10 ministros votaram contra a lei. Gilmar Mendes, Alexandre de Moraes, Dias Toffoli, Edson Fachin, Cristiano Zanin, Flávio Dino, Carmen Lúcia e Luiz Fux. Os ministros que ainda não votaram, Nunes Marques e André Mendonça, podem pedir vista ou destaque para remeter o julgamento para o plenário físico. O relator da ação, o ministro Gilmar Mendes, afirmou que o Supremo já derrubou uma lei do Espírito Santo sobre o mesmo assunto. Ele defende manter o entendimento de que cabe somente à União propor leis sobre temas envolvendo gênero, identidade de gênero e orientação sexual nas escolas. Os ministros Cristiano Zanin e Flávio Dino acompanharam Mendes com ressalva de que a decisão obriga as escolas a adequar os conteúdos e abordagens sobre os temas para diferentes níveis de ensino e estágios de desenvolvimento dos estudantes. Sobre essa ressalva, ainda não há maioria formada para garantir a exigência. A ação direta de inconstitucionalidade questionando a lei maranhense foi aberta por 3 entidades: Aliança Nacional LGBTI+, Associação Brasileira de Famílias Homotransafetivas e Fórum Nacional de Travestis e Transsexuais Negras e Negros. Com informações da Agência Brasil, da Rádio Nacional em Brasília, Gésio Passos.
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2: A Comissão Especial de Mortos e Desaparecidos Políticos aprovou um relatório que concluiu que o ex-presidente Juscelino Kubitschek foi morto pela ditadura militar em 1976. Com a aprovação do documento, a comissão deverá trabalhar para retificar a certidão de óbito do ex-presidente, conforme resolução do Conselho Nacional de Justiça. A relatora Maria Cecília Adão contestou a conclusão da época de que Juscelino teria sido vítima de um acidente automobilístico na rodovia Presidente Dutra, no interior de São Paulo. O relatório foi feito a partir de diversos elementos públicos, como um inquérito realizado pelo Ministério Público Federal em 2019. O MPF afirmou que a justificativa de que o carro do ex-presidente teria sido atingido por um ônibus jamais ocorreu. Mesmo que a Comissão Nacional da Verdade tenha descartado a possibilidade do acidente ter sido provocado, as comissões estaduais da Verdade de São Paulo e Minas Gerais defenderam a hipótese de que Juscelino Kubitschek teria sido vítima de um atentado político. Com informações da Agência Brasil, da Rádio Nacional em Brasília, Gésio Passos.
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3: Esse foi mais uma edição do Repórter Brasil News. Obrigado pela sua companhia e até a próxima edição.
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beleza? Tá começando agora o Music Pop aqui pela sua melhor rádio comigo, Bia Ipsen. A partir de agora, só o melhor do pop aqui no seu radinho, através da sua internet também, pra você ficar antenado e antenada de tudo que tá rolando aí no mundo da música pop. Hoje, segundona, começando mais uma semana juntinho com você. Valeu pela sua companhia e bora

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2: Agora eu, Bia Ibsen, vou indo nessa. Obrigada pela companhia, obrigada pela sua audiência, viu? E a gente se encontra por aqui. Um beijo pra você. Fique com Deus. Aquele abraço. Tchau, tchau.
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2: Segundou, gente, que coisa boa, hein? Começando mais uma edição do nosso Pagodaço por aqui. Eu sou Kleber Salles e tô chegando nesta segunda-feira com o melhor do samba e do pagode. Tá afim de mexer o esqueleto? Tá afim de sambar? Então pode chegar que o samba da gente já vai começar, como diria aí os morenos, né? Então aumenta aí o volume, vamos curtir o Pagodaço de hoje que tá chegando com esse som aqui.

0: Faz barulho aí, Goiânia, Israel e Rodolfo!
1: Valeu, Goiânia, Deus abençoe! Valeu, meus irmãos!
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0: da Maré.
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2: Eita, essa é boa demais, né? Fala a verdade. É o Pagodaço, com o melhor do samba e pagode pra você, que volta já já. Daqui a pouquinho, depois do intervalo. Não sai daí.
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2: Com o melhor do samba e pagode pra você, que volta já já. Daqui a pouquinho, depois do intervalo. Não sai daí.
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4: Como vocês estão? Prazer enorme estar aqui com você. A partir de agora, o Super 10. As 10 mais tocadas pedindo passagem. Vamos que vamos!

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1: Uma melhor que a outra aqui no Super 10. Já já tem mais.
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4: Oi, gente, estamos de volta com Super 10. Aumenta o som e confira mais uma super sequência.
3: Sexta posição.

0: Com essas, encerramos mais uma edição do Super 10. Voltaremos no próximo programa com mais pra você. Beijos, juízo e até a próxima.
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2: Muito bem, a partir de agora está no ar o Jornal Rádio News. Informação em primeiro lugar. Brasil e o mundo passam aqui na sua rádio favorita. Sejam bem-vindos.
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3: Previsão do tempo para segunda-feira, 1º de junho de 2026. Região Centro-Oeste. Em Campo Grande, Mato Grosso do Sul, o dia vai ser de céu com muitas nuvens. Os termômetros registram mínima de 17 e máxima de 28 graus. A umidade relativa do ar gira em torno de 65 a 35%. Em Senador Canedo, Goiás, a previsão para o aniversário da cidade aponta para céu com muitas nuvens e possibilidade de chuvas isoladas. A temperatura mínima é de 17 e a máxima de 30 graus. A umidade relativa do ar é de 70 a 30%. Região Nordeste. Teresina, Piauí, vai ter uma segunda-feira de céu de muitas nuvens, mas sem previsão de chuva. A temperatura marca mínima de 24 graus e máxima de 33 graus. A umidade relativa do ar vai de 95% a 45%. Alto Santo, Ceará, festeja aniversário com céu repleto de nuvens, mas não deve chover. A temperatura mínima é de 23 e a máxima de 36 graus. A umidade do ar varia de 80% a 30%. Região Norte. Em Belém, Pará, o dia vai ser de céu com muitas nuvens e pancadas de chuvas e trovoadas isoladas. A temperatura mínima é de 24 e a máxima de 23 graus. A umidade do ar é de 98 a 70%. Natividade Tocantins comemora aniversário nesta segunda-feira sob céu com muitas nuvens e possibilidade de chuva isolada. A temperatura mínima é de 20 e a máxima de 35 graus. A umidade relativa do ar é de 70 a 30%. Região Sudeste. No Rio de Janeiro, capital, a previsão é de céu com muitas nuvens nesta segunda-feira. Os termômetros registram mínima de 17 e máxima de 29 graus. A umidade relativa do ar vai de 100 a 30%. Bom Despacho, Minas Gerais, sopra velhinhas com céu de muitas nuvens. A temperatura mínima é de 18 e a máxima de 28 graus. A umidade relativa do ar é de 70 a 30%. A região Sul. Em Porto Alegre, Rio Grande do Sul, o dia vai ser de céu com muitas nuvens, mas sem previsão de chuva. Os termômetros registram mínima de 11 e máxima de 17 graus. A umidade relativa do ar oscila entre 90% e 50%. Doutor Pedrinho, Santa Catarina, celebra mais um ano de fundação com céu repleto de nuvens, mas não deve chover no município. Os termômetros registram mínima de 11 e máxima de 21 graus. A umidade relativa do ar fica entre 100% e 50%.

0: Certo. Você ouviu a previsão do tempo para segunda-feira, 1º de junho de 2026, com informações do IBGE Cidades e do Instituto Nacional de Meteorologia.
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2: O Supremo Tribunal Federal manteve o desembargador Ricardo Couto, presidente do Tribunal de Justiça do Rio de Janeiro, como governador do estado até definição do processo eleitoral suplementar. A decisão do ministro Luiz Fux, relator do caso, foi publicada. O magistrado rejeitou um pedido da mesa diretora da Assembleia Legislativa do Rio para que o deputado Douglas Ruas, novo presidente da casa, assumisse o comando do estado. O argumento era que, pela ordem sucessória, o presidente da Alerj estaria à frente do chefe do TJ. No entanto, Fux lembrou que o plenário do STF determinou que o desembargador fique no cargo até que as ações sobre as novas eleições suplementares sejam encerradas. Além disso, os fatos novos devem ser analisados por todos os ministros no plenário. O julgamento está suspenso desde o dia 9 de abril, após pedido de vista do ministro Flávio Dino. A sucessão no Rio de Janeiro entrou em discussão depois que o ex-governador Cláudio Castro renunciou para concorrer ao Senado um dia antes de se tornar inelegível por abuso de poder político e econômico. O vice dele, Thiago Pampolha, já tinha renunciado em 2025 para assumir uma vaga no Tribunal de Contas Estadual. Na sequência, deveria assumir o então presidente da Alerj, Rodrigo Bacelar, mas ele estava afastado do cargo e também teve o mandato cassado e está preso. Da Rádio Nacional em Brasília, Gabriel Brum.
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2: Quase 5 bilhões de reais em emendas parlamentares foram bloqueadas pelo governo no contingenciamento adicional publicado pelo Ministério do Planejamento e Orçamento. A medida foi tomada com foco no cumprimento da meta fiscal, que neste ano é de um superávit primário de 34 bilhões de reais. O bloqueio extra é de mais de 22 bilhões de reais, de acordo com o Decreto de Programação Orçamentária e Financeira do segundo bimestre. Somado com o valor do primeiro bimestre, o total ultrapassa 23 bilhões e meio de reais. Dentro do Poder Executivo, o ministério mais afetado foi a Defesa, com corte de 4 bilhões e 300 milhões de reais. Na sequência, ficaram Cidades e Educação. Por outro lado, as pastas de Justiça e Segurança Pública, Trabalho e Emprego e Previdência não tiveram orçamento alterado. Ainda foi mantido o faseamento de empenho de 27 bilhões de reais. Com esse instrumento, o governo libera o dinheiro parceladamente para os ministérios, em vez de soltar tudo de uma vez. Isso permite que possa acompanhar o desenrolar das contas durante o ano e segurar o dinheiro, caso seja necessário. Da Rádio Nacional em Brasília, Gabriel Brum.
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3: A Anvisa, Agência Nacional de Vigilância Sanitária, liberou a produção na fábrica da IP no interior de São Paulo. A decisão foi tomada após a agência concluir que a química Amparo, fabricante da marca, corrigiu parte das falhas sanitárias identificadas em inspeções anteriores. Além disso, a Anvisa autorizou a comercialização e o uso dos produtos com lotes final 1, fabricados a partir de 1º de abril. Segundo a Anvisa, a empresa apresentou um plano para atender 76 exigências sanitárias apontadas durante uma inspeção feita em abril deste ano. Entre as medidas cobradas, estavam melhorias nos processos de fabricação, rastreamento dos produtos, controle de qualidade e monitoramento de possíveis riscos sanitários. A agência informou ainda que vai seguir acompanhando as ações corretivas implementadas pela empresa. E apesar da liberação para venda e uso de lava-roupas, líquidos, detergentes, desinfetantes da IP produzidos após 1º de abril, a Anvisa reforça que parte dos produtos da marca continua proibida para comercialização e uso. A restrição permanece para todos os detergentes, sabões líquidos para roupas e desinfetantes com lotes terminados em 1, fabricados até 31 de março deste ano. Segundo a Vigilância Sanitária, esses produtos devem permanecer armazenados em local seguro e não serem descartados. Sua liberação ocorrerá à medida que a empresa apresentar laudos de laboratórios autorizados pela Anvisa. Com informações da Agência Brasil, da Rádio Nacional no Rio de Janeiro, Priscila Terezo.
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2: A Receita Federal recebeu 44 milhões e 500 mil declarações do Imposto de Renda à Pessoa Física neste ano. O número foi divulgado pelo ministro da Fazenda, Dario Durigan, nas redes sociais. Foram 500 mil declarações a mais do que o esperado. Para o ministro, o resultado reflete o compromisso do contribuinte brasileiro e o amadurecimento

0: andamento do sistema tributário nacional. O prazo de entrega terminou na sexta-feira, dia 29. Do total de declarações, 56% dos contribuintes vão receber restituição, 23% ainda tem algum imposto a pagar e 21% ficaram isentos. O ministro ainda destacou que 6 em cada 10 declarações entregues utilizaram o modelo pré-preenchido, que já carrega algumas informações do contribuinte para facilitar o processo. Além disso, lembrou do pagamento do primeiro lote de restituições na sexta, o maior da história, 16 bilhões de reais. No dia 15 de julho vai ser pago o primeiro cashback do imposto de renda. São 500 milhões de reais para contribuintes que não precisaram preencher a declaração, já que não são obrigados, como quem teve renda menor que o limite de isenção ou dependentes de alguém. Da Rádio Nacional em Brasília, Gabriel Brum.
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2: A bandeira tarifária para a conta de luz vai permanecer amarela em junho. Com isso, os consumidores de energia elétrica seguem com um custo adicional de cerca de R$ 1,88 a cada 100 kWh consumidos. Segundo a ANEEL, Agência Nacional de Energia Elétrica, o período seco no Brasil leva a uma geração hidrelétrica menor e ao acionamento de usinas termoelétricas, que tem custo mais elevado. De janeiro a abril deste ano, a bandeira tarifária permaneceu verde, sem nenhum custo, reflexo das condições favoráveis no período. Já em maio, foi acionada a bandeira amarela. O sistema de bandeiras tarifárias foi criado em 2015 pela ANEEL. De acordo com a agência, as cores são definidas a partir da previsão de variação do custo da energia em cada mês. As condições de operação do sistema de geração de energia elétrica são reavaliadas pelo ONS, Operador Nacional do Sistema Elétrico, que define a melhor estratégia de geração de energia e traça uma previsão de custos a serem cobertos pelas bandeiras. Com informações da Agência Brasil, da Rádio Nacional em Brasília, Bianca Paiva.
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3: O Conselho de Segurança das Nações Unidas se reunirá de emergência nesta segunda-feira, a pedido da França, após o exército israelense ter tomado a icônica fortaleza medieval de Beaufort, no Líbano. A ofensiva israelense avançou com tropas cruzando a linha do rio Litani, em uma operação que visa cercar a cidade de Nabatieh, base de apoio do Hezbollah. Os confrontos entre Israel e o movimento xiita libanês Hezbollah continuam quase diariamente, apesar de uma trégua teoricamente em vigor desde 17 de abril. A intensificação das hostilidades gerou novas críticas internacionais e aumentou a pressão diplomática sobre a região, com vários países alertando para o risco de maior desestabilização.
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4: Uma explosão em um prédio em Mianmar, que supostamente armazenava explosivos para mineração, matou ao menos 55 pessoas, segundo equipes de resgate e relatos da imprensa independente. O incidente ocorreu por volta do meio-dia na vila de Kauntup, no município de Nankam, uma área sob controle do Exército de Libertação Nacional Taang. De acordo com informações obtidas pela BBC, 25 mulheres e 30 homens morreram e outras 70 pessoas ficaram feridas. O Exército de Libertação Nacional Taang declarou que a explosão foi provocada por explosivos utilizados em operações de mineração e extração de pedras.
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3: Estamos de volta e agora vamos falar de esporte aqui no Jornal Rádio News.
4: Piloto do helicóptero que atuou no socorro de Michael Schumacher em 2013, Yannick Dainese detalhou o socorro ao heptacampeão mundial de Fórmula 1. O piloto diz que só entendeu a dimensão do chamado quando a equipe foi orientada a cortar qualquer registro. Hoje, Michael Schumacher não está mais restrito à cama e consegue sentar e se locomover em uma cadeira de rodas. Aos 57 anos, o heptacampeão mundial de Fórmula 1 necessita de cuidados constantes, acompanhado por uma equipe médica 24 horas por dia e tem comunicação limitada.
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4: E a Justiça do Distrito Federal derrubou a liminar que suspendia os pagamentos do Banco de Brasília, BRB, ao Flamengo. O contrato de patrocínio com o rubro-negro foi renovado até março de 2027 no valor de 42,6 milhões. O BRB é suspeito de integrar o esquema fraudulento do Banco Master. A decisão mais recente foi de Luciana Correia Sete Torres de Oliveira, juíza da 7ª Vara Civil de Brasília, que indeferiu a petição inicial. A suspensão tinha sido determinada em decisão da 6ª Vara da Fazenda Pública do Distrito Federal. A movimentação se dá após ação popular. A sentença da 7ª Vara Civil, porém, aponta que não há indicação concreta e individualizada de vício específico de legalidade.
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4: E a MotoGP está tomando medidas após os dois graves acidentes ocorridos no GP da Catalunha, os quais Alex Márquez e Johann Zarco ficaram feridos. O diretor esportivo da MotoGP, Carlos Espeleta, e membros da equipe de gestão da corrida realizaram uma reunião com os chefes de equipe para explorar maneiras de melhorar a segurança. O mais importante é que tanto Alex quanto Johann estão bem e se recuperando e esperamos que eles estejam de volta conosco o mais rápido possível, disse Espeleta durante a transmissão oficial da MotoGP.
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5: O presidente dos Estados Unidos, Donald Trump, sublinhou que não tem pressa em chegar a um acordo de paz com o Irã, apesar dos prejuízos que o conflito está causando aos norte-americanos. Ele afirmou ter recebido garantias de que Teerã não irá adquirir armas nucleares, seja por fabricação ou compra. No entanto, o principal negociador iraniano, o presidente do parlamento, Mohammad Baqir Qalibaf, contestou a declaração de Trump, afirmando que o Irã não aceitará nenhum acordo sem garantias de que os direitos do povo iraniano serão preservados. As conversas e trocas de mensagens seguem em andamento, segundo o ministro das Relações Exteriores do Irã.
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5: A Petrobras

0: anunciou uma redução de 35 centavos no preço do diesel para as distribuidoras, com a medida entrando em vigor a partir desta segunda-feira. O preço médio de venda do litro do diesel A da Petrobras para as distribuidoras passará a ser de R$ 3,80. Essa é a primeira alteração nos preços dos combustíveis da estatal em 2026 e busca manter a competitividade dos preços da companhia no mercado. A decisão foi dura, passará a ser de R$ 3,80. Essa é a primeira alteração nos preços dos combustíveis da estatal em 2026 e busca manter a competitividade dos preços da companhia no mercado. A decisão foi divulgada em meio a um cenário de incertezas no mercado internacional de petróleo.
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0: Dois homens que estavam sob investigação por suspeita de ebola em São Paulo e no Rio de Janeiro tiveram seus diagnósticos iniciais de meningite e malária, respectivamente. Ambos estiveram recentemente na República Democrática do Congo e em Uganda, os únicos países com casos de ebola, e continuam monitorados por autoridades de saúde. As autoridades de saúde reforçam que, apesar dos diagnósticos preliminares, a investigação para a ebola segue em andamento, seguindo os protocolos de segurança e vigilância epidemiológica. A população é orientada a buscar atendimento médico em caso de sintomas após viagens a áreas de risco.
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0: Tremores de baixa intensidade registrados no Tocantins e no litoral do Rio de Janeiro nos últimos dias reacenderam o interesse pelo histórico sísmico do Brasil. O maior terremoto já documentado no país, ocorrido em 1955 em Mato Grosso, com magnitude estimada em 6,2, foi relembrado por especialistas. O abalo de 1955 foi registrado na Serra do Tombador, em uma área não povoada, e quase passou despercebido na época. Especialistas afirmam que um novo evento semelhante ainda pode acontecer, embora não seja possível prever quando, e os efeitos dependeriam da profundidade e distância das cidades.
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2: Integração e troca de informações entre os países é o caminho para combater facções criminosas que atuam além das fronteiras. A posição é do ministro da Controladoria Geral da União, Vinícius de Carvalho. A declaração foi dada ao apresentador José Luiz Datena no programa Na Mesa com Datena, que vai ao ar na próxima terça-feira na TV Brasil. O ministro avaliava a possibilidade dos Estados Unidos classificarem as facções criminosas PCC e Comando Vermelho como organizações terroristas. A entrevista foi gravada antes do anúncio do governo norte-americano. Segundo ele, o crime organizado se transnacionalizou, ou seja, os dois grupos têm relações com máfias e organizações criminosas de outros países. Por isso, o esforço para enfrentar o crime organizado tem que ser compartilhado.
3: Um esforço de vários países, de cooperação, cada um com a sua atribuição e cooperando, trocando informações, né? Você não precisa eleger um país como polícia do mundo e esse país sair decidindo quem que é, quem que não é, como faz, como não faz, né? Tem todas as condições para que a gente possa fazer isso em conjunto, trabalhar em conjunto, de maneira técnica, né? De maneira eficiente.
2: Mesmo dentro do país, a troca de informações é fundamental e não há mais espaço para disputas entre órgãos de investigação, avalia o ministro Vinícius de Carvalho.
3: A questão é que esse pessoal está entrando, capturando regulação.
4: E a diferença é que hoje você tem provas, né?
3: Capturando fiscalização e a gente precisa correr atrás. Então não tem mais espaço para as agências que investigam competirem entre si. Elas precisam cooperar, elas precisam se coordenar.
2: De acordo com especialistas, a medida do governo norte-americano pode prejudicar a cooperação entre os países. Isso porque acabaria com o compartilhamento de informações, deixando os dados apenas com militares norte-americanos e a Central de Inteligência dos Estados Unidos. Da Rádio Nacional em Brasília, Gabriel Brum.
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5: O presidente dos Estados Unidos, Donald Trump, sinalizou que pretende realizar um comício no lugar dos artistas que cancelaram participação no evento de comemoração aos 250 anos da independência dos Estados Unidos. O evento, marcado para a próxima quarta-feira em Washington, enfrenta resistências pelo viés político que deve marcar a celebração. Em publicação nas redes sociais, Trump afirmou ter solicitado a assessores que avaliem a realização do comício A América Está de Volta, convidando apenas patriotas. Ele minimizou os cancelamentos, dizendo que conseguirá atrair um público maior do que os artistas.
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1: Essas foram as últimas de hoje do Jornal Rádio News. Voltaremos na próxima edição. Fique ligado.
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0: Está entrando no ar o programa que você manda e desmanda. Alô, toca aí! Interatividade e muita música e um só programa. Alô, toca aí! Ah, eu adoro esse programa. Vem que tá começando mais um Alô Toca Aí nessa terça-feira linda. Está no ar o programa que você é o patrão, você manda e desmanda na parada. Aumenta o som, está no ar o Alô Toca Aí, já tem gente na linha. Alô, alô, alô, quem fala?
1: Meu nome é Jussara. Estou aqui no meu trabalho também, na igreja IECG em Campo Grande. Obrigada, tenha um bom dia.
0: Opa, obrigado, obrigadão pela tua companhia. Ei, locutor, toca aí!

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0: Muito obrigado. Muito obrigado.
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1: Alô, toca aí, detonando suas tops pra você. E o melhor de tudo é que você que tá mandando ver. Não sai daí, daqui a pouco tem mais.
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Torres e programa. Alô, toca aí, de volta pra você ouvir, curtir. Aumente aí o som, aumenta.

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Isso é Alô Tocaí, uma sequência melhor do que a outra. Não sai daí, daqui a pouco você manda mais aí, ó. Ei, locutor, toca aí!

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4: 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Ei,

Valeu, turma! Eita, que pena! Tudo que é bom acaba rápido, né? Mas a gente volta amanhã com mais Alô Tocaí. A edição de hoje, dessa terça-feira, fica por aqui. Prometemos voltar amanhã na quarta.

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2: Ei, é isso mesmo que eu tô vendo? 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
0: Está no ar mais uma edição do seu Jornal de Confiança. Com as informações mais quentes do dia. Trazendo tudo o que você precisa saber de maneira clara e direta. Eu sou Naldo Meirelles e prepare-se para ficar por dentro do que acontece no Brasil e no mundo, com análises e reportagens especiais. A partir de agora no Repórter Brasil News. Sejam bem-vindos.
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2: Previsão do tempo para terça-feira, 2 de junho de 2026. Região Centro-Oeste. Em Goiânia, Goiás, o dia vai ser de céu claro. Os termômetros registram mínima de 16 e máxima de 30 graus. A umidade relativa do ar gira em torno de 70 a 30%. Em Guarantã do Norte, Mato Grosso, a previsão para o aniversário da cidade aponta para céu nublado. A temperatura mínima é de 21 e a máxima de 37 graus. A umidade relativa do ar é de 70 a 20%. Região Nordeste. Fortaleza, Ceará, vai ter uma terça-feira de céu encoberto, mas pode chover durante a manhã. A temperatura marca mínima de 25 graus e máxima de 31 graus. A umidade relativa do ar vai de 100 a 50%. Teresina, Piauí, a previsão é de céu encoberto. A temperatura mínima é de 25 e a máxima de 33 graus. A umidade do ar varia de 90 a 40%. Região Norte. Em Rio Branco, Acre, o dia vai ser de céu encoberto. A temperatura mínima é de 21 e a máxima de 32 graus. A umidade do ar é de 94 a 52%. Palmas, Tocantins, a previsão para esta terça-feira é de céu encoberto. A temperatura mínima é de 21 e a máxima de 35 graus. A umidade relativa do ar é de 70 a 30%. Região Sudeste. Em Vitória e Espírito Santo, a previsão é de céu encoberto nesta terça-feira. Os termômetros registram mínima de 17 e máxima de 26 graus. A umidade relativa do ar vai de 90 a 50%. Resende, Costa, Minas Gerais, sopra velinhas com céu encoberto. A temperatura mínima é de 14 e a máxima de 20 graus. A umidade relativa do ar é de 80 a 55%. Região Sul. Em Florianópolis, Santa Catarina, o dia vai ser de céu encoberto, mas sem previsão de chuva. Os termômetros registram mínima de 15 e máxima de 21 graus. A umidade relativa do ar oscila entre 90 e 50%. Tomazina, Paraná, celebra mais um ano de fundação com céu claro, sem previsão de chuva. Os termômetros registram mínima de 11 e máxima de 22 graus. A umidade relativa do ar fica entre 100 e 40%. Você ouviu?

0: A previsão do tempo para terça-feira, 2 de junho de 2026. Com informações do IBGE Cidades e do Instituto Nacional de Meteorologia, INMET, e redação de Diego Freitas, da Agência Rádio Gov em Brasília, José Carlos Andrade.
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2: Com o tema Festa para mais de 300, o São João de Fortaleza tem abertura marcada para os dias 4 e 5 de junho, no Parque de Exposições Governador César Carles. O São João 2026 contará com 24 festivais juninos distribuídos pelas 12 regionais da cidade, com intervenções artísticas gratuitas e competições de quadrilhas. Segundo o prefeito Evandro Leitão, os recursos destinados à festa deste ano tiveram um aumento de 155% com relação à do ano passado. O objetivo, segundo ele, é fomentar a cultura, o emprego e a economia criativa em Fortaleza.
3: Nós estamos tendo aí um incremento tanto relativo à captação de recursos de editais de fomento do governo federal, como também em investimentos, recursos do Tesouro Municipal. Esse ano agora nós vamos investir mais de 6 milhões de reais em recursos para a gente estar valorizando a nossa cultura, as nossas tradições. E para isso nós iremos aí fazer 24 festivais. Vamos abrir no dia 4 de junho, vamos finalizar no dia 1º de agosto com a final das quadrilhas infantis, movimentando toda a cidade.
2: O acesso à festa, que terá como palco o Parque de Exposições Governador César Carles, será gratuito mediante a doação de 1 quilo de alimento não perecível para o programa Fortaleza Sem Fome. Para receber a festa, o Parque de Exposições será transformado numa cidade junina com espaços temáticos e experiências culturais para o público. Dentre as atrações musicais estão Elba Ramalho, Dorgival Dantas, Vicente Neri, Lúcio Amaral, entre outros.
4: A Polícia Civil de São Paulo realizou nesta segunda-feira uma operação contra a ONG Instituto Conhecer Brasil, ligada à empresária Karina Ferreira da Gama, dona da produtora do filme Dark Horse, sobre o ex-presidente Jair Bolsonaro. A investigação apura irregularidades em um contrato de R$ 108 milhões de reais do programa Wi-Fi Livre SP entre a Prefeitura de São Paulo e a ONG. O contrato prevê a instalação de 5 mil pontos de acesso à internet gratuita em comunidades da capital paulista pelo prazo de 12 meses. Segundo as investigações, os 5 mil pontos deveriam ser instalados até junho de 2025. No entanto, até agora, apenas 3.200 foram implantados e 3 termos aditivos alteraram a data de conclusão do serviço. A ONG teria apresentado à prefeitura pelo menos 16 milhões e meio de reais em notas fiscais consideradas irregulares para justificar despesas do contrato. As investigações apontam para um suposto direcionamento do edital de contratação. Na operação desta segunda-feira, o Instituto Conhecer Brasil é o principal alvo. Foram cumpridos mandados de busca e apreensão em endereços ligados a empresas que teriam sido subcontratadas para implantação dos serviços. Também foi realizada busca na Secretaria Municipal de Inovação e Tecnologia para obtenção de contratos, prestações de contas e documentos relacionados ao termo de colaboração. Além disso, as equipes buscaram recolher documentos físicos e digitais, equipamentos eletrônicos e registros financeiros que possam contribuir para o avanço das investigações. Em nota, a Prefeitura de São Paulo informou que colabora com as investigações, prestando todas as informações necessárias, e repudiou veementemente insinuações de desvio de recursos públicos. Segundo a Prefeitura, o contrato com o Instituto Conhecer Brasil seguiu rigorosamente os princípios da legalidade, da transparência e da economicidade. De acordo com o município, não houve pagamento pelos 5 mil pontos de internet. O aditivo em questão teria sido destinado exclusivamente à manutenção dos 3.200 pontos já instalados.
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5: A proibição do PMMA como preenchedor para fins estético e reparador por médicos vai ser publicada nesta terça-feira. O anúncio foi feito pelo Conselho Federal de Medicina. O PMMA, polimetilmetacrilato, é um acrílico. Pode ser usado como placas e lentes de contato. Como preenchimento, ele é utilizado no formato de microesferas suspensas em solução para ser injetada no corpo. Nesse modelo, que é o alvo da resolução, a substância pode gerar reações imediatas, como alergias, hipersensibilidade e infecções.

0: conselheira do CFM, Graziela Bonin, explicou que o problema maior são as complicações tardias, porque o PMMA não sai do corpo e por isso pode causar reações inflamatórias crônicas, hipercalcemia e doença renal crônica. Além disso, a retirada do produto deixa sequelas irreversíveis.
1: São os cirurgiões plásticos quem acaba tendo que fazer esses procedimentos muito extensos para a remoção do PMMA. Ele está entremeado no tecido saudável, portanto, a sua retirada envolve necessariamente eu retirar tecidos saudáveis junto com o material. Então é uma cirurgia muito mutilante.
0: A resolução do CFM vai proibir os médicos de qualquer uso do PMMA como preenchedor. O objetivo do CFM é acabar com o PMMA no Brasil, disse o presidente José Irangalo.
2: Vamos marcar uma reunião com o presidente da Anvisa para sensibilizá-lo que esse produto ele tem que ser banido das prateleiras do nosso mercado.
0: A única exceção para o uso é o tratamento de lipodistrofia em pacientes com HIV/AIDS em centros de alta complexidade do SUS, para garantir o tratamento até que o Sistema Único de Saúde incorpore outros materiais. Em nota, a Anvisa afirmou que não existe autorização de uso do PMMA injetável para fins meramente estéticos. A única indicação é para a correção de tecidos por motivos de saúde e apenas por médicos devidamente habilitados e treinados. Segundo a agência, estudos realizados em 2025 não identificaram mudanças necessárias nessas indicações. A Anvisa ressaltou que os demais entes do sistema de saúde também devem prevenir e reprimir a aplicação irregular do produto, além de notificarem a agência sobre relatos de pacientes e eventos adversos. Essas informações auxiliam na tomada de decisão sobre o produto.
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4: O governo brasileiro expressa preocupação com a possibilidade de novas tarifas dos Estados Unidos contra o Brasil, que podem ser anunciadas ainda nesta semana. Uma investigação dos Estados Unidos aponta supostas práticas desleais em áreas como desmatamento, propriedade intelectual e o sistema PIX. Em entrevista exclusiva, o ministro da Fazenda, Dario Duriga, comentou o risco de novas tarifas americanas e os impactos econômicos da classificação do PCC e do CV como organizações terroristas.
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5: O Irã suspendeu as negociações com os Estados Unidos, segundo a mídia estatal iraniana, após o avanço de Israel no Líbano. Com a escalada da tensão na região, o preço do petróleo disparou quase 6%, aproximando-se novamente dos 100 dólares por barril. O presidente americano Donald Trump, no entanto, afirmou que o cessar-fogo está em vigor no Líbano após conversas com o primeiro-ministro de Israel, Benjamin Netanyahu, e representantes do Hezbollah. Trump garantiu que quaisquer tropas israelenses a caminho do Líbano foram impedidas de entrar.
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6: A empresária Karina Ferreira da Gama, ligada ao filme Dark Horse, é alvo de uma operação policial por suspeita de fraude em licitação. A investigação mira um contrato de R$ 108 milhões de reais para a instalação de Wi-Fi gratuito em 5 mil pontos da cidade de São Paulo. As apurações levantam questionamentos sobre o valor do serviço, comparando-o com o cobrado por uma empresa pública municipal. A Prefeitura de São Paulo já se manifestou sobre o caso.
3: 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Em instantes voltaremos com mais notícias aqui no Jornal Repórter Brasil News. Fique ligado.
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1: O zagueiro Félix Torres, que pertence ao Corinthians e está emprestado ao Internacional, foi convocado pela seleção do Equador para disputar a Copa do Mundo de 2026. O defensor aparece na lista divulgada pelo técnico Sebastián Becasese e será um dos representantes do futebol brasileiro no Mundial. Félix tem contrato com o Timão até o fim de 2027, mas seguirá defendendo o Colorado até dezembro deste ano. A convocação reforça a presença de atletas que atuam no Brasil na seleção equatoriana. Além de Félix Torres, nomes como Gonzalo Plata, do Flamengo, e os atleticanos Alan Franco, Alan Minda e Ângelo Preciado também foram chamados. O Equador está no Grupo E da Copa do Mundo e estreia no dia 14 de junho contra a Costa do Marfim, além de enfrentar Curaçao e Alemanha na fase de grupos.
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2: A comemoração do bicampeonato da Liga dos Campeões do PSG terminou marcada por violência em várias regiões da França. Segundo autoridades francesas, ao menos uma pessoa morreu e mais de 200 ficaram feridas após confrontos, atos de vandalismo e tumultos registrados depois da vitória do clube sobre o Arsenal na final disputada em Budapeste. Em Paris, carros foram incendiados, lojas tiveram fachadas destruídas e mais de 400 pessoas foram detidas durante a confusão. O governo francês mobilizou mais de 20 mil policiais para tentar controlar os distúrbios. Além dos feridos entre torcedores, dezenas de agentes de segurança também ficaram machucados. As cenas de violência reacenderam o debate

0: sobre segurança pública no país, já que episódios semelhantes também haviam acontecido após o primeiro título europeu do PSG. Autoridades afirmaram que muitos dos envolvidos nos confrontos nem eram torcedores do clube e aproveitaram as celebrações para provocar desordem nas ruas.
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2: A seleção da França ganhou um grande motivo de preocupação às vésperas da Copa do Mundo de 2026. O zagueiro William Saliba, do Arsenal, sofreu um agravamento de uma lesão que já vinha sentindo e virou dúvida para o torneio. Segundo informações divulgadas, o defensor passará por exames para avaliar a gravidade do problema e definir se terá condições de disputar o Mundial. Saliba é considerado o titular absoluto da equipe comandada por Didier Deschamps e uma das peças mais importantes da defesa francesa. O jogador atuou com durante os 120 minutos da final da Liga dos Campeões contra o PSG, e o desgaste acabou piorando a lesão. Caso seja cortado, a França perderá um dos principais nomes do elenco na busca pelo título da Copa, o que seria um duro golpe para a atual vice-campeã mundial.
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2: A lenda do tênis Serena Williams anunciou que voltará às quadras aos 44 anos, quase 4 anos após sua despedida oficial no US Open de 2022. A ex-número 1 do mundo confirmou o retorno para disputar o torneio de Queens, em Londres, onde receberá um convite para jogar a chave de duplas ao lado da canadense Victoria Imboco, de apenas 19 anos. Dona de 23 títulos de Grand Slam em simples, Serena vinha alimentando rumores de retorno desde que voltou ao programa antidoping no ano passado e passou a aparecer treinando novamente. A expectativa agora é que a participação em Queens sirva como preparação para um possível retorno ao Wimbledon, torneio que ela venceu 7 vezes. A notícia movimentou o mundo do tênis e reacendeu a empolgação dos fãs para rever uma das maiores atletas da história em ação.
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2: A final da Liga dos Campeões trouxe uma reação inesperada dos torcedores do Arsenal. Mesmo após Gabriel Magalhães desperdiçar um dos pênaltis na decisão contra o PSG, as vendas de camisas com o nome do zagueiro brasileiro dispararam. Segundo dados divulgados pelo clube inglês, a procura pelo uniforme de Gabriel aumentou 350% nas horas seguintes à derrota, mostrando o apoio da torcida ao defensor. O brasileiro foi um dos personagens mais comentados da decisão, após errar a cobrança que ajudou a definir o título para o PSG. Mesmo assim, muitos torcedores usaram as redes sociais para demonstrar carinho e reconhecimento pela temporada do jogador, considerado um dos pilares da defesa do Arsenal. O aumento nas vendas acabou sendo visto pelo clube como uma prova da identificação da torcida com Gabriel, que vive um dos melhores momentos da carreira e segue valorizado mesmo após o revés na final.
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3: O Tribunal de Justiça do Rio de Janeiro realiza um projeto literário voltado para mulheres que cumprem penas restritivas. Os 60 Minutos de Empoderamento propõe debates sobre livros que abordam temas como violência de gênero, autonomia, maternidade, vulnerabilidades sociais, autoestima, além de pertencimento e direitos humanos. De acordo com o tribunal, muitas mulheres chegam ao sistema de justiça após passarem por ciclos de violência, exclusão, silenciamento e abandono. E a ideia do projeto é oferecer uma ferramenta de apoio por meio do contato e discussão sobre as obras, estimulando reflexão e transformação social. Cláudia Márcia Vidal, juíza titular da Vara de Execuções e Medidas Alternativas, explica como funciona a iniciativa.
4: Visa realizar encontros rápidos com duração de 60 minutos, focado nos temas relativos aos direitos humanos. Ele se volta à reflexão sobre temas sensíveis sobre as vulnerabilidades da sociedade brasileira. Na primeira fase, nós estamos fazendo um letramento de gênero, fazendo leituras e trazendo ao debate questões e leituras de livros sobre gênero. Nós também temos a fase do letramento racial e do letramento LGBTQI+.
3: A juíza destaca ainda a importância dos aprendizados gerados.
4: Esse letramento é necessário para que haja identificação do local dela, da posição em que ela se encontra, que elas possam entender e não naturalizar as relações abusivas, que elas possam ver esse ciclo de agressões e violência que sofrem e possam ressignificar, né, seu olhar sobre as suas relações, para que também não sejam levadas ao cárcere em razão.

0: dessa submissão.
1: A próxima edição do projeto será no dia 19 de junho, na sede do Tribunal, no centro do Rio. O livro abordado será Mulheres Invisíveis, o viés dos dados em um mundo projetado para os homens, da escritora Caroline Pérez, que trata das barreiras do cotidiano que impactam a vida das mulheres.
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3: A criatividade na cozinha tem transformado receitas tradicionais em experiências gastronômicas. Nas redes sociais e nas ruas, combinações...
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3: A criatividade na cozinha tem transformado receitas tradicionais em experiências gastronômicas. Nas redes sociais e nas ruas, combinações improváveis de comidas ganham espaço e despertam a curiosidade do público. Foi assim que a confeiteira Andréia Batista, que está há 6 anos no ramo doceiro, aceitou o desafio de criar um hambúrguer de bolo. O pão é feito de pão de ló de baunilha, a carne vira um disco de brigadeiro e o recheio leva morango, creme e diferentes sabores de geleias.
4: E aí todo mundo ficou louco quando viu no meu Instagram, e aí começaram a me procurar muito, né? A reação foi de surpresa, de ai que delícia, também quero. Cada um dizia alguma coisa assim nesse tipo.
3: E não é só no universo dos doces que as misturas diferentes ganham espaço. A comerciante Ana Glécia começou vendendo pipocas tradicionais em festas de aniversário, mas decidiu inovar depois de experimentar pipocas saborizadas durante uma viagem. Ao voltar para casa, começou a testar novos ingredientes e arriscou sabores como bacon, calabresa e até atum.
5: Foram uns 3 meses, assim, tentando em casa, entendeu? Estudando mesmo o milho, estudava tudo sobre o tamanho, o que dava certo, o que não dava, queimei muitas pipocas, vendo os sabores que combinava.
3: As pipocas diferentes começaram a circular entre amigos e vizinhos e rapidamente ganharam fama. Entre todas as experiências, a pipoca de camarão acabou virando a preferida dos clientes e hoje é o carro-chefe do negócio. No fim das contas, a cozinha também é um espaço de experiência e criatividade. E você, se arriscaria?
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6: Esse foi mais uma edição do Repórter Brasil News. Obrigado pela sua companhia e até a próxima edição.
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3: E aí, cheguei, tô na área e tá começando agora o Music Pop aqui pela sua melhor rádio. Eu sou Bia Ipsen e nós ficaremos juntos por uma hora a partir de agora ouvindo as melhores do pop. Tudo que tá bombando aí no Brasil e no mundo, você confere em primeira mão por aqui, né? Hoje, terça-feira.

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2: Muito bem, já estamos de volta com mais um Music Pop por aqui. E agora aumenta o volume que tem mais.

Folha de São Paulo para hoje, praticamente a mesma manchete. A Folha de São Paulo para hoje, praticamente a mesma manchete. Prejuízo dos Correios quase dobra e chega agora a 3,2 bi no primeiro trimestre. A 3,2 bi no primeiro trimestre. Já estamos em 83% de prejuízo. Estamos caminhando para 100%. Se atingir 100%, pronto, falência total. Fecha as portas e joga as chaves dos Correios no Brasil na lata do lixo. 7 horas já mais 8 minutos. 7 horas já mais 8 minutos. E aí, Brasil, a informação da hora certa. Aí é pra você, trabalhador. E aí é pra você, trabalhadora do meu Brasil. Essas, portanto, são manchetes que já estão nos principais jornais de Pernambuco e do Brasil. É a cara do país. É a cara do país. É a cara do país. Nas suas principais manchetes. 7:09. 7 horas, 9 minutos. E aí, portanto, a informação da hora certa. Aí, pra você, trabalhador. 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

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A partir de Garanhões, para todo o Agreste Meridional, Pernambucano. 7:13. Eu disse 7:13. Eu estou dizendo 7 horas, mais de 13 minutos. E atenção, principais manchetes na violência pernambucana de ontem para hoje. Principais manchetes na violência pernambucana de ontem para hoje em todo Pernambuco. Polícia Civil prende suspeito de tráfico de drogas e apreende mais de 1,3 kg de maconha em Águas Belas. E atenção, BEP apreende armas, munições e drogas após troca de tiros na zona rural de Barreiros. E ainda, homem retirado à força de dentro da sua própria casa para ser executado. Homem foi retirado à força de dentro da sua casa para ser executado a tiros lá em Xangrande. Daqui a pouco detalhes. Ele foi puxado. Ele foi retirado à força de dentro de sua casa para ser executado. Ele foi executado. Ele teve um encontro com a morte. Ele teve um encontro com a morte. Saindo à força de dentro de casa. Puxa, puxa, puxa. Puxa, puxa, puxa. Para o encontro da sua morte. Detalhes daqui a pouco. Detalhes daqui a pouco. Homem se envolve em confusão e é assassinado na feira de Passira. Ele se envolveu numa briga. Ele se envolveu numa confusão que não era dele. Foi assassinado na feira de Passira. Detalhes daqui a pouco. Homem encontrado assassinado às margens do Rio São Francisco, lá em Petrolândia. Às margens do Rio São Francisco, homem foi assassinado, homem foi encontrado morto. Detalhes daqui a pouco. Cabra jovem de 20 anos, encontrado assassinado dentro de sua residência, em Gravatá, com apenas 21 anos. Adolescente morre após acidente de motocicleta na zona rural de Jatobá. Ele morreu, jovem adolescente. Ele perdeu a sua vida após acidente. Jovem de 18 anos morre em colisão frontal entre motocicletas na PE-096 em Água Preta. E atenção, PRF apreende 800 quilogramas de explosivos transportados irregularmente na Bahia. Na Bahia, detalhes a qualquer momento. E a polícia prende homem acusado de assassinar duas mulheres pernambucanas em Maceió. Polícia prende homem acusado de assassinar duas mulheres pernambucanas em Maceió. Detalhes a qualquer momento. Cabra morreu atropelado
pelo próprio veículo.

0: no Rural de Gravatá. Daqui a pouco a gente vai entender como se deu essa situação, quando o homem foi atropelado pelo próprio veículo. Discussão em bar. Termina com o homem morto a facadas. Lá pras Bandas de Moreno. Empresário chinês é assassinado a tiros após discussão sobre dívidas. Um empresário chinês, ele foi assassinado a tiros após uma discussão sobre dívidas. Homem é morto a golpes de faca em Santa Cruz do Capibaribe. É a violência de cada dia. É a violência pernambucana de cada dia. É a nossa violência de cada dia. Homem baleado, após sair de mercadinho, morre em hospital no Recife. Presta atenção, senhores. Homem acusado de homicídio em Catende, ele acaba de ser preso em Goiás. Homicida com mandado de prisão é detido após dar entrada em hospital de Palmares, Sertão Salgueiro. Ao comentar Datafolha, isso é política, deixa pra lá essa porcaria. 7h18, 7 horas já mais de 18 minutos. E aí, portanto, a informação da hora certa. Aí é pra você, trabalhador.
1: Brasil.
0: E aí é pra você, trabalhadora do meu Brasil. Essas e muitas outras. Essas e muitas outras já estão na violência pernambucana. E algumas serão detalhadas ao longo deste programa Combate. Maior porta-voz do rádio pernambucano. 7h19, 7h19 minutos. E atenção,
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0: 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E aí, portanto, a informação da hora certa. Então, somente pra você, trabalhador. E aí, pra você, trabalhador do Rio Grande do Sul. Gente querida, tá na pauta desse programa. Combate de hoje. As participações do repórter de Pernambuco, Adielson Galvão. E atenção para suas manchetes. Atenção para suas manchetes. Motoqueiro morreu ao colidir em uma estaca em Caruaru. Guarda municipal de Ibirajuba morreu no acidente de moto lá em Cajueirinha. E o doutor, e o doutor delegado Eric Costa. E o doutor delegado Eric Costa vai falar das investigações sobre o assassinato do bairro Cidade Alta em Caruaru daqui a pouco. E atenção, três mulheres arrombaram um quiosque lá no Caruaru Shopping.
1: E é por quê?
0: De onde subtraíram mais de 60 mil reais em mercadorias. E atenção, três mulheres arrombaram um quiosque lá no Caruaru Shopping, de onde subtraíram, furtaram mais de 60 mil reais em mercadorias. Detalhes ao longo deste programa Combate. E daqui a pouco, giro de notícias, daqui a pouco, direto da agência Rádio Web. E ainda direto da agência Rádio Web, segunda reportagem, Ivison Gomes. Guia orienta conselhos municipais na proteção da pessoa idosa. Preste atenção, municípios. A causa do idoso sempre é deixado para trás. Quantos idosos estão sofrendo, precisando, necessitando do básico? E esses conselhos geralmente são ausentes na vida dos nossos idosos. Geralmente esses conselhos são ausentes. Geralmente esses conselhos, não todos, mas uma boa parte desses conselhos vira as costas para o idoso. O idoso, ele é afrontado no mínimo dos seus direitos. Adquiridos por lei. O idoso é afrontado. É afrontado nos seus direitos. Quantos idosos estão aí sofrendo sem a presença do Estado? Quantos idosos são jogados para trás, desrespeitados, quando eles vão em busca dos seus direitos? Então agora, nesta segunda reportagem, o Ivison Gomes, ele vai trazer um guia que orienta conselhos municipais na proteção da pessoa idosa. 7h25, 7 horas, mais de 25 minutos. Canal aberto, linha aberta. Tá na lupa, tá na pauta. Canal aberto. Blog do jornalista Carlos Eugênio. E atenção para algumas manchetes. Ministério Público acompanha metas do saneamento e investimento de mais de 680 milhões para Garanhões pela Compesa e concessionária. Preste atenção. Ministério Público entra neste caso. Vai passar a acompanhar as metas do saneamento e investimento de mais de 680 milhões para Garanhões pela Compesa e concessionária. Detalhes daqui a pouco. Olha a bronca do momento.

0: Valendo! A ex-vereadora Magda Alves aciona o Ministério Público para apurar a denúncia de superfaturamento em show contratado pela Prefeitura de Garanhuns. Presta atenção, senhores. A ex-vereadora, ela atualmente me parece que é pré-candidata. Eu não sei se é deputada estadual ou federal. Ela é pré-candidata a alguma coisa. A Magda Alves aciona Ministério Público para apurar denúncia de superfaturamento em show contratado pela Prefeitura de Garanhuns. Detalhes ao longo deste programa. Quase que de imediato, a Secretaria de Cultura se pronuncia e garante legalidade em contratação de artista para a festa de Santo Antônio em Garanhuns. Quase que de imediato, logo após a preocupação da ex-vereadora, a Secretaria de Cultura se pronuncia e garante legalidade em contratação de artista para a festa de Santo Antônio em Garanhuns. Essas serão notícias direto do blog do jornalista Carlos Eugênio. Ele publica e a gente repercute. Ele publica e a gente repercute. Ele publica e a gente repercute. 7:28. 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Este, portanto, é o meu, é o seu e é o nosso programa Combate, maior porta-voz do rádio pernambucano. Daqui a pouco, Tiãozinho chegando por aqui. Daqui a pouco, Luiz Sebastião de Andrade chegando por aqui. Meu amigo Mané, chamar a primeira participação do repórter de Pernambuco. É de baixo pra cima, Mané. Agora é de baixo, é da última pra cima, Mané. Preste atenção, Mané. É de baixo pra cima. Três mulheres arrombaram um quiosque no Caruaru Shopping, de onde subtraíram mais de 60 mil reais em mercadorias. Canal aberto, linha aberta, canal aberto. Alô, repórter. Alô, você, repórter. Detona.
1: Adielson Galvão, o repórter de Pernambuco.
2: Na noite da última sexta-feira, foi assassinado a tiros em frente de casa, na rua Valdemar Lino Chaves, ali no bairro Cidade Alta, o Valdênio Manuel da Silva, de 51 anos de idade. Estou aqui com o delegado-chefe da Divisão de Homicídios, doutor Eric Costa, que foi para o local, acompanhou a perícia que foi realizada pelo IC. Doutor, a vítima assassinada em frente de casa, inclusive na própria casa, existem câmeras.
0: Aí, portanto, a informação da hora certa aí pra você. Vamos trazer a primeira de cima pra baixo. Motoqueiro morreu ao colidir em uma estaca em Caruaru, de cima pra baixo, descendo a primeira. Canal aberto, linha aberta. Alô, você, detona.
3: Caminhamos esse aparelho pra...
2: Durante a tarde desta sexta-feira, um jovem morreu num trágico acidente que aconteceu.

0: Aqui na estrada que dá acesso ao distrito de Jacaré Grande, fica na área rural aqui de Caruaru. A vítima, José Felipe Félix Lima, era conhecido como Zum, tinha 23 anos de idade, residia no assentamento Macambira Borba, também na área rural aqui de Caruaru. Inclusive, esse assentamento fica entre o distrito de Lages e o distrito de Jacaré Grande. Ele estava guiando uma motocicleta e acabou colidindo em uma estaca, numa curva que não é muito fechada, né? Aqui com o Mocó, que é patrão da vítima, possui alguns caminhões, né? E ele trabalhava com você já há algum tempo, uma motocicleta, e acabou colidindo em uma estaca, numa curva que não é muito fechada, né? Tô aqui com o Mocó, que é patrão da vítima, possui alguns caminhões, né? E ele trabalhava com você já há algum tempo, Mocó. Você estava me dizendo que hoje de manhã vocês estavam brincando, inclusive trabalharam ontem, era um menino de bem, batalhador, que infelizmente acabou tendo esse fim trágico. Inclusive, ele estava guiando a motocicleta, que é de sua propriedade, Mocó?
1: Minha propriedade. Com isso, ele trabalha comigo faz um bocado de tempo. Cheguei um outro de viagem, fui descarregar os caminhões de madrugada, ele ficou no terreno. E falei com ele de manhã, e quando penso que não, ele está nessa situação aí.
0: Ô, meu irmão, trabalhava contigo há quanto tempo?
1: 3 ou 4 anos já.
0: E
1: morava comigo aqui no meu terreno aqui.
0: Ah, lá no Macambira Borba, né?
1: Assentamento, era. Convivia com a gente aqui no assentamento.
0: Era, apesar de você ser o patrão dele, mas era uma amizade de irmãos mesmo.
1: Irmão,
0: né?
1: É muito, muito. Só vivia lá na gente, trabalhava direto mais eu. Viajava, chegava, pegava a moto, andava por aí, nós ia para o terreno olhar o gado, nos cavalos. É a mesma coisa de ser um filho,
0: rapaz. Ô, rapaz, e como foi que a informação chegou para ti de que se tratava aí do teu funcionário?
1: Foi, eu cheguei, deixei o caminhão, falei com ele meio dia. Deixei o caminhão em casa, fui em Caruaru comprar umas peças lá para um motosserra. E quando eu vim de viagem de Caruaru para chegar aqui no terreno, um amigo meu aqui de lá ligou para mim, disse uma coisa, mandou as fotos, esse rapaz é teu funcionário. Eu digo, é meu funcionário. Aí me doidei, poxa, quase que eu não consigo chegar aqui.
0: Mocó, inclusive, a informação, havia uma dúvida, né? Se ele teria sido assassinado ou se teria morrido num acidente, né? Mas quando você chegou aqui, né? Apesar da perícia não ter sido realizada ainda pelo IC, mas não há qualquer dúvida. Infelizmente, ele acabou se chocando aqui contra essa estaca. Corria muito na moto?
1: Não, ele sempre andava direito, porque ele andava, faz tempo que ele andava de moto, andava direito, nunca caiu, nunca teve acidente com ele aqui de moto, ele sempre andou direito, e hoje eu não sei o que aconteceu, não sei se foi um carro que deu uma fechada nele, não é isso?
0: É, nessa região, inclusive, a estrada de chão batido, né?
1: Chão batido, que dá acesso a muitos veículos nessa estrada, ninguém sabe se ele bateu de frente com um veículo e foi preciso sobrar aí, né?
0: Ele, inclusive, estava usando capacete...
1: Não, ele vinha com chapazinho de couro. Ah. Chapazinho de couro desse tio raqueiro. Tá? É. Ele não pegou o capacete, não.
0: Era solteiro?
1: Ele era solteiro.
0: Tá aí, né? Um rapaz de apenas 23 anos de idade que infelizmente acabou tendo esse fim trágico. José Felipe Félix Lima, que era conhecido como Zum, tinha 23 anos de idade, que infelizmente se acabou numa tragédia, né? Guiava essa motocicleta e acabou aqui se chocando contra essa estaca aqui na estrada que dá acesso ao distrito de Jacaré Grande, na área rural aqui de Caruaru. Sendo aguardadas aqui no local, né? Equipes da Polícia Civil, também da Polícia Militar e ainda equipes do IC, o Instituto de Criminalística, e do IML, para que o corpo seja periciado aqui no local, posteriormente será encaminhado para o IML de Caruaru. As imagens são de Luiz Henrique, repórter Adielson Galvão.
2: Legal, legal, 7h35. 7h35, legal mesmo. É a sua participação, Adielson Galvão. Muito obrigado, amigo, muito obrigado, muito obrigado. E agora, segunda reportagem do nosso Adielson Galvão. Mais uma vez, Guarda Municipal de Ibirajuba. Guarda Municipal de Ibirajuba morreu num acidente de moto lá pras bandas de Cachoeirinha. Alô, você, repórter. Alô, Adielson, detona.
3: Adielson Galvão, o repórter de Pernambuco.
0: Na manhã deste domingo, o corpo de um homem foi encontrado aqui às margens da BR-423, aqui na altura do sítio Limãozinho, que fica na área rural, aqui da cidade de Cachoeirinha, trecho que fica entre Cachoeirinha e a cidade de Lagido. A vítima foi o Luciano da Costa Veloso, que tinha 50 anos de idade. Ele era guarda municipal lá da cidade de Ibirajuba e, paralelamente, também trabalhava...

0: em uma empresa de energia solar. Estava passando por aqui com a sua motocicleta, uma CB 500 cilindradas, quando acabou sobrando aqui na curva, né? Possivelmente o acidente aconteceu durante a noite do sábado ou pela madrugada do domingo, mas só pela manhã é que o corpo foi encontrado, né? Eu tô aqui com o Gomes, que é da Guarda Municipal de Lajedo, mas ele trabalhou com você, foi inclusive seu subordinado, Gomes, nessa empresa de energia solar, é isso? Bom dia.
1: Bom dia a todos. Positivo. Ele era nosso companheiro na energia solar e, paralelamente, ele era da Guarda Municipal de Ibirajuba.
0: Outra coincidência, né? Que você também é da Guarda Municipal, só que você é de Lajedo, ele era de Ibirajuba. E vocês também tinham um contato permanente, né? Em virtude de serem cidades próximas.
1: Isso, isso. Éramos companheiros. Inclusive, ele era uma pessoa idônea. Era um companheiro sensacional, um excelente profissional, né? Ninguém tem nada a falar de Luciano a respeito disso. E, infelizmente, hoje a gente veio presenciar essa cena lamentável do companheiro que perdeu sua vida, talvez até trabalhando na noite de ontem. Nós ainda não sabemos, não fizemos o levantamento total.
0: Essa empresa da qual vocês fazem parte, né, essa empresa de energia solar, ela atua em toda a região?
1: Ela atua em todo Pernambuco, inclusive na cidade da Paraíba também. Se eu não me engano, no Ceará também. E o nosso patrão já está sabendo também disso, certo? Inclusive já está se deslocando lá de Custódia, é um policial civil também, é o dono da nossa empresa, e esperamos que seja esclarecido aí o lamentável fato com o nosso companheiro de farda, de duas fardas na realidade, né? Esperamos que dê tudo certo aí, estamos aqui para prestar solidariedade à esposa e aos familiares.
0: Ele residia lá no distrito de Alto de São Francisco, que é a área rural, lá da cidade de Ibirajuba. E era comum, final de semana, ele também trabalhar tanto na Guarda Municipal lá de Ibirajuba, né? Como também atuar pela empresa de energia solar, que, como você falou, né? Ela tem atuação aqui em todo o estado de Pernambuco e também em estados vizinhos.
1: Isso, isso. Positivo. Paralelamente, nós exercemos os dois trabalhos, né? Um nunca coincide com o outro, obviamente, e já estávamos juntos nessa guerra, digamos assim, entre aspas, há mais de 2 anos, né? Eu considerava Luciano como meu irmão, ele dizia muito isso, que eu era o irmão que ele não tinha, né? Tínhamos uma excelente relação, não só de chefe e subordinado, como de excelentes amigos.
0: O amigo, e ele deixou quantos filhos?
1: Olha, ele deixa 4 filhos, 2 que ele já criava com a companheira dele, e eu acho que 2 eram deles 2 mesmo.
0: Ele integrava a Guarda Municipal de Ibirajuba havia quanto tempo?
1: Eu acho que provavelmente há mais de 1 ano, certo? Eu sou mais antigo na Guarda de Lajedo e ele atuava na Guarda de Lajedo, eu acho que há mais de 1 ano.
0: As guardas municipais de todo Pernambuco estão de luto?
1: Estão de luto por perdermos um companheiro de excelente qualidade, um exímio profissional, a verdade é essa, que seja dita.
0: Obrigado, Gomes. Polícia Rodoviária Federal acaba de chegar aqui no local, né? A guarnição da PRF acaba de chegar e aguardando também aqui a chegada da equipe da Polícia Científica, né? Pessoal que vem de Caruaru, né? O IC, para justamente atender a esta ocorrência. Posteriormente, após ser periciado, o corpo de Luciano da Costa Veloso, 50 anos de idade, será encaminhado para o IML de Caruaru. As imagens são de Iago Nauan, repórter Adielson Galvão.

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3: Sete e 42.
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8: Sete e 48.
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17: 10 países que não disputaram a Copa de 2014 estarão na Rússia. São Arábia Saudita, Peru, Dinamarca, Sérvia, Suécia, Polônia, Egito, Marrocos, Senegal e Tunísia. E, infelizmente, a Itália está fora deste Mundial.

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7: 7:51.
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3: Sete e cinquenta e um minutos. De volta, sequenciando aqui este programa Combate. Receba aqui um pai de família indignado por uma cena que ele viu na Avenida Caruaru, dos guardas da prefeitura com fiscais da prefeitura com cacetetes à mão, impedindo de duas senhoras colocar seus carrinhos de confeito, vender seus bolinhos na Avenida Caruaru. Isso chamou a atenção dele e causou uma indignação. E ele vai falar, neste exato momento, ele vai desabafar a situação que ele presenciou. Amigo, prazer grande, bom dia, fica à vontade.
4: Bom dia. Pereira, é uma coisa muito... Rapaz, um carro de confeito afeta o quê, meu irmão? Uma
3: nada.
4: Senhora de idade, deve ser aposentada, aquilo é pra ajudar na feirinha dela.
3: É, claro.
4: Bota um carrinho de confeito.

0: confeito, meu irmão. Um carro para vender confeito e um biscoitinho, bicho. Ah, rapaz, isso é um absurdo. Duas pessoas. Tem uma que tem quatro filhos, bicho. Ela não tem nem um carrinho de confeito. Ela traz um isopor na carroça de mão, bicho. Aí bota lá na frente, velho. Eu fico indignado com o negócio.
1: Frente do colégio, é?
0: Frente do colégio.
1: Qual o colégio? Qual o colégio?
0: O colégio municipal.
1: Municipal.
0: O Agobá, que é agora o novo
1: carro. É, o novo.
0: Meu
1: novo.
0: Irmão, é um absurdo, velho. Um ano político. Aquela pessoa tem família, bicho.
1: Aí dois fiscais.
0: Dois fiscais estão lá.
1: Um cacetez. Cacetez à mão.
0: Botar o carro de confeito no outro lado. Vai vender a quem no outro lado da rua, bicho?
1: Vai vender a ninguém.
0: Nada demais, bicho.
1: Vai vender a ninguém.
0: A quem vai vender?
1: A ninguém.
0: Uma senhora de idade. Aquela senhora tem mais de 60 anos, bicho.
1: Pra ganhar seu pão de cada dia.
0: A gente deve ser aposentado pra ajudar no pão de
1: ajudar, claro. Pão, meu irmão. Claro, claro. E a outra que nenhum carrinho
0: ela
1: tem.
0: Um carrinho tem, bicho.
1: Tem o isopor.
0: Traz na carroça, bicho. Mas dois filhos, ela tem quatro. Traz dois de manhã, dois ficando no colégio e dois. Quando ela vende, ela vende, que é o colégio dá um intervalo, ela vai lá trocar de roupa, vai pro colégio e traz mais dois pra ajudar ela, bicho. Isso é um absurdo.
1: E elas foram impedidas.
0: Impedidas de vender o carro, de vender o confeitinho ali na frente do colégio, velho. Tem tanta coisa aí na rua pra
1: muita gente vendo essa situação.
0: Bicho, eu parei a moto.
1: Todo mundo ali ficou indignado.
0: Olha, meu irmão, eu nem fui nem conversar, porque se eu fosse conversar, eu ia abrir a boca.
1: E abrou o que
0: eu ia abrir a boca. É. Porque eu sou ignorante mesmo, eu ia abrir a boca. Não existe um negócio desse, não, Pereira. Dois carros de confeito, porra.
1: E dois fiscais?
0: E dois fiscais, meu irmão.
1: Com cacetete de sabão.
0: Ô, meu irmão, que não é um absurdo. Dois bravão. Que os fiscais da prefeitura são bravos, né?
1: É, são bravos.
0: Não, é a ordem que ele recebe, né? Não são bravos, é a ordem que ele recebe.
1: É.
0: Sivaldo Albino, meu irmão, eu sou muito amigo seu, velho. Não faço um negócio desse. É que o pessoal tem família pra votar, velho. Tem família. O pessoal daquele não leva sozinho no mundo, não, rapaz.
1: Agora, uma cidade que não tem geração de emprego.
0: Ô, meu irmão, não tem geração de emprego.
1: E não tem um ponto de nada.
0: Pô.
1: Então, a cidadã, a única condição que ela tem é.
0: De vida.
1: De vida é fazer um carrinho de confeito.
0: Entendeu?
1: E pra vender seus produtos, ela é impedida. É,
0: impedida.
1: E a outra, coitada, que.
0: É um carrinho de confeito.
1: Que não tem nada.
0: Não tem nada, tem um com carro de mão, com isoporzinho dentro.
1: Carro de mão, isopor em cima.
0: Isoporzinho em cima, tudo limpinho. Tudo limpinho.
1: Pra vender seus produtos.
0: Pra vender seus produtos.
1: Pra ganhar alguma coisa.
0: Manter os filhos, né?
1: É.
0: Pereira, olha, eu nem compro lanche do colégio da minha filha mais. Eu não compro mais. Eu dou o dinheiro a ela pra ela comprar lá, tu acredita? Eu dou o dinheiro a ela. Eu comprava, eu ia rodeava pra ela. Eu queria no mercado em que mais perto. Ela ia lá e comprava. Hoje eu dou o dinheiro a ela.
1: Tome.
0: Compre lá pra ajudar, né?
1: É.
0: Pronto, ela vai nem lanchar, porque não tem carrinho lá.
1: É.
0: Eu nem lembrei, eu nem me toquei.
1: Foi agora de manhã?
0: Agora eu vim de lá, fui, acabei de deixar a menina no colégio, pô. Não existe um negócio desse, não. Isso é um absurdo, velho.
1: E essas senhoras foram obrigadas mesmo?
0: Né? Obrigado. A sair lá da porta do colégio.
1: A sair da porta do colégio.
0: Pra botar no outro lado, meu irmão. Aí se bota no outro lado, e vai até o que lá no outro lado? Só que ela não tem acesso de vender. Não é isso mesmo.
1: Não vai vender nada.
0: Vai vender o quê?
1: Não vai vender nada.
0: Vai vender o quê?
1: Prejuízo total.
0: Total. E vai dar o meu homem ao filho de quê?
1: É.
0: Vai dar o quê ao filho meio de? Me diga aí.
1: É. E quem vai levar?
0: Quem vai levar?
1: É.
0: Meu irmão, um carro de confeito não afeta nada, não, bicho.
1: Falta de
0: falta de época, rapaz.
1: Falta de tudo.
0: Falta de tudo.
1: Falta de amor ao próximo.
0: Falta mais ao próximo, bicho.
1: Falta de sensibilidade.
0: Sensibilidade, tudo.
1: Entendeu? Racionalidade diante de toda essa situação.
0: Entendeu? Quer dizer, aquele pessoal não tem. Tem família, velho. É. Tem filho, tem neto.
1: É.
0: Né? Tem gênero. É. Pessoal que vota, bicho. Mas não político.
1: Eu quero crer que esses caras estavam cumprindo ordem de alguém.
0: É, estão cumprindo. Não, estão cumprindo ordem. Ninguém não pode dizer que ele não está ali sem
1: então,
0: ter uma
1: sensibilidade maior é de quem manda fazer.
0: De quem manda fazer.
1: Quem está lá em cima e manda fazer.
0: Manda fazer.
1: Não quero ninguém na
0: não
1: porta.
0: Não quero ninguém na porta. Pô, irmão, não existe não. Não existe, não.
1: Tem que haver sensibilidade.
0: Porra.
1: Tem que haver discernimento no momento.
0: Discernimento, meu irmão.
1: Saber quem realmente tem condições.
0: Está precisando.
1: Não tem, quem está precisando.
0: Está precisando. Entendeu? É um absurdo.
1: E as mulheres foram expulsas.
0: Isso, uma está no outro lado e outra lá depois do muro da rodoviária. Vai vender
1: não,
0: a quem?
1: Não vende.
0: A quem?
1: A ninguém.
0: Pereira, eu fiquei.
1: Infelizmente.
0: Infelizmente.
1: Nós somos pequenos.
0: Tem diversas coisas, né?
1: Não podemos fazer nada, a única opção que a gente tem é de abrir a boca.
0: Abrir a boca.
1: É a única opção.
0: E vir aqui em você.
1: É.
0: Você abre a boca mesmo. Você abre a boca, você é do certo.
1: É.
0: Toda vida foi do certo. E é o certo.
1: É.
0: Abrir a boca quando você vê as coisas erradas. Isso é um absurdo. Pereira,
1: mesmo que não resolva.
0: É.
1: Mesmo que não resolva.
0: Se volta Albino, é ano
1: mas
0: político.
1: Mas a gente tem que abrir a boca.
0: É ano político, meu irmão. Aquele pessoal volta, bicho. Eu sei que você vai precisar daquele pessoal. Não é de mim que você vai precisar, não. Mas daquele pessoal que você vai em casa, tem família, tem filho, tem neto, tem genro.
1: O pessoal vota.
0: Faça isso não, velho. Seja civilizado. Você é um cara do bem, velho. Né? Eu sei que você não tem esse rancor.

0: não. Mas veja, veja, veja, veja esse pedaço e mande parar com essas coisas, bicho. Deixa o pessoal vender as coisinhas dele, bicho.
1: É.
0: Pereira, muito obrigado.
1: Um abraço.
0: Bom dia para vocês.
1: Um abraço, obrigado você pela sua sensibilidade, pela sua ótica do bem-estar do outro. Isso é muito bom. E a gente precisa falar e a gente precisa contar as coisas. Tá bom? Um abraço, viu? Tudo de bom pra você. 7h58. 7h58. A gente vive numa região que não tem a geração de emprego esperada. Então, cada um tem que se virar. Cada um tem que fazer alguma coisa, colocar um produto para vender, para ganhar algum dinheiro, para ganhar alguma coisa, para ajudar dentro de casa, na comida, principalmente, que comida hoje está muito cara, e ninguém, e se você ganha pouco, e se você não tem um, não tem uma verba suficiente para viver, você vai ter que colocar alguma coisa para vender. Você vai ter que criar alguma alternativa para sobreviver. Uma cidade que não tem geração de emprego, as pessoas estão desempregadas, elas precisam fazer alguma coisa, e de repente as pessoas se deparam com dois fiscais, cada um com um pedaço de madeira à mão, esse pedaço de madeira chama-se cacetete, cada um com um pedaço de madeira à mão, expulsando as pessoas e colocando seus carrinhos ali na frente do colégio municipal. É triste, é lamentável, a gente sabe que esses fiscais estão cumprindo ordens, mas é preciso haver sensibilidade, é preciso haver mais amor ao próximo, é preciso haver que essas coitadas se submetam à situação, porque estão precisando. Estão precisando. É muito mais saudável permitir que alguém venda seus produtos do que furtar, do que roubar, entendeu? Do que viver numa rádio pedindo as coisas. É muito mais saudável essas pessoas serem liberadas para vender seus produtos, para ver se ganha alguma coisa no final do dia. É triste, é lamentável, eu espero tão somente a quem interessar possa rever toda esta situação que não é humana, que não é humana, que não é humana. 8 horas já pontualmente, aí a informação da hora certa. Então somente para você, trabalhador, e aí para você, trabalhadora do meu Brasil. Obrigado você, muito obrigado pelo rádio ligado. E obrigado você sempre pela companhia, sempre amiga. 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

Daqui a pouco tem mais Gamotos no seu rádio. 8:02, 8 horas, já mais 2 minutos. E aí, portanto, canal aberto, linha aberta. Linha aberta, canal aberto. E atenção, tá na lupa, tá na pauta. Blog do jornalista Carlos Eugênio. A ex-vereadora Magda Alves aciona o Ministério Público para apurar denúncia de superfaturamento em show contratado pela Prefeitura de Garanhuns. Blog do Carlos Eugênio, segunda-feira, 1º de junho do ano de 26. E atenção, a ex-vereadora Magda Alves, PSD, constatou uma variação de 100% para mais, no valor do show de atração Conde Sobrega, que se apresentará na festa de Santo Antônio deste ano, em comparação com a contratação da mesma atração no Festival de Inverno do ano passado. Presta atenção, senhores. De acordo com a documentação apresentada ao Ministério Público, o artista teria recebido cachê de 50.024 para se apresentar no FIG. Já em 2025, o valor teria sido reajustado para 60 mil no mesmo evento. No entanto, segundo Magda, a contratação para a festa de Santo Antônio deste ano foi fechada em 120 mil reais. Durante participação no Conversando com Carlos Eugênio, a ex-vereadora questionou o aumento do valor pago ao artista, principalmente pelo fato de a nova contratação ser destinada a um evento de menor porte em comparação ao Festival de Inverno. 2024, 50 mil. 2025, 60 mil. E agora na festa de Santo Antônio, 120 mil reais. 100% a mais chamou a atenção. 100% a mais chamou a atenção da ex-vereadora. Magda Alves ainda destacou que o Festival de Inverno de Garanhuns possui reconhecimento internacional e estrutura multicultural, enquanto a festa de Santo Antônio tem dimensão menor. Para ela, o aumento do cachê necessita de justificativa técnica e administrativa. Olha a grandiosidade do Festival do Inverno para comparar com a festa de Santo Antônio. É a festa do padroeiro, uma festa menor, observou. Magra informou que encaminhou a documentação ao Ministério Público para análise dos contratos e possíveis esclarecimentos sobre os critérios utilizados na definição dos valores. Acionada pelo blog do Carlos Eugênio, a Secretaria de Cultura de Garanhuns ainda não se posicionou sobre o assunto. Seguimos à disposição dos citados, direta ou indiretamente, para publicar suas versões. E agora, vamos à versão da Secretaria. Da Secretaria de Cultura, que resolveu se pronunciar após cobrança do blog do jornalista Carlos Eugênio. E atenção, Secretaria de Cultura se pronuncia e garante legalidade em contratação de artista para a festa de Santo Antônio. Atenção, blog do Carlos Eugênio, segunda-feira, 1º de junho de 26. Após solicitação do blog do Carlos Eugênio, a Secretaria de Cultura de Garanhuns se posicionou sobre a contratação do artista Conde Sobrega, que se apresentará na festa de Santo Antônio deste ano. O posicionamento responde os indícios levados pela ex-vereadora Magda Alves ao Ministério Público, depois de constatar uma variação de 100% para mais no valor do show da atração entre os anos de 25, de 26, 25 e de 26. Abre aspas, a Secretaria de Cultura de Garanhuns informa que a contratação do artista Conde Sobrega para a festa de Santo Antônio foi realizada dentro de todas as exigências legais e dos critérios estabelecidos pelo Tribunal de Contas do Estado de Pernambuco. Vamos ver se é verdade. Ministério Público vai investigar isso aí. Vai investigar depois da denúncia feita pela ex-vereadora, vai investigar.

0: Vamos ver se a secretaria realmente fala a verdade. Antes da contratação foi realizada análise de apresentações recentes do artista em outros municípios. O processo conta com documentos que com a contratação foi realizada análise de apresentações recentes do artista em outros municípios. O processo conta com documentos que comprovam os valores praticados atualmente pelo artista, incluindo contratos e notas fiscais de shows realizados em Garaçu, Xangrande e Ribeirão nos primeiros meses de 2026. Além disso, todas as informações referentes à contratação estão disponíveis para consulta no portal da transparência do município, garantindo total publicidade e acesso às informações por parte da população. Dessa forma, a Secretaria de Cultura reafirma que não há qualquer irregularidade ou indício de superfaturamento na contratação mencionada, uma vez que o valor contratado foi respaldado por documentação, análise técnica e observância integral dos parâmetros estabelecidos pelos órgãos de controle. Registra a nota de esclarecimento emitida pela pasta, que anexou cópias de 3 notas fiscais emitidas contra as prefeituras citadas no esclarecimento. Portanto, eis aí o posicionamento da Secretaria de Cultura, e agora esperar aí pela investigação aí do Ministério Público para ver se a Secretaria realmente fala a verdade. 8:09, 8:09. E aí, portanto, Brasil. A informação da hora certa.
1: Brasil.
0: Aí pra você, trabalhador.
1: Brasil.
0: E aí pra você, trabalhador.
1: Brasil.
0: Vamos chamar aí os parabéns para o colégio Santa Jonerá, que é a primeira após aí o vídeo da mensagem, é a primeira logo após o vídeo da mensagem, os parabéns do colégio Santa Jonerá, 41 anos. Parabéns, turma boa do colégio.
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0: 8:10, parabéns, parabéns, parabéns, parabéns. 8:10. E agora canal aberto, linha aberta. Linha aberta, canal aberto. Chamar repórter de Pernambuco, Adielso Galvão. Ele começou com o doutor Eric Coja. Ele falou das investigações sobre o assassinato do bairro Cidade Alta lá em Caruaru. Alô, repórter! Alô, você, repórter! Detona!
3: Adielson Galvão, o repórter de Pernambuco.
4: Na noite da última sexta-feira, foi assassinado a tiros em frente de casa, na rua Valdemar Lino Chaves, ali no bairro Cidade Alta, o Valdênio Manuel da Silva, de 51 anos de idade. Estou aqui com o delegado-chefe da divisão de homicídios, doutor Eric Costa, que foi para o local, acompanhou a perícia que foi realizada pelo IC. Doutor, a vítima assassinada em frente de casa, inclusive na própria casa, existem câmeras de segurança, como existem também em outros estabelecimentos e também outros imóveis ali naquela região. Vocês já estão de posse das imagens que mostram a vítima sendo executada, delegado? Bom dia.
5: Bom dia. Nós ainda estamos trabalhando nisso. Conseguimos recuperar um HD, mas nós não tivemos acesso ainda a essas imagens por conta das técnicas. Encaminhamos esse aparelho para a perícia, justamente para capturar essas imagens. Estamos também trabalhando ali na região, tentando recuperar de algum

0: imóvel vizinho ali, que possa ter filmado pelo menos parte da ação. Então tudo isso agora está no início das investigações, vamos agora trabalhar no sentido de tentar identificar os autores.
1: O delegado, o crime aconteceu por volta das 7:30 da noite, né, no horário em que há muita gente na rua, as pessoas chegaram a visualizar ele sendo assassinado, chegaram a testemunhar?
0: É, nós não temos ainda testemunhas visuais do crime, mas chegaram informações a respeito do fato. Nós estamos agora colhendo todas as informações, estamos checando o que é veracidade ou não. As informações são de que seria dois elementos numa motocicleta, que teria abordado a vítima já efetuando os disparos. Ele foi atingido aí por cerca de 2 disparos na região da cabeça e infelizmente veio a óbito no local ali antes que pudesse ser socorrido.
1: Informações de que a vítima agiota, ou seja, emprestava dinheiro a juro, isso chegou para vocês também da investigação?
0: É, chegou essa informação, nós ouvimos principalmente a esposa que estava no local, nós trouxemos aqui para a delegacia, ela prestou algumas informações a respeito aí da vida pregressa da vítima, né? E também algumas situações que podem ajudar na investigação, mas tudo isso ainda está numa fase inicial, esperamos evoluir aí nos próximos dias.
1: 99488-7042-81 é o DDD, esse é o WhatsApp denúncia aqui da Divisão de Homicídios, como também vocês contam com o auxílio do Disque Denúncia Agreste através do 3719-4545, qualquer informação será checada e o melhor de tudo, né? Com a garantia de anonimato para o denunciante, delegado.
0: Isso é um trabalho que a gente tem aí de receber essas informações também da população. A população precisa ajudar a Polícia Civil a chegar nos autores desses crimes. Isso vai acabar revertendo aí numa maior segurança até para a população com a prisão desses elementos.
1: Aí, gente. Valdênio Manuel da Silva, 51 anos de idade, assassinado a tiros aqui em Caruaru, ali na rua Valdemar Lino Chaves, ali por trás do Hospital Regional do Agreste, no bairro Cidade Alta. A reportagem é de Adielson Galvão.
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6: Oito e 16.

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2: FM 8:20.

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2: Oito e vinte e um.

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3: Agora, mais de 25 minutos. E aí, portanto, a informação da hora certa. Aí, pra você, trabalhador. E aí, pra você, trabalhadora do meu Brasil. Canal aberto, linha aberta, canal aberto. Vamos até a nossa live. Alô, Alexandra Gomes, grande abraço, bom dia, amiga. Seja sempre bem-vindo, obrigado pelo apoio. Obrigado pelo Rosa Audiência. Você que é cadeira cativa aqui no programa. Alexandra Gomes, bom dia, obrigado. Hermínio Araújo, historiador aqui na cidade. Ele chega dizendo bom dia pra você, Pereira Filho, pra você, Luiz Andrade, pra você, meu amigo Mané.
4: Bom dia.
3: Toda a equipe do programa Combate, o Nota 10 de Garanhuns e região. E que Deus os abençoe sempre, sempre.
4: Amém.
3: Todos vocês, amém.
4: Amém.
3: Amém, amém, amém, amém. Maria Helena da Silva, direto de Caeté. Outra cadeira cativa aqui com a gente. Bom dia, Pereira Filho, bom dia, Maria. Bom dia, meu amigo Mané.
4: Bom dia.
3: Diretamente de Caeté, já para o programa Combate. Obrigado, amiga. Alô, toda a cidade, Caeté. Alô, toda a comunidade.

0: Caeté, muito obrigado. Obrigado pelo apoio sempre, sempre, sempre. Aqui com a gente, muito obrigado. 8h27, 8 horas jamais, já 27 minutos.
1: Brasil.
0: E aí, chama Luiz Andrade.
1: Brasil.
0: Com o seu bom dia. E segundo ele, trazendo as broncas da cidade. Alô, Luiz Andrade, alô você. Lasca, Luiz, bom dia.
1: Brasil.
2: Bom dia, Pereira Filho, bom dia, Garanhuns, bom dia, Brasil. E vocês também nos acompanham através do Facebook, ou então pelo aplicativo ou do tradicional histórico rádio.
3: Seja onde você estiver, já desejamos a todos uma ótima terça-feira. Só que o ponteiro do tempo já pulou para 2 do mês de junho do ano 2026, o sexto mês do ano, que é VAPT e VUPT. E lembrando que falta apenas 11 dias para a abertura da Copa do Mundo do ano de 2026. E a previsão do tempo, se não falhar, serviço de meteorologia, indica a partir de amanhã chuva até o todo decorrer da semana e início da outra semana. Então, quarta, quinta, sexta, sábado, domingo vai ser chuvoso, se
0: fortes
3: não
0: possibilidades
3: falhar
0: de chuvas.
3: Para amanhã temos 70%.
0: Começando, né? Amanhã.
3: Amanhã.
0: Né? E vai o restante da semana.
3: O restante da semana, segunda previsão.
0: E pega o fim de semana também.
3: Também.
0: Pronto.
3: Então, aproveite, o dia de hoje vai ser ensolarado. Se tiver alguma coisa para colocar, enxugar, lavar roupa, aproveite, se a previsão não falhar. Final de semana, início da outra, chuva. Mas antes das informações, vamos lá para ações pessoais. Asprila, tem até gringo vindo para o programa Combate. Asprila, é lá no bairro de São José, o gringo vindo para o programa Combate. Mandando minha abração especial, Carrinho do Bolo de Sansão da Mandioca, no bairro de Heliópolis. Ainda a Nena, na mídia, chama Dutra. Essa é uma fã de carteirinha do programa Combate. Eu já dorme com rádio ligado na orelha para não perder um só momento do programa Combate. Também mandando um abração especial a Maria José, residente lá na Liberdade. É irmã do Rafael aí do Milho. O João Pé de Pato. É aquele ciclista que anda com som ligado vindo para o Combate. Anda as quatro artérias da cidade. É o único ciclista que tem um som adequado mesmo. É um som que chama atenção mesmo, que ele circula a cidade toda, viu? É o JPP, o famoso João Pé de Pato. Mandando também ainda um abração especial ao Paulinho Chagas, lá no bairro da Boa Vista. Vimos na rua Luiz Burgos, no bairro da Boa Vista. Maria, sempre Maria, também no bairro da Boa Vista. E também a Tânia e o Joãozinho do Macacos, lá na Daci Madeiros, conhecido esse bairro do Magano. Tica, Calanterreira e equipe, também no mesmo bairro. Pessoal de Solon, também no mesmo bairro. Agora, alguns portais aqui, engraçado, que estamparam uma manchete. Presta atenção. Flanelinha sofre tentativa de homicídio no centro. Bora no centro de onde? Tá faltando um complemento da matéria. Dois portais.
0: Provavelmente Garanhuns.
3: Provavelmente Garanhuns.
0: Tentativa, uma tentativa de homicídio.
3: Isso.
0: No centro de Garanhuns.
3: Já li dois portais só com essa matéria, só com essa manchete.
0: São da cidade, né?
3: Mas não diz, centro. Agora de onde?
0: Infelizmente, o
3: faltando um complemento da matéria. Centro de Garanhuns, ou nossa cidade vizinha.
0: É um negócio feio.
3: Ou de uma capital, de outro estado, uma coisa assim. Só apenas a manchete.
0: Eu deduzo por dedução, já que os blogs são daqui de Garanhuns.
3: Isso, então, como são daqui os portais.
0: Então, creio que eles quiseram dizer o seguinte, que essa tentativa de homicídio no centro, quer dizer, centro,
3: no centro
0: de Garanhuns.
3: Não tem um complemento, apenas a ambulância do SAMU fazendo socorro a vítima da tentativa de homicídio. Segundo os portais aqui que estão publicando, vamos ver.
0: Tentativa de homicídio, provavelmente.
3: Provavelmente, viu?
0: Centro da cidade de Garanhuns, SAMU está no local. É isso?
3: Isso.
0: Pronto.
3: Diz o
0: detalhes.
3: Centro.
0: Detalhes. A qualquer momento.
3: É, vê se aparece mais o complemento da matéria. E voltando aqui à cidade de Garanhuns, no final de semana que estive lá no hospital Reginaldo Moura, e viu o atendimento andando, né? Como está em alguns setores, né? A parte de pediatria, de atendimento de vacina, de raio-x. Agora, para mim, a deficiência lá que está é na parte de ortopedia, quando se refere à cirurgia, né? Então, tem pessoas que ficam lá bolando de um lado para outro, atrás de fazer uma cirurgia, aí o bicho pega. Então, essa parte de ortopedia que falta funcionar.

0: Hospital do Moura, porque tem pessoas que vai para fazer uma cirurgia e não consegue, aí tem que ser encaminhado para Caruaru, Recife, onde deveria ser feito aqui, em alguns casos, né? Aqueles casos mais graves já sabemos que a deficiência é grande, como todo hospital público desse país, aí já encaminha para outros grandes centros, mas o restante dos atendimentos é... tá indo bem, né? A gente sabe, é grande, como todo hospital público desse país, aí já encaminha para outros grandes centros, mas o restante dos atendimentos é... tá indo bem, né? A gente sabe a deficiência do espaço público desse país, mas tá indo bem. Agora, o bicho papão, essa parte de ortopedia, quando é necessário fazer cirurgia, aí o bicho pega, porque tem que procurar um médico não sei onde, e não tem, e encaminha o paciente, às vezes, para Caruaru, Recife, onde deveria ser feito aqui. Então, vamos esperar que essa parte seja solucionada, essa parte de ortopedia, para ver se os pacientes, os clientes chegam lá, os pacientes do Hospital do Moura, não é preciso ou necessário ser transferido para Caruaru, Recife, ficar naquele verdadeiro, Deus nos acorde. Então, os demais setores estão funcionando dentro da normalidade, conversando com a enfermeira ontem. Agora, essa parte mais deficitária é essa aí, de ortopedia. Então, esperamos que em breve solucione essa problemática para que as pessoas que garantem região não precisem ser encaminhadas para outros centros, onde aqui tem as condições de fazer. Agora, às vezes, falta profissional nessa área aí, é muito carente. E essa aí, também, às vezes, a anestesista, aí é... ainda está muito carente essa parte no Dom Moura.
1: 8:34. Reclamação do nosso povo.
2: É, o Hospital do Moura é, tá olha, muita aqui. Gente para fazer cirurgia. Tem gente já lá com um acidente de moto, faz não sei quanto, mais de 15 dias para ser operado, pô, no corredor tudo cheio, ninguém vê isso. Agora, cadê o secretário, o diretor do Hospital do Moura? Tem médico que falta, à vontade, não tá nem aí, tá em outro lugar, não vem porque não deu fogo a operar. E aí, quem tem nada a ver, não tá no plantão, ele tem que comparecer, pô. Cadê o secretário da saúde? Porque não vê isso também? Não, pai. Oxe, um monte de gente lá pra fazer cirurgia e vão acabar esperando. Tem gente que tá com mais de 15 dias pra fazer cirurgia de braço, do ortopedista, por exemplo, do ortopedista, aí acaba falta e fica esperando. Amanhã nós faz. Passaram a semana todinha com um, pra semana amanhã nós faz, certo? Aí mudou pra quatro vezes que estão mudando já, mudou pra terça-feira agora, era pra sábado, era pra sexta, era pra terça, não foi feito nada. Só mudando e o médico sem vir. Pô, tem que ter punição, pô, do médico também, porque ele não vai. Então, não faltou, é obrigação deles ir trabalhar. Não sei se tá certo, não sei se você concorda comigo. Concorda? É, tem que vir sair, rapaz.
1: Oito horas, 35 minutos. E aí, portanto, a informação da hora certa. Então, somente pra você, trabalhador. E aí, pra você, trabalhadora do meu Brasil. Obrigado você, muito obrigado pelo rádio ligado. E obrigado você pela companhia, amiga. Canal aberto, linha aberta, fala povo.
3: Eu venho aqui mais uma vez, a mãe de Gabriel, mas embaixo...
1: Já levei.
3: É, eu pesquisei na Usa de Calçado, tem um número de 47, 48.
1: É a mulher da bosta, o homem do pezão.
3: O sapato custa 300
1: nada
3: reais.
1: Nada de bosta até agora.
3: Eu não tenho condição, eu não vivo de reciclagem.
1: Tá ruim, meu.
3: Eu do
1: bolso
3: família. Quem puder me ajudar a comprar esse sapato, se comprar ele já preto, melhor, porque, né? Exige muito o sapato preto, bota preta, mas como não tem como mandar fazer essa bota, né? Mas tem sapato nas coisas de calçado. Ele custa 300 reais, número 47, 48. Se comprar ele preto, melhor ainda. E se ele comprar de outra cor, eu compro uma tinta de tecido e pinto o sapato de preto. Pra ele poder trabalhar de segurança, porque ele tá parado. Quem puder me ajudar, eu agradeço muito, muito mais. E Deus, melhor ainda. Se não puder deixar na minha casa o sapato, deixa aí na rádio, que ele lá manda mensagem, eu vou buscar, em nome de Jesus. Deus me abençoe.

0: Abençoe vocês e todo mundo.
1: Tá bom.
0: E comparecer com essa história de Gabriel.
1: Legal,
0: é muito
1: legal.
0: Tempo que eu venho pedindo na rádio essa bota, mas como tá difícil, que mandar fazer,
1: tá
0: um sapato comprado seria mais em conta.
1: É, mas vai ficar apertado pra ele, viu?
0: O número 4748, mas por exemplo, calçado tem.
1: É, eu reprisei seu áudio, madame. Porque a senhora disse que o seu filho tem um pezão, 48, 49. Aí a senhora diz que tem uma firma aí que tem 47, 48. Então esse sapato vai ficar apertado, viu, senhora? É, a senhora continua na luta, né? Continua na luta. Continue, minha filha. Continue. Esperança nunca morre, né, filho? Ou morre? Sei lá. Morre? Sei lá. Sei lá, morre. Não, morre não, né?
2: Morre não.
1: Fala, povo!
3: Bom dia, Pereira Filho, bom dia aí a todos da rádio. É, aqui quem fala é Everton. Veja só, é, tô vendo aí você falando sobre essa questão do da castração aí, né? Que vai vir esse carro aí do governo do estado.
1: É, ontem.
3: Mas não adianta não, não vai adiantar não. O segredo é tentar recolher esses cachorros de rua. Aqui mesmo na rua Luiz Burgos, Boa Vista, próximo cemitério aqui, é direto os cachorros correndo atrás de entregador, correndo atrás de pedestre. Você anda com o carro, eles vão pra roda do carro. É um monte, é terrível. Agora sim, festival de inverno tá chegando. Eu quero saber se o Hospital Dom Moura vai ficar cheio de gente, turista, é mordido de cachorro. Eu quero saber se esse cara não vai fazer nada, se esse prefeito não vai fazer nada acerca disso aí.
4: Bom dia, Pereira Filho. Bom dia, Manoel Araújo, Vasco e toda a equipe da rádio. Papai tá preocupado. Papai não tá nem aí. Papai só quer embolsar, mais nada.
5: Bom dia, Pereira Filho. Bom dia, Manoel Araújo, Vasco e toda a equipe da rádio. Papai tá preocupado. Papai não tá nem aí. Papai só quer embolsar, mais nada.
1: 8h39. 8 horas, abaixa, 39 minutos. Canal aberto, linha aberta, Luiz Andrade. Alô, você detona.
6: Luiz Andrade.
7: Pereira, eu também concordo plenamente com as palavras desse ouvinte, né, que falou com há pouco a respeito dos cães aqui na nossa cidade. Um amigo até, tem um filho meu, o Anquete Personal, foi vítima de mordida de cachorro, né, no centro da cidade. Muito bem. Castrar, tudo bem, mas só que o cachorro castrado, ele vai voltar novamente a atacar transeuntes, né? O certo seria pegar esses cães de rua, todos eles, já que estão jogados ao Léus, e pelo menos fazer a vacinação em geral, aplicar a vacina e colocava ali uma coleira dizendo, ó, vacinado, vacinado, porque o transeunte, um popular que passa, que fosse atacado pelo cão desse mordido, já sabia que ele teria sido vacinado. Aí ia ser uma campanha em massa do município, mas o castrar é bom. Agora, ele castrado vai deixar de atacar as pessoas? Não vai, de maneira alguma. Então, é uma situação bastante difícil, né? Então, aí está se aproximando do campeonato, fez o festival de inverno para as partes do país, e vai ser um festival paralelo, viu? Um festival de um lado de turista e outro de cachorro, né? Cachorro está tomando conta também, fazendo complemento do festival de inverno de Garanhuns. Ou tomam as medidas cabíveis para recolher esses animais, então a situação é essa, a velha cantiga da perua é de pior a pior.
1: 8 horas, 40 minutos. Canal aberto, linha aberta. Chamar repórter de Pernambuco. Chamar a de Elson Galvão. O destaque é o seguinte: três mulheres arrombaram um quiosque lá no centro, aliás, no Caruaru Shop, de onde subtraíram mais de 60 mil reais em mercadorias. E logo após, meu povo, giro de notícias, direto da agência Rádio Web. Alô, reportagens, alô, vocês detonam.
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9: Na noite deste domingo, um quiosque que revende celulares ali no Caruaru Shopping foi
2: arrombado. E a funcionária do estabelecimento acaba de registrar um boletim de ocorrência aqui na delegacia de plantão de Caruaru, inclusive já qualificando duas das acusadas, né? Esse arrombamento ocorreu, né? Foi cometido por três mulheres: a Jéssica Medeiros da Silva, de 33 anos de idade, e a Maria

0: Marlene Vieira do Nascimento, de 36. Inclusive, a Jéssica está com um mandado de prisão em aberto. Inclusive, já foi presa lá em João Pessoa, capital paraibana. Elas conseguiram subtrair 33 telefones celulares e aí o prejuízo causado ao estabelecimento passa dos 60 mil reais. Amiga, como foi esse arrombamento?
1: Quando a gente chegou hoje da parte da manhã para o nosso horário de trabalho, a gente

0: rolando um movimento ainda e ninguém identificou que foi arrombado.
1: Em que horas mais ou menos ocorreu, né, esse arrombamento?
0: Às 21h20.
1: Ou seja, exatamente. 20 minutos depois de vocês deixarem o shopping, né, deixarem, pelo menos trancarem ali o estabelecimento, foram embora e aí parece até que elas estavam tocaiando, né?
0: Verdade, com certeza. Elas estavam tocaiando durante o dia.
1: Bom, aí vocês conseguiram identificar duas dessas mulheres, né? Inclusive, uma delas já com um histórico de crimes, né? De cometimento de delitos, principalmente de subtrair o alheio, e essas mulheres perigosas, bandidas perigosas.
0: Verdade, inclusive a terceira também está sendo identificada e vai para investigação, a polícia vai investigar.
1: Pois é, e aí a gente não consegue identificar essa terceira, que inclusive pode até ser menor de idade, mas essas outras duas, uma inclusive com passagem pela polícia lá em João Pessoa, na Paraíba, né? Ela, qual foi o crime que ela cometeu lá em João Pessoa?
0: Foi roubo também, foi roubo.
1: Seja,
0: inclusive no shopping também de lá.
1: Parece que o ambiente que elas escolhem para cometer esse tipo de delito é justamente centros de compras.
0: Verdade, verdade. É isso aí.
1: Levaram 33 telefones. Você estava me dizendo ali que os preços variam entre R$ 1.600 e R$ 2.500.
0: Verdade. O prejuízo foi estimado em R$ 60 mil.
1: Pois é, inclusive, deu uma trabalheira danada para você registrar o BO aqui na delegacia, porque teve que constar no BO todos os meses, né, que é uma espécie de certidão de nascimento, dos 33 aparelhos.
0: Verdade. A gente prestou o boletim de ocorrência e passamos todos os e-mails para o escrivão.
1: Inclusive, já constando o nome das acusadas, esperar agora que elas sejam tiradas de circulação, que possa trazer um pouco de sossego, principalmente em quem trabalha nesse tipo de estabelecimento.
0: Verdade, verdade. E pelo shopping ser tão seguro, né? Aconteceu isso num lugar seguro. Imagina num lugar que não seja seguro.
1: Vocês conseguiram. As imagens, elas são boas, é de boa qualidade. Elas acabaram, através dessas imagens, vocês conseguindo identificar pelo menos duas das criminosas.
0: Verdade. Duas já estão aí, já estão em investigação já, né? Já tem crimes também. E a terceira está sendo identificada.
1: Esse quiosque existe há quanto tempo?
0: Um ano e um mês. Vai fazer um ano e um mês, exatamente.
1: Mas primeira vez que foi arrombado?
0: Primeira vez.
1: Pois é, gente. Mas, imaginem, isso aconteceu no Caruaru Shopping. Então, um quiosque que revende telefones celulares, né? Acabou sendo alvo dessas criminosas que subtraíram 33 telefones na sua totalidade, né? E aí, pelo menos duas delas já devidamente identificadas. A Jéssica Medeiros da Silva, de 33 anos, inclusive, a informação que tem mandado de prisão contra ela. E a Marilene Vieira do Nascimento, de 36 anos de idade. As imagens são de Luiz Henrique, repórter Adielson Galvão.
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6: Esse é o Giro de Notícias. Eu sou Cassi Balog e você acompanha os destaques do momento. O senador e pré-candidato à presidência da República, Flávio Bolsonaro, afirmou não querer acreditar que está sendo vítima do que chamou de pescaria probatória e perseguição. A fala se refere à operação policial que mirou a ONG da produtora do filme sobre o ex-presidente Jair Bolsonaro. A ação da polícia investiga fraude em um contrato de 108 milhões por ano com a Prefeitura de São Paulo. A ONG Instituto Conhecer Brasil, ICB, é de propriedade da empresária Karina Ferreira da Gama, sócia da produtora Go Up, de Dark Horse. O presidente dos Estados Unidos, Donald Trump, disse nesta segunda-feira que conversou com o primeiro-ministro de Israel, Benjamin Netanyahu, e com representantes do Hezbollah, que é apoiado pelo Irã. Ele garantiu que um cessar-fogo está em vigor entre as partes no Líbano e que Netanyahu concordou em não mover tropas de Israel em direção a Beirute. A partir de 1º de junho, a Procuradoria-Geral da Fazenda Nacional assume a gestão e a cobrança das dívidas ativas do FGTS, que somam quase 67 bilhões de reais. Em julho, o órgão deve abrir um programa para renegociação dos débitos com descontos em juros e multas. Essas dívidas são de valores do FGTS que empregadores deixaram de recolher aos trabalhadores. O julgamento do caso Henri Borel, no Rio de Janeiro, está no seu 8º dia consecutivo, tornando-se o mais longo da história do Tribunal do Júri do Estado. Os réus são o Dr. Jairinho, padrasto de Henri e ex-vereador, e Monique Medeiros, mãe da criança. Henri tinha 4 anos quando morreu em março de 2020.

0: 2021. A acusação diz que Jairinho o agrediu até a morte e que Monique foi omissa. A seleção brasileira viaja nesta segunda-feira, 10 da noite, do Galeão para os Estados Unidos, chegando em Newark, Nova Jersey, na madrugada de terça. De lá, a seleção segue para Breckenridge, onde ficará hospedada e treinará no complexo do New York Red Bulls, a base do Brasil durante a Copa do Mundo. O primeiro treino sob comando de Carlo Ancelotti está previsto para esta terça, às 4 da tarde, no horário de Brasília. O Giro de Notícias é uma produção da Agência Rádio Web. Texto e apresentação, Cassi Balog. Edição, Thiago Pedruzzi.
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2: Legal, minha gente, 8:55. Reta finalíssima. Brasil. Luiz Andrade, alô você, amigo. Detona.
3: Luiz Andrade.
4: Ainda mandando um abraço em especial com Madre Tonia de Sueli, mãe e filha lá no bairro do Magani, e também Eric Beatriz, mãe e filha também, na 7 de setembro, no coração da cidade. Mas presta atenção para esse fato ocorrido aqui em Garanhuns no final de semana. É até um certo ponto cômico, viu? Três lojas foram alvo de arrombamento no domingo, todas pela manhã, em plena luz do dia. Mas aí não é o tal, viu? Essas lojas foram arrombadas e roubadas. Mas teve uma das lojas que um dos indivíduos achou pouco antes dele praticar o furto. Ele deu aquela cagadinha ou cagadona dentro da loja. Vê só que astúcia. O cara, além de arrombar um estabelecimento comercial, chegou, arriou as calças e defecou dentro da loja. É brincadeira, né, vocês? Em plena luz do dia. Depois que deu aquela cagadinha ou cagadona, deixou aquele perfume, aquele aroma, pegou os pertences, roubou e saiu daquela cara de pau. Apenas quem? As câmeras registrando o fato, viu? O cagão agora de loja, viu? O cara agora é a nova modalidade. O cara primeiro caga, defeca, pra depois roubar. Ah, rapaz, em Garanhuns tá aparecendo cada coisa. É cada fato interessante, né? O cara defeca e depois rouba.
2: 8:50, 8:56. 4:09 da manhã. E agora chamar a única esperança para toda a humanidade, Senhor e Salvador Jesus Cristo, com a sua mensagem. Fala, Jesus.
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7: Que a graça e a paz do nosso bendito Deus estejam com você hoje e por todos os dias da sua vida. Sempre bom estar aqui com você nesses pequenos vídeos diários de reflexão bíblica. Mas um detalhe: se você tem acompanhado essas reflexões, porém deseja aprofundar um pouco mais o seu estudo da Bíblia, eu lhe convido para entrar em contato com a nossa instrutora bíblica virtual, a Esperança. Sim, a Esperança é uma inteligência coletiva. É só você entrar nesse site que você está vendo aí, novotempo.com/esperança.

estudo bíblico. Assim você vai ser direcionado para o WhatsApp da Esperança e vai entrar em contato com ela e vai ver a infinidade de cursos bíblicos que existem lá, tá bom? Temas diversos para que você aprofunde o seu conhecimento na palavra de Deus. Vamos ao texto bíblico para hoje, profeta Jeremias, capítulo 17, versos 7 e 8. Bendito aquele que confia no Senhor e cuja esperança é o Senhor, porque ele é como a árvore plantada junto às águas, que estende as suas raízes para o ribeiro, e não receia quando vem o calor, porque as suas folhas permanecem verdes, e no ano da seca não se perturba nem deixa de dar fruto. Se alguém lhe perguntasse hoje o que você realmente precisa para ser feliz, qual seria a sua resposta? Talvez a primeira coisa que venha à mente seja algo essencial como comida, saúde ou segurança. Outros pensariam em amigos, família, companhia, afeto. Alguns iriam além e mencionariam um bom emprego, um carro melhor, casa própria, estabilidade financeira. A lista pode crescer rapidamente e cada item parece fazer sentido. Agora imagine que você tivesse que fazer escolhas infinitas, tivesse a oportunidade de ter escolhas infinitas, sem limites, sem restrições, sem prazos. Ainda assim, provavelmente continuaria pensando e pensando, acrescentando novos desejos à lista. Mesmo no campo da imaginação, o ser humano raramente se sente completamente satisfeito. Sempre parece faltar algo. Sempre há mais um sonho, mais uma expectativa, mais uma meta a ser alcançada. O profeta Jeremias nos apresenta uma imagem poderosa para quebrar esse ciclo. A árvore plantada junto às águas. Essa árvore não depende da chuva ocasional, nem vive ansiosa com as mudanças do clima. Suas raízes estão profundamente ligadas à fonte certa. Por isso, quando o calor vem, essa árvore não teme, não se perturba. Quando a seca chega, ela está tranquila. E talvez o mais impressionante, ela não deixa de dar fruto. O segredo dessa árvore não está na ausência de dificuldades, mas na profundidade de suas raízes. Da mesma forma, a felicidade verdadeira

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2: Agora é hora de dar tchau, mas não fica triste não, que amanhã tem mais, tá bom? Fica com Deus, um grande abraço e até amanhã. Tchau, tchau.
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2: Alô, alô, turma! Ótima terça-feira pra todo mundo! Eu sou Kleber Salles. E aí, como é que você tá, hein? Tudo tranquilo? Tudo na mais perfeita ordem? Ah, tomara que fique. Se não está tudo tranquilo, vai ficar agora, porque você vai curtir muito samba, muito pagode no nosso Pagodaço. Sim, pra gente começar a semana, né? A semana tá só começando ainda. Estamos na terça-feira e você que tá aí no trabalho, tá na sua casa, tá na rua ouvindo a gente, tá no seu carro. Muito obrigado pela audiência, pela preferência. Vamos lá curtir o pagodaço? Vai rolar muito pagodaço aqui hoje. Aumenta aí o volume.

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1: Gosto muito dessa canção. Uma música faz tempo que eu fiz e é bom relembrar. Assim, ó.

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1: Esse pagodaço é bom demais, hein, rapaz? Só música boa pra gente mexer o esqueleto. Daqui a pouquinho tem mais sucessos. Aqui, os melhores do samba e do pagode, né? O ritmo mais brasileiro que contagia, né? De volta depois do intervalo.
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1: Muito bem, chegamos com mais uma edição do Super 10. Aqui na sua rádio preferida você vai ouvir e curtir. Chega mais! As 10 mais tocadas do Brasil estão chegando, vem comigo!
0: Décima posição.

0: Toda a honra e toda a glória pertence ao Senhor Jesus. Obrigado, meu Deus. Tudo milionário na praia.
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3: Oi, gente, estamos de volta com Super 10. Aumenta o som e confira mais uma super sequência.
2: Sexta posição.

0: quinta posição.
1: E falando em saudade, Timóteo, só saudade.

0: terceira posição.
1: Savit Imperador. É som de paredão. O solo que vai ficar na sua mente aí, ó. Bora, Demi Boy. Bota pra

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1: Com essas, encerramos mais uma edição do Super 10. Voltaremos no próximo programa com mais pra você. Beijos, juízo e até a próxima.
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2: Muito bem, a partir de agora está no ar o Jornal Rádio News. Informação em primeiro lugar. Brasil e o mundo passam aqui na sua rádio favorita. Sejam bem-vindos.
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3: Previsão do tempo para terça-feira, 2 de junho de 2026. Região Centro-Oeste. Em Goiânia, Goiás, o dia vai ser de céu claro. Os termômetros registram mínima de 16 e máxima de 30 graus. A umidade relativa do ar gira em torno de 70 a 30%. Em Guarantã do Norte, Mato Grosso, a previsão para o aniversário da cidade aponta para céu nublado. A temperatura mínima é de 21 e a máxima de 37 graus. A umidade relativa do ar é de 70 a 20%. Região Nordeste. Fortaleza, Ceará, vai ter uma terça-feira de céu encoberto, mas pode chover durante a manhã. A temperatura marca mínima de 25 graus e máxima de 31 graus. A umidade relativa do ar vai de 100 a 50%. Teresina, Piauí, a previsão é de céu encoberto. A temperatura mínima é de 25 e a máxima de 33 graus. A umidade do ar varia de 90 a 40%. Região Norte. Em Rio Branco, Acre, o dia vai ser de céu encoberto. A temperatura mínima é de 21 e a máxima de 32 graus. A umidade do ar é de 94 a 52%. Palmas, Tocantins, a previsão para esta terça-feira é de céu encoberto. A temperatura mínima é de 21 e a máxima de 35 graus. A umidade relativa do ar é de 70 a 30%. Região Sudeste. Em Vitória e Espírito Santo, a previsão é de céu encoberto nesta terça-feira. Os termômetros registram mínima de 17 e máxima de 26 graus. A umidade relativa do ar vai de 90 a 50%. Resende, Costa, Minas Gerais, sopra velinhas com céu encoberto. A temperatura mínima é de 14 e a máxima de 20 graus. A umidade relativa do ar é de 80 a 55%. Região Sul. Em Florianópolis, Santa Catarina, o dia vai ser de céu encoberto, mas sem previsão de chuva. Os termômetros registram mínima de 15 e máxima de 21 graus. A umidade relativa do ar oscila entre 90 e 50%. Tomazina, Paraná, celebra mais um ano de fundação com céu claro, sem previsão de chuva. Os termômetros registram mínima de 11 e máxima de 22 graus. A umidade relativa do ar fica entre 100 e 40%. Você ouviu a previsão do tempo para terça-feira, 2 de junho de 2026. Com informações do IBGE Cidades e do Instituto Nacional de Meteorologia, INMET, e redação de Diego Freitas, da Agência Rádio Gov em Brasília, José Carlos Andrade.
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4: Com o tema Festa para Mais de 300, o São João de Fortaleza tem abertura marcada para os dias 4 e 5 de junho, no Parque de Exposições Governador César Calles. O São João 2026 contará com 24 festivais juninos distribuídos pelas 12 regionais da cidade, com intervenções artísticas gratuitas e competições de quadrilhas. Segundo o prefeito Evandro Leitão, os recursos destinados à festa deste ano tiveram um aumento de 155% com relação à do ano passado. O objetivo, segundo ele, é fomentar a cultura, o emprego e a economia criativa em Fortaleza.
5: Nós estamos tendo aí um incremento tanto relativo à captação de recursos de editais de fomento do governo federal, como também em investimentos, recursos do Tesouro Municipal. Esse ano agora nós vamos investir mais de 6 milhões de reais em recursos para a gente estar valorizando a nossa cultura, as nossas tradições, e para isso nós iremos aí fazer 24 festivais, vamos abrir no dia 4 de junho, vamos finalizar no dia 1º de agosto com a final das quadrilhas infantis, movimentando toda a cidade.
4: O acesso à festa, que terá como palco o Parque de Exposições Governador César Calles, será gratuito mediante a doação de 1 quilo de alimento não perecível para o programa Fortaleza Sem Fome. Para receber a festa, o Parque de Exposições será transformado numa cidade junina com espaços temáticos e experiências culturais para o público. Dentre as atrações musicais estão Elba Ramalho, Dorival Dantas,

0: Vicente Neri, Lude Amaral, entre outros.
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2: A Polícia Civil de São Paulo realizou nesta segunda-feira uma operação contra a ONG Instituto Conhecer Brasil, ligada à empresária Karina Ferreira da Gama, dona da produtora do filme Dark Horse, sobre o ex-presidente Jair Bolsonaro. A investigação apura irregularidades em um contrato de R$ 108 milhões de reais do programa Wi-Fi Livre SP entre a Prefeitura de São Paulo e a ONG. O contrato prevê a instalação de 5 mil pontos de acesso à internet gratuita em comunidades da capital paulista pelo prazo de 12 meses. Segundo as investigações, os 5 mil pontos deveriam ser instalados até junho de 2025. No entanto, até agora, apenas 3.200 foram implantados e 3 termos aditivos alteraram a data de conclusão do serviço. A ONG teria apresentado à prefeitura pelo menos 16 milhões e meio de reais em notas fiscais consideradas irregulares para justificar despesas do contrato. As investigações apontam para um suposto direcionamento do edital de contratação. Na operação desta segunda-feira, o Instituto Conhecer Brasil é o principal alvo. Foram cumpridos mandados de busca e apreensão em endereços ligados a empresas que teriam sido subcontratadas para a implantação dos serviços. Também foi realizada busca na Secretaria Municipal de Inovação e Tecnologia para obtenção de contratos, prestações de contas e documentos relacionados ao termo de colaboração. Além disso, as equipes buscaram recolher documentos físicos e digitais, equipamentos eletrônicos e registros financeiros que possam contribuir para o avanço das investigações. Em nota, a Prefeitura de São Paulo informou que colabora com as investigações, prestando todas as informações necessárias, e repudiou veementemente insinuações de desvio de recursos públicos. Segundo a Prefeitura, o contrato com o Instituto Conhecer Brasil seguiu rigorosamente os princípios da legalidade, da transparência e da economicidade. De acordo com o município, não houve pagamento pelos 5 mil pontos de internet. O aditivo em questão teria sido destinado exclusivamente à manutenção dos 3.200 pontos já instalados.
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3: A proibição do PMMA como preenchedor para fins estético e reparador por médicos vai ser publicada nesta terça-feira. O anúncio foi feito pelo Conselho Federal de Medicina. O PMMA, polimetilmetacrilato, é um acrílico. Pode ser usado como placas e lentes de contato. Como preenchimento, ele é utilizado no formato de microesferas suspensas em solução para ser injetada no corpo. Nesse modelo, que é o alvo da resolução, a substância pode gerar reações imediatas, como alergias, hipersensibilidade e infecções. A conselheira do CFM, Graziela Bonin, explicou que o problema maior são as complicações tardias, porque o PMMA não sai do corpo e por isso pode causar reações inflamatórias crônicas, hipercalcemia e doença renal crônica. Além disso, a retirada do produto deixa sequelas irreversíveis.
4: São os cirurgiões plásticos quem acaba tendo que fazer esses procedimentos muito extensos para a remoção do PMMA. Ele está entremeado no tecido saudável, portanto, a sua retirada envolve necessariamente eu retirar tecidos saudáveis junto com o material. Então, é uma cirurgia muito mutilante.
3: A resolução do CFM vai proibir os médicos de qualquer uso do PMMA como preenchedor. O objetivo do CFM é acabar com o PMMA no Brasil, disse o presidente José Irangalo.
5: Vamos marcar uma reunião com o presidente da Anvisa para sensibilizá-lo que esse produto ele tem que ser banido das prateleiras do nosso mercado.
3: A única exceção para o uso é o tratamento de lipodistrofia em pacientes com HIV/AIDS em centros de alta complexidade do SUS, para garantir o tratamento até que o Sistema Único de Saúde incorpore outros materiais. Em nota, a Anvisa afirmou que não existe autorização de uso do PMMA injetável para fins meramente estéticos. A única indicação é para a correção de tecidos por motivos de saúde e apenas por médicos devidamente habilitados e treinados. Segundo a agência, estudos realizados em 2025 não identificaram mudanças necessárias nessas indicações. A Anvisa ressaltou que os demais entes do sistema de saúde também devem prevenir e reprimir a aplicação irregular do produto, além de notificarem a agência sobre relatos de pacientes e eventos adversos. Essas informações auxiliam na tomada de decisão sobre o produto.
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6: O governo brasileiro expressa

0: essa preocupação com a possibilidade de novas tarifas dos Estados Unidos contra o Brasil, que podem ser anunciadas ainda nesta semana. Uma investigação dos Estados Unidos aponta supostas práticas desleais em áreas como desmatamento, propriedade intelectual e o sistema PIX. Em entrevista exclusiva, o ministro da Fazenda, Dario Durga, comentou o risco de novas tarifas americanas e os impactos econômicos da classificação do PCC e do CV como organizações terroristas, propriedade intelectual e o sistema PIX. Em entrevista exclusiva, o ministro da Fazenda, Dario Durga, comentou o risco de novas tarifas americanas e os impactos econômicos da classificação do PCC e do CV como organizações terroristas.
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2: O Irã suspendeu as negociações com os Estados Unidos, segundo a mídia estatal iraniana, após o avanço de Israel no Líbano. Com a escalada da tensão na região, o preço do petróleo disparou quase 6%, aproximando-se novamente dos $100 por barril. O presidente americano Donald Trump, no entanto, afirmou que o cessar-fogo está em vigor no Líbano após conversas com o primeiro-ministro de Israel, Benjamin Netanyahu, e representantes do Hezbollah. Trump garantiu que quaisquer tropas israelenses a caminho do Líbano foram impedidas de entrar.
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2: A empresária Karina Ferreira da Gama, ligada ao filme Dark Horse, é alvo de uma operação policial por suspeita de fraude em licitação. A investigação mira um contrato de R$108 milhões para a instalação de Wi-Fi gratuito em 5 mil pontos da cidade de São Paulo. As apurações levantam questionamentos sobre o valor do serviço, comparando-o com o cobrado por uma empresa pública municipal. A Prefeitura de São Paulo já se manifestou sobre o caso.
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3: Depois do intervalo, tem mais Jornal Rádio News. Fique na sintonia.
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2: Estamos de volta e agora vamos falar de esporte aqui no Jornal Rádio News.
3: E Atlético Paranaense venceu o Mirassol por 1-0 em jogo válido pela 18ª rodada do Campeonato Brasileiro na Arena da Baixada. Viveiros marcou o gol do Atlético. Este foi o último jogo do Campeonato Brasileiro antes da parada para a Copa do Mundo. O torneio volta no dia 22 de julho. A partida foi marcada por falha de arbitragem. No primeiro tempo, em lance de lateral, o Bandeirinha marcou o impedimento do Mirassol. Segundo a regra, lances de lateral não contam como impedimento.
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3: E o Flamengo superou os desfalques e, em dia de visita de Jorge Jesus ao Maracanã, venceu o Coritiba. O triunfo por 3-0 foi construído com dois gols de Samuel Lino e um de Pedro, dois jogadores que estavam na lista ampliada de Ancelotti, mas não foram convocados para a Copa do Mundo. Com o resultado, o rubro-negro chega a 34 pontos. Vale lembrar que o time da Gávea ainda tem um jogo a cumprir contra o Mirassol. O Coritiba, por outro lado, permanece com 26. A próxima rodada do Brasileiro será após o Mundial, em 22 de julho. O time da Gávea visita a Chape, enquanto o Coxa recebe o Palmeiras.
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3: E no último jogo, antes da pausa para a Copa do Mundo, o Corinthians virou sobre o Grêmio e venceu por 3-1 no último sábado no Sul, em duelo válido pela 18ª rodada do Campeonato Brasileiro. Sem Memphis e Lingard, André brilhou. O volante marcou os dois primeiros gols do timão, conseguindo a virada. Caio César, que formou dupla de ataque com Yuri Alberto, também deixou o seu, balançando as redes pela primeira vez com a camisa do alvinegro. Pelo lado do Grêmio, Gabriel Mack foi quem abriu o placar. Esta foi a última partida das duas equipes antes da pausa para a Copa do Mundo. O Brasileirão retornará apenas em 22 de julho.
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4: A Petrobras começou nesta segunda-feira a aplicar um desconto de 35 centavos por litro nos preços de venda do diesel A de uso rodoviário. Com a redução, o preço médio de venda da Petrobras para as distribuidoras passa de R$ 3,65 para R$ 3,30 por litro. O valor é 37,4% menor do que o praticado em 31 de dezembro de 2022, considerando a inflação acumulada no período. Segundo a Petrobras, para o consumidor final, desconto em valor equivalente ao da subvenção econômica vai neutralizar a reoneração do PIS/COFINS, que também entrou em vigor em 1º de junho. A subvenção econômica foi autorizada pelo governo federal no sábado, dia 30, por meio de uma medida provisória. O benefício é destinado a produtores e importadores de diesel de uso rodoviário e corresponde a R$ 1,12 por litro. O objetivo é estabilizar os preços e a oferta do combustível, de modo a garantir o abastecimento de diesel no país. A Petrobras informou que está avaliando os termos da nova subvenção e que qualquer decisão futura será divulgada ao mercado.
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5: Em até 3 anos, os contribuintes podem ficar livres de declarar o imposto de renda, porque o processo vai ser automático. É o que espera o ministro da Fazenda, Dario Durigan.
6: Todos os bancos, todas as seguradoras, quem tem plano de saúde, quando você vai no médico e emite nota fiscal, a Receita já tem essa informação. Com a reforma tributária, estados e municípios vão se plugar à Receita Federal para que a gente tenha em um lugar só toda a informação fiscal do país. Não é possível que todo mundo, já tendo declarado no dia a dia as suas obrigações para a Receita, nós ainda vamos obrigar o contribuinte a parar para mais uma vez prestar informações que muitas vezes a gente já tem. Então veja, o ano que vem eu quero aumentar essa desobrigação, mas espero que em 2 ou 3 anos todo mundo fique sem declaração de imposto de renda.
5: A declaração foi nesta segunda-feira, durante entrevista concedida à rádio CBN. Dario Durigan explicou que já este ano, 4 milhões de pessoas receberam a restituição do imposto de renda de forma automática, número que ele quer aumentar até desobrigar todos os contribuintes.
6: Esse ano, nós temos 4 milhões de pessoas que não precisam declarar imposto de renda e vão receber restituição automática no seu PIX. Eu espero que o ano que vem a gente avance nisso. Eu não acho que seja

0: que vem uma desobrigação universal, ficaríamos todos desobrigados. Mas o ano que vem nós vamos aumentar esse alívio para o contribuinte brasileiro, que já paga, que já cumpre com as suas obrigações durante o ano.
1: De acordo com o ministro da Fazenda, a ideia é que as informações sejam colocadas no sistema e basta ao contribuinte conferir e validar os dados. Seria uma forma de aperfeiçoar a atual declaração pré-preenchida.

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2: Argentina, Panamá e Equador entraram na lista dos 10 piores países do mundo para trabalhadores, segundo o Índice Global dos Direitos 2026, da Confederação Sindical Internacional, CSI. O relatório aponta avanço de medidas repressivas, restrições à atuação sindical e violações de direitos trabalhistas nesses três países latino-americanos. O Brasil, juntamente com Costa Rica, El Salvador, Peru e Trinidade e Tobago, aparece em um grupo intermediário, com violações sistemáticas de direitos trabalhistas. O Uruguai foi o único país da América Latina classificado entre os melhores do mundo para trabalhadores.
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2: Na Colômbia, um candidato conservador de extrema-direita surpreendeu ao avançar para o segundo turno da disputa presidencial com vantagem sobre o aliado do atual presidente Gustavo Petro. A notícia indica uma mudança no cenário político do país. O atual mandatário colombiano afirmou não reconhecer a contagem inicial dos votos, adicionando um elemento de tensão ao processo eleitoral. A reviravolta nas pesquisas promete um segundo turno acirrado e imprevisível.
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3: A metalúrgica Avante DJ, localizada em São João Batista, na Grande Florianópolis, manifestou-se, lamentando a morte de um trabalhador de 21 anos. O jovem faleceu na madrugada de sábado, 30, após ter a cabeça prensada por uma máquina hidráulica. A empresa informou que está prestando apoio à família e colaborando com as autoridades na apuração dos fatos. O acidente de trabalho causou grande consternação entre amigos e familiares da vítima.
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4: Essas foram as últimas de hoje do jornal Rádio News. Voltaremos na próxima edição. Fique ligado.
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As 10 mais do dia. Música 3. As 10 mais do dia. 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

0: Está entrando no ar o programa que você manda e desmanda. Alô, toca aí! Interatividade e muita música e um só programa. Alô, toca aí! Ah, eu adoro esse programa. Vem que tá começando mais um Alô Toca Aí nessa terça-feira linda. Está no ar o programa que você é o patrão, você manda e desmanda na parada. Aumenta o som, está no ar o Alô Toca Aí, já tem gente na linha. Alô, alô, alô, quem fala?
1: Meu nome é Jussara. Tô aqui no meu trabalho também, na igreja IECG em Campo Grande. Obrigada, tenha um bom dia.
0: Opa, obrigado, obrigadão pela tua companhia. Ei, locutor, toca aí!

0: Muito obrigado. Muito obrigado.
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1: Alô, toca aí, detonando suas tops pra você. E o melhor de tudo é que você que tá mandando ver. Não sai daí, daqui a pouco tem mais. 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

0: disse, se dizer que o samba vem do morro.
1: 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Não vem do morro. Não vem de morro.
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Isso é Alô Tocaí, uma sequência melhor do que a outra, não sai daí, daqui a pouco você manda mais aí, ó. Ei, locutor, toca aí!

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essa mina. Lindo demais. Mais uma, hein?

Valeu, turma! Eita, que pena! Tudo que é bom acaba rápido, né? Mas a gente volta amanhã com mais Alô Tocaí. A edição de hoje, dessa terça-feira, fica por aqui. Prometemos voltar amanhã na quarta.

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0: 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Obrigado.
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2: Ei, é isso mesmo que eu tô vendo?

좋아하니까.

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0: Está no ar mais uma edição do seu Jornal de Confiança. Com as informações mais quentes do dia. Trazendo tudo o que você precisa saber de maneira clara e direta. Eu sou Naldo Meirelles e prepare-se para ficar por dentro do que acontece no Brasil e no mundo, com análises e reportagens especiais. A partir de agora no Repórter Brasil News. Sejam bem-vindos.
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2: Previsão do tempo para terça-feira, 2 de junho de 2026. Região Centro-Oeste. Em Goiânia, Goiás, o dia vai ser de céu claro. Os termômetros registram mínima de 16 e máxima de 30 graus. A umidade relativa do ar gira em torno de 70 a 30%. Em Guarantã do Norte, Mato Grosso, a previsão para o aniversário da cidade aponta para céu nublado. A temperatura mínima é de 21 e a máxima de 37 graus. A umidade relativa do ar é de 70 a 20%. Região Nordeste. Fortaleza, Ceará, vai ter uma terça-feira de céu encoberto, mas pode chover durante a manhã. A temperatura marca mínima de 25 graus e máxima de 31 graus. A umidade relativa do ar vai de 100 a 50%. Teresina, Piauí, a previsão é de céu encoberto. A temperatura mínima é de 25 e a máxima de 33 graus. A umidade do ar varia de 90 a 40%. Região Norte. Em Rio Branco, Acre, o dia vai ser de céu encoberto. A temperatura mínima é de 21 e a máxima de 32 graus. A umidade do ar é de 94 a 52%. Palmas, Tocantins, a previsão para esta terça-feira é de céu encoberto. A temperatura mínima é de 21 e a máxima de 35 graus. A umidade relativa do ar é de 70 a 30%. Região Sudeste. Em Vitória e Espírito Santo, a previsão é de céu encoberto nesta terça-feira. Os termômetros registram mínima de 17 e máxima de 26 graus. A umidade relativa do ar vai de 90 a 50%. Resende, Costa, Minas Gerais, sopra velinhas com céu encoberto. A temperatura mínima é de 14 e a máxima de 20 graus. A umidade relativa do ar é de 80 a 55%. Região Sul. Em Florianópolis, Santa Catarina, o dia vai ser de céu encoberto, mas sem previsão de chuva. Os termômetros registram mínima de 15 e máxima de 21 graus. A umidade relativa do ar oscila entre 90 e 50%. Tomazina, Paraná, celebra mais um ano de fundação com céu claro, sem previsão de chuva. Os termômetros registram mínima de 11 e máxima de 22 graus. A umidade relativa do ar fica entre 100 e 40%. Você ouviu a previsão do tempo para terça-feira, 2 de junho de 2026. Com informações do IBGE Cidades e do Instituto Nacional de Meteorologia, IMET, e redação de Diego Freitas, da Agência Rádio Gov em Brasília, José Carlos Andrade.
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3: Com o tema Festa para Mais de 300, o São João de Fortaleza tem abertura marcada para os dias 4 e 5 de junho, no Parque de Exposições Governador César Carles. O São João 2026 contará com 24 festivais juninos distribuídos pelas 12 regionais da cidade, com intervenções artísticas gratuitas e competições de quadrilhas. Segundo o prefeito Evandro Leitão, os recursos destinados à festa deste ano tiveram um aumento de 155% com relação à do ano passado. O objetivo, segundo ele, é fomentar a cultura, o emprego e a economia criativa em Fortaleza.
4: Nós estamos tendo aí um incremento tanto relativo à captação de recursos de editais de fomento do governo federal, como também em investimentos, recursos do Tesouro Municipal. Esse ano agora nós vamos investir mais de 6 milhões de reais em recursos para a gente estar valorizando a nossa cultura, as nossas tradições, e para isso nós iremos aí fazer 24 festivais. Vamos abrir no dia 4 de junho, vamos finalizar no dia 1º de agosto com a final das quadrilhas infantis, movimentando toda a cidade.
3: O acesso à festa, que terá como palco o Parque de Exposições Governador César Carles, será gratuito mediante a doação de 1 quilo de alimento não perecível para o

0: Programa Fortaleza Sem Fome. Para receber a festa, o Parque de Exposições será transformado numa cidade junina com espaços temáticos e experiências culturais para o público. Dentre as atrações musicais estão Elba Ramalho, Dorgival Dantas, Vicente Neri,
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2: A Polícia Civil de São Paulo realizou nesta segunda-feira uma operação contra a ONG Instituto Conhecer Brasil, ligada à empresária Karina Ferreira da Gama, dona da produtora do filme Dark Horse, sobre o ex-presidente Jair Bolsonaro. A investigação apura irregularidades em um contrato de R$ 108 milhões de reais do programa Wi-Fi Livre SP entre a Prefeitura de São Paulo e a ONG. O contrato prevê a instalação de 5 mil pontos de acesso à internet gratuita em comunidades da capital paulista pelo prazo de 12 meses. Segundo as investigações, os 5 mil pontos deveriam ser instalados até junho de 2025. No entanto, até agora, apenas 3.200 foram implantados e 3 termos aditivos alteraram a data de conclusão do serviço. A ONG teria apresentado à prefeitura pelo menos 16 milhões e meio de reais em notas fiscais consideradas irregulares para justificar despesas do contrato. As investigações apontam para um suposto direcionamento do edital de contratação. Na operação desta segunda-feira, o Instituto Conhecer Brasil é o principal alvo. Foram cumpridos mandados de busca e apreensão em endereços ligados a empresas que teriam sido subcontratadas para a implantação dos serviços. Também foi realizada busca na Secretaria Municipal de Inovação e Tecnologia para obtenção de contratos, prestações de contas e documentos relacionados ao termo de colaboração. Além disso, as equipes buscaram recolher documentos físicos e digitais, equipamentos eletrônicos e registros financeiros que possam contribuir para o avanço das investigações. Em nota, a Prefeitura de São Paulo informou que colabora com as investigações, prestando todas as informações necessárias, e repudiou veementemente insinuações de desvio de recursos públicos. Segundo a Prefeitura, o contrato com o Instituto Conhecer Brasil seguiu rigorosamente os princípios da legalidade, da transparência e da economicidade. De acordo com o município, não houve pagamento pelos 5 mil pontos de internet. O aditivo em questão teria sido destinado exclusivamente à manutenção dos 3.200 pontos já instalados.
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3: A proibição do PMMA como preenchedor para fins estético e reparador por médicos vai ser publicada nesta terça-feira. O anúncio foi feito pelo Conselho Federal de Medicina. O PMMA, polimetilmetacrilato, é um acrílico. Pode ser usado como placas e lentes de contato. Como preenchimento, ele é utilizado no formato de microesferas suspensas em solução para ser injetada no corpo. Nesse modelo, que é o alvo da resolução, a substância pode gerar reações imediatas, como alergias, hipersensibilidade e infecções. A conselheira do CFM, Graziela Bonin, explicou que o problema maior são as complicações tardias, porque o PMMA não sai do corpo e por isso pode causar reações inflamatórias crônicas, hipercalcemia e doença renal crônica. Além disso, a retirada do produto deixa sequelas irreversíveis.
4: São os cirurgiões plásticos quem acaba tendo que fazer esses procedimentos muito extensos para a remoção do PMMA. Ele está entremeado no tecido saudável, portanto, a sua retirada envolve necessariamente eu retirar tecidos saudáveis junto com o material. Então, é uma cirurgia muito mutilante.
3: A resolução do CFM vai proibir os médicos de qualquer uso do PMMA como preenchedor. O objetivo do CFM é acabar com o PMMA no Brasil, disse o presidente José Irangalo.
5: Vamos marcar uma reunião com o presidente da Anvisa para sensibilizá-lo que esse produto ele tem que ser banido das prateleiras do nosso mercado.
3: A única exceção para o uso é o tratamento de lipodistrofia em pacientes com HIV/AIDS em centros de alta complexidade do SUS, para garantir o tratamento até que o Sistema Único de Saúde incorpore outros materiais. Em nota, a Anvisa afirmou que não existe autorização de uso do PMMA injetável para fins meramente estéticos. A única indicação é para a correção de tecidos por motivos de saúde e apenas por médicos devidamente habilitados e treinados. Segundo a agência, estudos realizados em 2025 não identificaram mudanças necessárias nessas indicações. A Anvisa ressaltou que os demais entes do sistema de saúde também devem prevenir e reprimir a aplicação irregular do produto, além de notificarem a agência sobre relatos de pacientes e eventos adversos. Essas informações

0: auxiliam na tomada de decisão sobre o produto.
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2: O governo brasileiro expressa preocupação com a possibilidade de novas tarifas dos Estados Unidos contra o Brasil, que podem ser anunciadas ainda nesta semana. Uma investigação dos Estados Unidos aponta supostas práticas desleais em áreas como desmatamento, propriedade intelectual e o sistema PIX. Em entrevista exclusiva, o ministro da Fazenda, Dario Duriga, comentou o risco de novas tarifas americanas e os impactos econômicos da classificação do PCC e do CV como organizações terroristas.
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3: O Irã suspendeu as negociações com os Estados Unidos, segundo a mídia estatal iraniana, após o avanço de Israel no Líbano. Com a escalada da tensão na região, o preço do petróleo disparou quase 6%, aproximando-se novamente dos $100 por barril. O presidente americano Donald Trump, no entanto, afirmou que o cessar-fogo está em vigor no Líbano após conversas com o primeiro-ministro de Israel, Benjamin Netanyahu, e representantes do Hezbollah. Trump garantiu que quaisquer tropas israelenses a caminho do Líbano foram impedidas de entrar.
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4: A empresária Karina Ferreira da Gama, ligada ao filme Dark Horse, é alvo de uma operação policial por suspeita de fraude em licitação. A investigação mira um contrato de R$108 milhões para a instalação de Wi-Fi gratuito em 5 mil pontos da cidade de São Paulo. As apurações levantam questionamentos sobre o valor do serviço, comparando-o com o cobrado por uma empresa pública municipal. A Prefeitura de São Paulo já se manifestou sobre o caso.
1: 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Em instantes voltaremos com mais notícias aqui no Jornal Repórter Brasil News. Fique ligado.
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1: O zagueiro Félix Torres, que pertence ao Corinthians e está emprestado ao Internacional, foi convocado pela seleção do Equador para disputar a Copa do Mundo de 2026. O defensor aparece na lista divulgada pelo técnico Sebastián Becasese e será um dos representantes do futebol brasileiro no Mundial. Félix tem contrato com o Timão até o fim de 2027, mas seguirá defendendo o Colorado até dezembro deste ano. A convocação reforça a presença de atletas que atuam no Brasil na seleção equatoriana. Além de Félix Torres, nomes como Gonzalo Plata, do Flamengo, e os atleticanos Alan Franco, Alan Minda e Ângelo Preciado também foram chamados. O Equador está no Grupo E da Copa do Mundo e estreia no dia 14 de junho contra a Costa do Marfim, além de enfrentar Curaçao e Alemanha na fase de grupos.
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2: A comemoração do bicampeonato da Liga dos Campeões do PSG terminou marcada por violência em várias regiões da França. Segundo autoridades francesas, ao menos uma pessoa morreu e mais de 200 ficaram feridas após confrontos, atos de vandalismo e tumultos registrados depois da vitória do clube sobre o Arsenal na final disputada em Budapeste. Em Paris, carros foram incendiados, lojas tiveram fachadas destruídas e mais de 400 pessoas foram detidas durante a confusão. O governo francês mobilizou mais de 20 mil policiais para tentar controlar os distúrbios. Além dos feridos entre torcedores, dezenas de agentes de segurança também ficaram machucados. As cenas de violência reacenderam o debate sobre segurança pública no país, já que episódios semelhantes também haviam acontecido após o primeiro título europeu do PSG. Autoridades afirmaram que muitos dos envolvidos nos confrontos nem eram torcedores do clube e aproveitaram as celebrações para provocar desordem nas ruas.
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1: A seleção da França ganhou um grande motivo de preocupação às vésperas da Copa do Mundo de 2026. O zagueiro William Saliba, do Arsenal, sofreu um agravamento de uma lesão que já vinha sentindo e virou dúvida para o torneio. Segundo informações divulgadas, o defensor passará por exames para avaliar a gravidade do problema e definir se terá condições de disputar o Mundial. Saliba é considerado titular absoluto da equipe comandada por Didier Deschamps e uma das peças mais importantes da defesa francesa. O jogador atuou com dor durante os 120 minutos da final da Liga dos Campeões contra o PSG, e o desgaste acabou piorando a lesão. Caso seja cortado, a França perderá um dos principais nomes do elenco na busca pelo título da Copa, o que seria um duro golpe para a atual vice-campeã mundial.
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1: A lenda do tênis Serena Williams anunciou que voltará às quadras aos 44 anos, quase 4 anos após sua despedida oficial no US Open de 2022. A ex-número 1 do mundo confirmou o retorno para disputar o torneio de Queens, em Londres, onde receberá um convite para jogar a chave de duplas ao lado da canadense Victoria Imboco, de apenas 19 anos. Dona de 23 títulos,

0: jogos de Grand Slam em simples, Serena vinha alimentando rumores de retorno desde que voltou ao programa antidoping no ano passado e passou a aparecer treinando novamente. A expectativa agora é que a participação em Queens sirva como preparação para um possível retorno ao Wimbledon, torneio que ela venceu 7 vezes. A notícia movimentou o mundo do tênis e reacendeu a empolgação dos fãs para rever uma das maiores atletas da história em ação.
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2: A final da Liga dos Campeões trouxe uma reação inesperada dos torcedores do Arsenal. Mesmo após Gabriel Magalhães desperdiçar um dos pênaltis na decisão contra o PSG, as vendas de camisas com o nome do zagueiro brasileiro dispararam. Segundo dados divulgados pelo clube inglês, a procura pelo uniforme de Gabriel aumentou 350% nas horas seguintes à derrota, mostrando o apoio da torcida ao defensor. O brasileiro foi um dos personagens mais comentados da decisão, após errar a cobrança que ajudou a definir o título para o PSG. Mesmo assim, muitos torcedores usaram as redes sociais para demonstrar carinho e reconhecimento pela temporada do jogador, considerado um dos pilares da defesa do Arsenal. O aumento nas vendas acabou sendo visto pelo clube como uma prova da identificação da torcida com Gabriel, que vive um dos melhores momentos da carreira e segue valorizado mesmo após o revés na final.
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3: O Tribunal de Justiça do Rio de Janeiro realiza um projeto literário voltado para mulheres que cumprem penas restritivas. Os 60 Minutos de Empoderamento propõe debates sobre livros que abordam temas como violência de gênero, autonomia, maternidade, vulnerabilidades sociais, autoestima, além de pertencimento e direitos humanos. De acordo com o tribunal, muitas mulheres chegam ao sistema de justiça após passarem por ciclos de violência, exclusão, silenciamento e abandono. E a ideia do projeto é oferecer uma ferramenta de apoio por meio do contato e discussão sobre as obras, estimulando reflexão e transformação social. Cláudia Márcia Vidal, juíza titular da Vara de Execuções e Medidas Alternativas, explica como funciona a iniciativa.
4: Visa realizar encontros rápidos com duração de 60 minutos, focado nos temas relativos aos direitos humanos. Ele se volta à reflexão sobre temas sensíveis sobre as vulnerabilidades da sociedade brasileira. Na primeira fase, nós estamos fazendo um letramento de gênero, fazendo leituras e trazendo ao debate questões e leituras de livros sobre gênero. Nós também temos a fase do letramento racial e do letramento LGBTQI+.
3: A juíza destaca ainda a importância dos aprendizados gerados.
4: Esse letramento é necessário para que haja identificação do local dela, da posição em que ela se encontra, que elas possam entender e não naturalizar as relações abusivas, que elas possam ver esse ciclo de agressões e violência que sofrem e que possam ressignificar, né, seu olhar sobre as suas relações, para que também não sejam levadas ao cárcere em razão dessa submissão.
3: A próxima edição do projeto será no dia 19 de junho, na sede do tribunal, no centro do Rio. O livro abordado será Mulheres Invisíveis, o viés dos dados em um mundo projetado para os homens, da escritora Caroline Pérez, que trata das barreiras do cotidiano que impactam a vida das mulheres.
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5: A criatividade na cozinha tem transformado receitas tradicionais em experiências gastronômicas. Nas redes sociais e nas ruas, combinações improváveis de comidas ganham espaço e despertam a curiosidade do público. Foi assim que a confeiteira Andréia Batista, que está há 6 anos no ramo doceiro, aceitou o desafio de criar um hambúrguer de bolo. O pão é feito de pão de ló de baunilha, a carne vira um disco de brigadeiro e o recheio leva morango, creme e diferentes sabores de geleias.
6: E aí todo mundo ficou louco quando viu no meu Instagram, e aí começaram a me procurar muito, né? A reação foi de surpresa, de ai que delícia, também quero. Cada um dizia alguma coisa assim nesse tipo.
5: E não é só no universo dos doces que as misturas diferentes ganham espaço. A comerciante Ana Glécia começou vendendo pipocas tradicionais em festas de aniversário, mas decidiu inovar depois de experimentar pipocas saborizadas durante uma viagem. Ao voltar para casa, começou a testar novos ingredientes e arriscou sabores como bacon, calabresa e até atum.
7: Foram uns 3 meses

0: tentando em casa, entendeu? Estudando mesmo o milho, estudava tudo sobre o tamanho, o que dava certo, o que não dava, queimei muitas pipocas, vendo os sabores que combinava.
1: As pipocas diferentes começaram a circular entre amigos e vizinhos e rapidamente ganharam fama. Entre todas as experiências, a pipoca de camarão acabou virando a preferida dos clientes e hoje é o carro-chefe do negócio. No fim das contas, a cozinha

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3: E aí? Cheguei, tô na área e tá começando agora o Music Pop aqui pela sua melhor rádio. Eu sou Bia Ipsen e nós ficaremos juntos por uma hora a partir de agora ouvindo as melhores do pop. Tudo que tá bombando aí no Brasil e no mundo, você confere em primeira mão por aqui, né? Hoje, terça-feira.

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0: Agora é hora de dar tchau, mas não fica triste não, que amanhã tem mais, tá bom? Fica com Deus, um grande abraço e até amanhã. Tchau, tchau.
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2: Alô, alô, turma! Ótima terça-feira pra todo mundo! Eu sou Kleber Salles. E aí, como é que você tá, hein? Tudo tranquilo? Tudo na mais perfeita ordem? Ah, tomara que fique. Se não está tudo tranquilo, vai ficar agora, porque você vai curtir muito samba, muito pagode no nosso Pagodaço. Sim, pra gente começar a semana, né? A semana tá só começando ainda. Estamos na terça-feira e você que tá aí no trabalho, tá na sua casa, tá na rua ouvindo a gente, tá no seu carro. Muito obrigado pela audiência, pela preferência. Vamos lá curtir o pagodaço? Vai rolar muito pagodaço aqui hoje. Aumenta aí o volume.

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1: Esse pagodaço é bom demais, hein, rapaz? Só música boa pra gente mexer o esqueleto. Daqui a pouquinho tem mais sucessos. Aqui, os melhores do samba e do pagode, né? O ritmo mais brasileiro que contagia, né? De volta depois do intervalo.
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3: Muito bem, chegamos com mais uma edição do Super 10. Aqui na sua rádio preferida você vai ouvir e curtir. Chega mais! As 10 mais tocadas do Brasil estão chegando. Vem comigo!
2: Décima posição.

0: toda a honra e toda a glória pertence ao Senhor Jesus. Obrigado, meu Deus. 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
4: Oi, gente, estamos de volta com Super 10. Aumenta o som e confira mais uma super sequência.
3: Sexta posição.

0: quinta posição.
1: E falando em saudade, Timóteo, só saudade.

0: terceira posição.
1: Sabe, te imperador, é som de paredão. O solo que vai ficar na sua mente aí, ó.

0: uma edição do Super 10. Voltaremos no próximo programa com mais pra você. Beijos, juízo e até a próxima.
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2: Muito bem, a partir de agora está no ar o Jornal Rádio News. Informação em primeiro lugar. Brasil e o mundo passam aqui na sua rádio favorita. Sejam bem-vindos.
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3: Previsão do tempo para terça-feira, 2 de junho de 2026. Na região centro-oeste, em Goiânia, Goiás, o dia vai ser de céu claro. Os termômetros registram mínima de 16 e máxima de 30 graus. A umidade relativa do ar gira em torno de 70 a 30%. Em Guarantã do Norte, Mato Grosso, a previsão para o aniversário da cidade aponta para céu nublado. A temperatura mínima é de 21 e a máxima de 37 graus. A umidade relativa do ar é de 70 a 20%. Região Nordeste. Fortaleza, Ceará, vai ter uma terça-feira de céu encoberto, mas pode chover durante a manhã. A temperatura marca mínima de 25 graus e máxima de 31 graus. A umidade relativa do ar vai de 100 a 50%. Teresina, Piauí, a previsão é de céu encoberto. A temperatura mínima é de 25 e a máxima de 33 graus. A umidade do ar varia de 90 a 40%. Região Norte. Em Rio Branco, Acre, o dia vai ser de céu encoberto. A temperatura mínima é de 21 e a máxima de 32 graus. A umidade do ar é de 94 a 52%. Palmas, Tocantins, a previsão para esta terça-feira é de céu encoberto. A temperatura mínima é de 21 e a máxima de 35 graus. A umidade relativa do ar é de 70 a 30%. Região Sudeste. Em Vitória, Espírito Santo, a previsão é de céu encoberto nesta terça-feira. Os termômetros registram mínima de 17 e máxima de 26 graus. A umidade relativa do ar vai de 90 a 50%. Resende, Costa, Minas Gerais, sopra velinhas com céu encoberto. A temperatura mínima é de 14 e a máxima de 20 graus. A umidade relativa do ar é de 80 a 55%. Região Sul. Em Florianópolis, Santa Catarina, o dia vai ser de céu encoberto, mas sem previsão de chuva. Os termômetros registram mínima de 15 e máxima de 21 graus. A umidade relativa do ar oscila entre 90 e 50%. Tomazina, Paraná, celebra mais um ano de fundação com céu claro, sem previsão de chuva. Os termômetros registram mínima de 11 e máxima de 22 graus. A umidade relativa do ar fica entre 100 e 40%. Você ouviu a previsão do tempo para terça-feira, 2 de junho de 2026. Com informações do IBGE Cidades e do Instituto Nacional de Meteorologia, INMET, e redação de Diego Freitas, da Agência Rádio Gov em Brasília, José Carlos Andrade.
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4: Com o tema Festa para Mais de 300, o São João de Fortaleza tem abertura marcada para os dias 4 e 5 de junho, no Parque de Exposições Governador César Carles. O São João 2026 contará com 24 festivais

meninos distribuídos pelas 12 regionais da cidade, com intervenções artísticas gratuitas e competições de quadrilhas. Segundo o prefeito Evandro Leitão, os recursos destinados à festa deste ano tiveram um aumento de 155% com relação à do ano passado. O objetivo, segundo ele, é fomentar a cultura, o emprego e a economia criativa.

0: 1º de agosto, com a final das quadrilhas infantis, movimentando toda a cidade.
1: O acesso à festa, que terá como palco o Parque de Exposições Governador César Calles, será gratuito mediante a doação de 1 quilo de alimento não perecível para o programa Fortaleza Sem Fome. Para receber a festa, o Parque de Exposições será transformado numa cidade junina com espaços temáticos e experiências culturais para o público. Dentre as atrações musicais estão Elba Ramalho, Dorival Dantas, Vicente Neri, Lude Amaral, entre outros.
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3: A Polícia Civil de São Paulo realizou nesta segunda-feira uma operação contra a ONG Instituto Conhecer Brasil, ligada à empresária Karina Ferreira da Gama, dona da produtora do filme Dark Horse, sobre o ex-presidente Jair Bolsonaro. A investigação apura irregularidades em um contrato de R$ 108 milhões de reais do programa Wi-Fi Livre SP entre a Prefeitura de São Paulo e a ONG. O contrato prevê a instalação de 5 mil pontos de acesso à internet gratuita em comunidades da capital paulista pelo prazo de 12 meses. Segundo as investigações, os 5 mil pontos deveriam ser instalados até junho de 2025. No entanto, até agora, apenas 3.200 foram implantados e 3 termos aditivos alteraram a data de conclusão do serviço. A ONG teria apresentado à prefeitura pelo menos 16 milhões e meio de reais em notas fiscais consideradas irregulares para justificar despesas do contrato. As investigações apontam para um suposto direcionamento do edital de contratação. Na operação desta segunda-feira, o Instituto Conhecer Brasil é o principal alvo. Foram cumpridos mandados de busca e apreensão em endereços ligados a empresas que teriam sido subcontratadas para a implantação dos serviços. Também foi realizada busca na Secretaria Municipal de Inovação e Tecnologia para obtenção de contratos, prestações de contas e documentos relacionados ao termo de colaboração. Além disso, as equipes buscaram recolher documentos físicos e digitais, equipamentos eletrônicos e registros financeiros que possam contribuir para o avanço das investigações. Em nota, a Prefeitura de São Paulo informou que colabora com as investigações, prestando todas as informações necessárias, e repudiou veementemente insinuações de desvio de recursos públicos. Segundo a Prefeitura, o contrato com o Instituto Conhecer Brasil seguiu rigorosamente os princípios da legalidade, da transparência e da economicidade. De acordo com o município, não houve pagamento pelos 5 mil pontos de internet. O aditivo em questão teria sido destinado exclusivamente à manutenção dos 3.200 pontos já instalados.
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4: A proibição do PMMA como preenchedor para fins estético e reparador por médicos vai ser publicada nesta terça-feira. O anúncio foi feito pelo Conselho Federal de Medicina. O PMMA, polimetilmetacrilato, é um acrílico. Pode ser usado como placas e lentes de contato. Como preenchimento, ele é utilizado no formato de microesferas suspensas em solução para ser injetada no corpo. Nesse modelo, que é o alvo da resolução, a substância pode gerar reações imediatas, como alergias, hipersensibilidade e infecções. A conselheira do CFM, Graziela Bonin, explicou que o problema maior são as complicações tardias, porque o PMMA não sai do corpo e por isso pode causar reações inflamatórias crônicas, hipercalcemia e doença renal crônica. Além disso, a retirada do produto deixa sequelas irreversíveis.
5: São os cirurgiões plásticos quem acaba tendo que fazer esses procedimentos muito extensos para a remoção do PMMA. Ele está entremeado no tecido saudável, portanto, a sua retirada envolve necessariamente eu retirar tecidos saudáveis junto com o material. Então, é uma cirurgia muito mutilante.
4: A resolução do CFM vai proibir os médicos de qualquer uso do PMMA como preenchedor. O objetivo do CFM é acabar com o PMMA no Brasil, disse o presidente José Irangalo.
6: Vamos marcar uma reunião com o presidente da Anvisa para sensibilizá-lo que esse produto ele tem que ser banido das prateleiras do nosso mercado.
4: A única exceção para o uso é o tratamento de lipodistrofia em pacientes com HIV/AIDS em centros de alta complexidade do SUS, para garantir o tratamento até que o Sistema Único de Saúde incorpore outros materiais. Em nota, a Anvisa afirmou que não existe autorização de uso do PMMA injetável para fins meramente estéticos. A única indicação

0: para correção de tecidos por motivos de saúde e apenas por médicos devidamente habilitados e treinados. Segundo a agência, estudos realizados em 2025 não identificaram mudanças necessárias nessas indicações. A Anvisa ressaltou que os demais entes do sistema de saúde também devem prevenir e reprimir a aplicação irregular do produto, além de notificarem a agência sobre relatos de pacientes e eventos adversos. Essas informações auxiliam na tomada de decisão sobre o produto.
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2: O governo brasileiro expressa preocupação com a possibilidade de novas tarifas dos Estados Unidos contra o Brasil, que podem ser anunciadas ainda nesta semana. Uma investigação dos Estados Unidos aponta supostas práticas desleais em áreas como desmatamento, propriedade intelectual e o sistema PIX. Em entrevista exclusiva, o ministro da Fazenda, Dario Durga, comentou o risco de novas tarifas americanas e os impactos econômicos da classificação do PCC e do CV como organizações terroristas.
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2: O Irã suspendeu as negociações com os Estados Unidos, segundo a mídia estatal iraniana, após o avanço de Israel no Líbano. Com a escalada da tensão na região, o preço do petróleo disparou quase 6%, aproximando-se novamente dos 100 dólares por barril. O presidente americano Donald Trump, no entanto, afirmou que o cessar-fogo está em vigor no Líbano após conversas com o primeiro-ministro de Israel, Benjamin Netanyahu, e representantes do Hezbollah. Trump garantiu que quaisquer tropas israelenses a caminho do Líbano foram impedidas de entrar.
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2: A empresária Karina Ferreira da Gama, ligada ao filme Dark Horse, é alvo de uma operação policial por suspeita de fraude em licitação. A investigação mira um contrato de 108 milhões de reais para a instalação de Wi-Fi gratuito em 5 mil pontos da cidade de São Paulo. As apurações levantam questionamentos sobre o valor do serviço, comparando-o com o cobrado por uma empresa pública municipal. A Prefeitura de São Paulo já se manifestou sobre o caso.
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3: Depois do intervalo, tem mais Jornal Rádio News. Fique na sintonia.
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4: Estamos de volta e agora vamos falar de esporte aqui no Jornal Rádio News.
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5: E Atlético Paranaense venceu o Mirassol por 1-0 em jogo válido pela 18ª rodada do Campeonato Brasileiro na Arena da Baixada. Viveiros marcou o gol do Atlético. Este foi o último jogo do Campeonato Brasileiro antes da parada para a Copa do Mundo. O torneio volta no dia 22 de julho. A partida foi marcada por falha de arbitragem. No primeiro tempo, em lance de lateral, o Bandeirinha marcou o impedimento do Mirassol. Segundo a regra, lances de lateral não contam como impedimento.
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5: E o Flamengo superou os desfalques e, em dia de visita de Jorge Jesus ao Maracanã, venceu o Coritiba. O triunfo por 3-0 foi construído com dois gols de Samuel Lino e um de Pedro, dois jogadores que estavam na lista ampliada de Ancelotti, mas não foram convocados para a Copa do Mundo. Com o resultado, o rubro-negro chega a 34 pontos. Vale lembrar que o time da Gávea ainda tem um jogo a cumprir contra o Mirassol. O Coritiba, por outro lado, permanece com 26. A próxima rodada do Brasileiro será após o Mundial, em 22 de julho. O time da Gávea visita a Chape, enquanto o Coxa recebe o Palmeiras.
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5: E no último jogo, antes da pausa para a Copa do Mundo, o Corinthians virou sobre o Grêmio e venceu por 3-1 no último sábado no Sul, em duelo válido pela 18ª rodada do Campeonato Brasileiro. Sem Memphis e Lingard, André brilhou. O volante marcou os dois primeiros gols do Timão, conseguindo a virada. Caio César, que formou dupla de ataque com Yuri Alberto, também deixou o seu, balançando as redes pela primeira vez com a camisa do Alvinegro. Pelo lado do Grêmio, Gabriel Mac foi quem abriu o placar. Esta foi a última partida das duas equipes antes da pausa para a Copa do Mundo. O Brasileirão retornará apenas em 22 de julho.
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6: A Petrobras começou nesta segunda-feira a aplicar um desconto de 35 centavos por litro nos preços de venda do diesel A de uso rodoviário. Com a redução, o preço médio de venda da Petrobras para as distribuidoras passa de R$ 3,65 para R$ 3,30 por litro. O valor é 37,4% menor do que o praticado em 31 de dezembro de 2022, considerando a inflação acumulada no período. Segundo a Petrobras, para o consumidor final, o desconto em valor equivalente ao da subvenção econômica vai neutralizar a reoneração do PIS/COFINS, que também entrou em vigor em 1º de junho. A subvenção econômica foi autorizada pelo governo federal no sábado, dia 30, por meio de uma medida provisória. O benefício é destinado a produtores e importadores de diesel de uso rodoviário e corresponde a R$ 1,12 por litro. O objetivo é estabilizar os preços e oferta do combustível, de modo a garantir o abastecimento de diesel no país. A Petrobras informou que está avaliando os termos da nova subvenção e que qualquer decisão futura será divulgada ao mercado.
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7: Em até 3 anos, os contribuintes podem ficar livres de declarar o imposto de renda, porque o processo vai ser automático. É o que espera o ministro da Fazenda, Dario Durigan.
8: Todos os bancos, todas as seguradoras, quem tem plano de saúde, quando você vai no médico e emite nota fiscal, a Receita já tem essa informação. Com a reforma tributária, estados e municípios vão se plugar à Receita Federal para que a gente tenha em um lugar só toda a informação fiscal do país. Não é possível que todo mundo, já tendo declarado no dia a dia as suas obrigações para a Receita, nós ainda vamos obrigar o contribuinte a parar para mais uma vez prestar informações que muitas vezes a gente já tem. Então veja, o ano que vem eu quero aumentar essa desobrigação, mas espero que em 2 ou 3 anos todo mundo fique sem declaração de imposto de renda.
7: A declaração foi nesta segunda-feira, durante entrevista concedida à rádio CBN. Dario Durigan explicou que já este ano

0: 4 milhões de pessoas receberam a restituição do imposto de renda de forma automática, número que ele quer aumentar até desobrigar todos os contribuintes.
1: Esse ano, nós temos 4 milhões de pessoas que não precisam declarar imposto de renda e vão receber restituição automática no seu PIX. Eu espero que o ano que vem a gente avance nisso. Eu não acho que seja para o ano que vem uma desobrigação universal. Ficaríamos todos desobrigados. Mas o ano que vem nós vamos aumentar esse alívio para o contribuinte brasileiro, que já paga, que já cumpre com as suas obrigações durante o ano.
0: De acordo com o ministro da Fazenda, a ideia é que as informações sejam colocadas no sistema e basta ao contribuinte conferir e validar os dados. Seria uma forma de aperfeiçoar a atual declaração pré-preenchida. O prazo para declarar o imposto de renda deste ano encerrou na última sexta-feira. Segundo o ministro, mais de 44 milhões de declarações foram recebidas pela Receita Federal. Mas quem não enviou no prazo ainda deve fazer a declaração e está sujeito à multa de 1% ao mês sobre o valor do imposto devido. A cobrança mínima é de R$ 165,74, podendo chegar a 20% do imposto.
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3: Argentina, Panamá e Equador entraram na lista dos 10 piores países do mundo para trabalhadores, segundo o Índice Global dos Direitos 2026, da Confederação Sindical Internacional, CSI. O relatório aponta avanço de medidas repressivas, restrições à atuação sindical e violações de direitos trabalhistas nesses três países latino-americanos. O Brasil, juntamente com Costa Rica, El Salvador, Peru e Trinidade e Tobago, aparece em um grupo intermediário, com violações sistemáticas de direitos trabalhistas. O Uruguai foi o único país da América Latina classificado entre os melhores do mundo para trabalhadores.
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3: Na Colômbia, um candidato conservador de extrema-direita surpreendeu ao avançar para o segundo turno da disputa presidencial com vantagem sobre o aliado do atual presidente Gustavo Petro. A notícia indica uma mudança no cenário político do país. O atual mandatário colombiano afirmou não reconhecer a contagem inicial dos votos, adicionando um elemento de tensão ao processo eleitoral. A reviravolta nas pesquisas promete um segundo turno acirrado e imprevisível.
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3: A metalúrgica Avante DJ, localizada em São João Batista, na Grande Florianópolis, manifestou-se, lamentando a morte de um trabalhador de 21 anos. O jovem faleceu na madrugada de sábado, 30, após ter a cabeça prensada por uma máquina hidráulica. A empresa informou que está prestando apoio à família e colaborando com as autoridades na apuração dos fatos. O acidente de trabalho causou grande consternação entre amigos e familiares da vítima.
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4: Essas foram as últimas de hoje do jornal Rádio News. Voltaremos na próxima edição. Fique ligado.
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0: Está entrando no ar o programa que você manda e desmanda. Alô, toca aí! 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Vem que tá começando mais um Alô Toca Aí nessa terça-feira linda. Está no ar o programa que você é o patrão, você manda e desmanda na parada. Aumenta o som, está no ar o Alô Toca Aí, já tem gente na linha. Alô, alô, alô, quem fala?
1: Meu nome é Jussara. Estou aqui no meu trabalho também, na igreja IECG em Campo Grande. Obrigada, tenha um bom dia.
0: Opa, obrigado, obrigadão pela tua companhia. Ei, locutor, toca aí!

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1: Alô, toca aí, detonando suas tops pra você. E o melhor de tudo é que você que tá mandando ver. Não sai daí, daqui a pouco tem mais. Ei, locutor, toca aí!
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0: se dizer que o samba veio do morro.
1: Não tem. Não veio do morro. Não veio do morro.
0: A mariposa que foi pro morro.
1: É, exato. Não, foi para todo lugar onde a...
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0: conseguiu.
1: A gente na época de férias vinha para passear. Aí eu era mestre em fazer carro de quatro rodas igualzinho a isso. Aí tinha umas tábuas velhas, a gente pegou e eu fiz.
0: Você conseguiu.
1: A gente na época de férias vinha para passear. Aí eu era mestre em fazer carro de quatro rodas igualzinho a isso. Aí tinha umas tábuas velhas, a gente pegou e eu fiz. Carro de quatro rodas, bora descer, bora. Aí o menino tinha um carro de rolimã, só que eu comprei roda de arado. Comprei nesse armazém mesmo, quatro rodas de arado, porque ele fica melhor pra buraqueira, sabe? E aí, esse bicho, do jeito que eu disse esse bicho, aquela barra chega deitava, chega, eu lembro que... Ainda ficou duas meninas, duas magrelinhas, ficou em riba do carro de quatro rodas, mas eu, as outras voaram tudo, esse bicho. 12 moleca. A voou 10, ficou duas. E eu desci com tudo, desci quando chegou assim esse bicho naquela esquina. Se viesse um carro, eu tinha esbagaçado o carro, sabia esse bicho? Na carreira que eu ia. Tava uma carreira grande. O carro não era muito grande, ele era como daqui a acolá. Aí, esse bicho do jeito que eu.
2: Não era muito grande?
1: Não era muito grande, era como daqui a ali. Não era muito grande, não. Aí, esse bicho do jeito que eu desci, esse bicho eu desci, eu ajuntei. Na parede assim do lado, pegou nos sacos de cimento de pangola, né? Quebrei duas mesas de carro de boi, esse bicho. Amassei 8 tambores daqueles de botar leite, que era de ferro antigamente, os tambores. Esse bicho, olha, deu uma capotada tão grande. Uma das meninas não tinha aquelas casas lá embaixo. Uma das meninas voou, ela quebrou o braço em 3 cantos, uma das meninas, uma mocinha de 12, 13, 14 para 15 anos, uma das meninas voou para mais de 19 metros, quase 20 metros. Ela deu um voo assim por riba, assim, caiu, tinha assim um mato, não tinha aquelas casas embaixo assim, pá, que caiu assim.
2: E morreu, né?
1: Era uma casa aqui, morreu não.
2: Oxente, como é que...
1: Só não morreu... Porque ela caiu em riba de uma torceira de capim santo. Tinha uma torceira de capim santo bem grande, que antigamente o povo não plantava. Capim santo que é pra fazer chá, né? Ah. Lembrando que capim santo não é bom caba tomar muito, não, que. Já era a força do caba. Aquilo ali é mesmo que é como cortar o cabelo de Sansão, acabou as forças. Aí, tinha uma torceira de capim, ela caiu, ficou lá, bichinha. E a outra caiu bolando assim, arranhou-se todinha também. Menino, uma bragaceira tão grande. Eu me lembrei quando eu vi esse carrinho de quatro rodas aqui. Carro que o sargento Averaldo trouxe. E vocês nunca brincaram com isso. Vocês não sabem o que é isso, não. Tinha carro de rolimã, carro de quatro rodas. O meu eu fiz igualzinho esse aqui, do mesmo jeito. E vê que o sargento Averaldo, será que eu já contei a história aqui? Ele fez igualzinho, danado o sargento Averaldo. Ele faz do mesmo jeitinho. Aí, eu tinha também esse bicho, na época, carro de rolimã, lambreta. Lambreta, já sabe que é lambreta de madeira não?
2: Não.
1: Oxe, nós fazíamos lambreta de marreta. A lambreta era a mota, era só com duas rodas, a lambretinha feita de madeira.
2: É.
1: Era feita de madeira, com duas rodas. Uma vez eu botei uma rima minha lá na ladeira do Negro de Anísio, lá no sertão. Eu quase mato minha irmã, viu? Mas foi uma pisa monstra, esse bicho. Foi. Eu botei ela nessa lambreta e a lambreta feita toda de madeira, caixazinha de madeira. Aí botei, comprei duas rodas de arado também. Eu sempre fui mestre em fazer essas coisas. Aí botei na ladeira do Negro Denis. Se bita a ladeira do Negro Denis, mais ou menos uma daqui aonde era no final. Era longe, só tu vendo isso. Não tem essa ladeira aqui que desce aqui pra chegar lá embaixo no... Vou dar um exemplo pro povo de casa. É uma daqui em Azevedo, do Cachorro Quente. Agora só que é aquela ladeira assim de estrada de rodagem de barro. É lá no sertão. Cibito, eu dei uma banguela nessa lambreta, Cibito. Pensa numa banguela. Que essa irmã minha, ela tava com os brincos na orelha, voou os brincos da orelha dela, Cibito. Cibito, minha irmã, ela, a mais velha, tinha um cabelozinho, estilo Valderrama, não tem?
2: Sim.
1: Cibito, o cabelo tava assim, ó. Cibito, eu tinha botado dois espelhos, aqueles espelhos redondos de bicicleta. Eu olhava no espelho assim, o cabelo dela não dava uma curva, parecia um cabelo de japonês, tão lisinho que tava do vento. E eu descendo, virado na molesta dos cachorros, a carreira danada. Quando chegou embaixo, tinha uma baixadazinha, tinha um.

0: buraco, Cibita. Cibita, a roda dianteira pegou nesse buraco assim e a lambreta partiu no meio. Eu lembro como hoje, assim. Partiu no meio. Cibita, mas a traseira da lambreta levantou assim, mas minha irmã parecia uma astronauta na lua. Eu lembro como hoje, Cibita, ela chega, voou assim, ó. Caiu, rapaz, tanto canto pra ela cair, ela caiu num monte de urtiga.
1: Meu Deus.
0: Caiu de cara nas urtigas, Cibita, todo. Oi, oi, oi, a mais velha, viu? Oi, oi, oi, seu peste, eu vou lhe matar, vou lhe matar, o que é que você fez? E eu caí na gaitada, viu, Cibita? Eu não aguentava, não, eu era espírito ruim. Aí essas coisas assim, que eu vim de hoje em dia, meu filho, não sabe não, que é isso não. Não sabe não, né?
1: Hoje em dia não tem mais esse tipo de brincadeira, né?
0: Ah, rapaz, olha, Paulinho da Eletrônica Super Choque disse que ali era de Odorico, parece que era mesmo, era de seu Odorico, o dono dali daquela mercearia. Era mercearia Tem-Tem, rapaz, antigamente, era o nome da mercearia, mercearia Tem-Tem de Odorico. Era, Cibita, agora tinha coisa, viu? Não, Odorico.
1: O nome já tá explicando,
0: Odorico,
1: né?
0: Odorico não era aquele homem da padaria lá do Otá Compadecida. Isso é Paulinho com sem vergonha.
1: Não, ali, né? Era Eurico.
0: Eurico, né? É. A não ser que Paulino, ele disse, era o quê? Paulino! Não, mas era, a mercearia de antigamente era retada demais. O povo não sabe o que é uma mercearia, não. Antigamente a mercearia era diferenciada, Cibito. Antigamente a mercearia era diferenciada, era coisa de outro planeta, era coisa... coisa que a gente encontrava. Você chegava numa mercearia, você dizia, olha, eu quero um quilo de castanha para plantar, tinha. Ah, eu quero comprar aqui capsulana de bicicleta, tem. Meu filho já comprou capsulana?
1: Tinha de tudo, né?
0: Lameira de bicicleta, tinha. Cama de ar, cola para cama de ar. Ah. Meu filho, muita gente aí não sabe nem colar um pneu de uma cama de ar de uma bicicleta, sabia? Não sabe não. Pois é, antigamente era o que mais tinha, a gente colava, andava com uma bombinha, aquela bombinha, e andava com os tampãozinhos, que eram quadrados. Depois fizeram já arredondinho, mas antigamente era quadrado. Você comprava, dizia, não, bota aí 20 centímetros, aí você cortava um pedaço que era para tapar o buraco. Aí lixava, passava um caco de teia, ia no buraco do pneu da cama de ar, e botava o, como é que diz, a cola, e botava o adesivo. Era um adesivo que era colante, pronto. Tava ali colado o pneu da bicicleta. Era, e o povo não sabia. Antigamente se vendia de tudo. O povo vendia alho, Cibita, até por dente de alho. Era. Dizia, não, me deu, mamãe mandou buscar aqui, ó. É, um copo de óleo, levava o copinho, aqueles copinhos americanos.
1: Comprava o óleo no copo?
0: Num copo, era.
1: Comprava igual hoje?
0: Não, não, não, era nem copo. Eu lembro como hoje, que papai botou bodega, papai tinha uma bodega, o que era que fazia? Tinha, era nas latas, as latas de óleo. Aí furava dois buracos nas latas. Aí chegava, botava, vendia um copo de óleo. Cansei de ir na. Mamãe dizia, olha, vá lá na bodega. Não. Antes, a gente, quando não tinha bodega, depois pai botou uma bodega e papai vendia. Vendia óleo de copo de óleo, vendia. É, de caixa de fósforo, vendia, na época, Cibito. É, sal vendia de xícara de sal. Não, a mamãe me mandou comprar aqui duas xícaras de sal. Vendia sal de xícara.
1: Xícara?
0: Era. Açúcar vendia de não, me dê dois cruzeiros de açúcar, que açúcar vendia no saco. Açúcar não era os pacotes como é hoje, não. Era. Me dê aí meia cuia de farinha, meia cuia de feijão. Era uma coisa que raramente a gente via, era tal de arroz. Olha, arroz já veio aparecer ali pra gente lá no sítio mesmo, pra valer. Arroz o povo comia só fim de semana ou época de festa. Mas era só feijão com farinha, esse bicho, sabia?
1: Arroz era coisa rara.
0: Não, era raro, o povo nós nem gostava. E aí, comida ré, desenchavida, tem gosto de nada. Era só no feijão com farinha. Não, o povo antigamente comia uma farinha empurrada, meu filho. Era farinha com força. Era outra coisa que não se vende mais, mas tem um canto ali que eu acho que ainda.

0: vende, que é a Ceará de Figo. Já comeu Ceará de Figo?
1: Já, sim.
0: É gostoso demais. Ceará de Figo não tem melhor, não. É. Ceará de Figo. E antigamente a Ixai, que era de cavalo mesmo, sabia disso?
1: Interessante.
0: Era antigamente Shaique de jumento. Era Shaique de jumento, viu? É, ó, aqui. É, Paulino, é sardinha de barda, era aqueles barros brancos de sardinha. Tem algumas bodegas que ainda vendem, ainda hoje, né? E era desse jeito, se bitar, sardinha de bardo. Era, que a sardinha de bardo é a mesma coisa de ser como que fosse a charque de peixe, né, Cibito?
1: É?
0: Charque de peixe, era charque de peixe. Era o essas coisas de antigamente, era tudo nesse negócio. Vou mandar alô aqui para meu amigo Igor, também que tá ligado nós. Igor, que é personal agora. Meu amigo Igor, potência, aquele abraço para Igor, ligado no 87. Aninha, viajo nas tuas histórias, velho. É demais. Obrigado, Aninha. Obrigado, minha filha. Não, mas era mesmo. Manda mensagem aí no 981658787. Pessoal que tiver ligado, um cheiro para todo mundo. Eita, meus amigos. Olha, o doutor Guilherme Branco lá ligadinho no 87. Um forte abraço, meu amigo. Que Deus te proteja sempre. O AMC e sua família. Manda alô aqui pra Ione. Tá morrendo de mangá aqui ligado no 87 aqui. Diz, véi, amo esse programa por causa dessa cultura. Obrigado, viu, minha filha? Mas era desse jeito. Então a gente se bebe. Você, tudo se vendia no mercado. Você dizia assim, não, mamãe mandou comprar 3 mil liros, né? É, vim comprar aqui meia dúzia de prego, ó, repara. Meia dúzia, era meia dúzia de prego. Meia dúzia de prego pra coisar.
1: E o cabo encontrava tudo isso nos armazéns.
0: Tudo isso. Papai tinha uma bodega que tinha, era quase um armazém, tinha de tudo. Era aquelas grades lá de crush, né? Daquelas bebidas bem antigas, que hoje não tem mais. Eram as coisas antigas, Cibito. O Jatobá, eu lembro que quando chegou o Jatobá, 55 anos atrás, refrigerante Jatobá era nas garrafas, Cibito. As garrafas de Jatobá.
1: Garrafinha de vidro,
0: não,
1: né?
0: Não tinha, não. Essas garrafas de plástico que tem hoje, não.
1: Garrafa PET não existia.
0: De jeito maneira. De jeito maneira. Era só garrafa de vidro. Era garrafa de vidro na época. E era. Eita, era quando abria um vinho doce, imitava aquilo que chega, fazia. Aí botava no copo. Que cheira bom de aquilo ali com pão, Cibito. Meu filho já comeu pão com sardinha? Não pão. Olha, pão, quem nunca comeu aí, minha gente? Sardinha de bardo, viu? Pão com sardinha, ela crua mesmo. Eu cansei de comer pão com a sardinha crua. Porque ela já vem com ela. A sardinha de bardo, ela parece fermentada, com a mesma coisa de charque. Você não come um taco de charque cru?
1: É.
0: Então, mesma coisa a sardinha. Aí nós tirava as espinhas todinha e botava assim, aquelas fatiazinhas assim no pão. Eita, mas era gostoso demais. Tu já comeu dinamite, Cibito?
1: Dinamite? Como?
0: Sim.
1: Nunca comi, não.
0: Muita gente não sabe o que é
1: dinamite. Já acha dinamite? Explique.
0: Dinamite é um pão. Você fura o meio do pão, tira o miolo e bota uma banana dentro.
1: Aí fica que nem uma dinamite,
0: dinamite,
1: né?
0: Dinamite, aí chama dinamite. Olha, pouca gente sabe o que é isso. Pois é, era o que a gente comia na época, era o dinamite, Cibito. Era desse jeito, então, como era bom aqueles tempos. E aí tinha também, Cibito, as brincadeiras dos meninos, né? Pra jogar bola. Jogava descalço. Antigamente não jogava bola, era descalço. Aí às vezes, os meninos jogavam de quichute, né? Quem tinha quichute, quem tinha um conga, quem tinha um bamba. Mas os meninos antigamente eram tudo com a cabeça dos dedos esfolada. Era tu que mais tinha. Você não viu um menino que não tivesse com a cabeça dos dedos esfolada. Brincava. Você chegava assim, Cibito, na rua. Rua, não tinha uma rua que você passasse que não tivesse uma roda de menino. Ou brincando de pinhão, ou brincando de chimbre, ou brincando de barbandeira. De noite parecia, era uma festa. Cada rua que você passava estava lotada de menino. Era todo no poço, era namorando. E no sítio, nós no sítio, a melhor época do sítio, nossa, era essa época agora. Porque lá na casa do papai era muita fartura, né, Cibito? No sertão, nós tínhamos muita fartura na época de roça.

0: roça de milho, aí você plantava um milho. Muita gente aí não sabe nem o que é a coaiada. Coaiada é um melão, minha gente. Tem a coaiada de leite e tem um melão coaiada. Melão coaiada, ele, quando ele tá maduro, chega, ele se racha. É uma massinha, você bota num prato, bota um pouquinho de açúcar, é gostoso demais. E a gente plantava do melão, a coaiada, o girimundo caboclo, o girimundo leite, o girimundo jacaré. Era de tudo. Aí milho, aí nós tínhamos um milho batité e tinha um outro milho, o milho maior. O milho maior. Milho batité, ele é bom pra... ele é rápido. Tá bom? Você comer na fogueira tem que ser milho batité. Sabia disso?
1: Milho batité.
0: É, milho batité, plantava aquele milho no muturo, uhum, pra gente colher nos primeiros milho de São João. Aí era fartura esse milho, tá assim, mês de junho era fartura. E a época, quando chegavam as férias dos primos, que antigamente o povo era mais unido, hoje em dia tem união mais não, viu?
1: É verdade.
0: Tem não, o povo é hoje em dia, se o cabo chegar na casa de um parente hoje em dia, ele já fica com a cara feia pro cabo ir-se embora. Não tô mentindo? O povo não, o povo mudou muito, esse bicho. Chega na casa de um parente com dois, três filhos, que ele já entrouxa a cara e já disse que vai que ia viajar. É, eu conheço parente que quando é época de férias, ele já deixa umas malas na sala pra dizer que tava de saída se chegar alguém. Mas antigamente não era assim não. O povo era mais unido. É, olha aí, o povo era unido. Esse bicho era tanta gente. Tanta gente que ia lá pra casa do papai. Quando começava as férias, logo vovó e vovô, benza Deus, foram trabalhadorzinhos pra fazer menino. Menino era tia com força. Agora cada tia, aqui tinha menos menino, Cibito. Tinha 15, 16. E era aquela molecada aqui da rua e juntava os filhos da família, dos irmãos de irmã do papai e os filhos do irmão e irmã de mamãe, que a casa do papai era grande, eu já fiz até vídeo mostrando lá no sertão. Era aquela casa que tinha mais quarto do que um hospital, tem um corredor lá que o cabo se perde. Aqui cheio de quartos, bicho. Aí, e rede e esteira com força, né? E colchão de capim pro pé. O que mais tinha era colchão de capim. Se desse um incêndio lá em casa, bicho, podia botar água do oceano, não apagava não, tanto capim. Perceveja e pulga era com mais. Uma vez, papai quase mata nós tudo, e depois eu vou dizer essa história aqui, é verdade, com veneno, baigum. É detefum, baigum não, detefum. Veneno botar em formiga. As formigas, antigamente eu tava vendendo das formigas pra matar cibito e tanajura. Não é tu não, é a tanajura. Aquelas formigas saúva. Aí, voltando aí começava a chegar as famílias, cibito. Era a melhor época do ano. Chegavam os primos. E esses primos da rua, os meninos da rua antigamente era despombalizados, né? Bestão, né, Cibito? Nós, moleque de sítio é a peste, sabe?
1: É mais esperto, né?
0: É, e eu sempre tive a maldade no coração quando era pequeno. Hoje não, sou uma pessoa do bem. E eu era maldosinho, danado. E o que era que acontece? Aí chegavam os meninos, aí nós queríamos aprontar. E antigamente, quem já fez aí, por favor, me diga, viu? Quem já fez essas coisas que eu vou dizer, por favor, me diga. Na nossa época, Cibito, tá chegando aqui mensagem, já manda alô pra vocês tudinho. Querosene também, viu, Paulino? Querosene. Era querosene, que é o óleo diesel. Só que é querosene. Aí, Cibito, escuta só. Meu filho já tirou enxu capa branca?
1: Não.
0: Enxu redondo?
1: Não, também.
0: Enxu ite?
1: Não.
0: Enxu verdadeiro? Nunca tiraram. Pô, os meninos de hoje não sabem. E no sertão tem muito enxu redondo. O enxu redondo é um, melzinho, é gostoso, ele é bem redondinho. Tem o capa branca, que é um pouquinho diferente. Tem o chuíte, né? São os enxu. E tem o verdadeiro, que tem um vídeo. Quem não sabe o que é enxu verdadeiro, minha gente, tem vídeo no meu canal no YouTube, tem vídeo no meu Instagram também, no meu TikTok. Tem vídeo aí pra mostrar pra vocês. Se tem um caboclo que mostra a cultura nordestina, é eu, nesse sertão velho. Do jeito que o povo gosta. Aí, Cibito, eu peguei o como é que diz? Fiz o como é que diz, meu Deus? Pegava os meninos, os primos, aquela primarada, Cibito. Papai criava jumento pro peste e bode e carneiro da dor. Sabe o que é carneiro da dor?
1: É o quê?
0: Aqueles carneiros que dá amarrada no cabo que derruba o cabo. Aí nós pegávamos os primos, tudinho, as primas. Dizia, vamos tirar enxurro.

0: que eu e Abraão, tinha Arnaldo, mas Arnaldo era mais novinho, pequenininho, e eu, Abraão, nós era mais velho, eu era maldade pura, eu era mais novo que Abraão, mais velho. Só que eu era maldade, eu arquitetava tudo, esse bicho, eu olhava para os primos chegando e já dizia, isso aqui eu vou fazer isso, aquilo ali eu vou fazer aquilo, na minha cabeça, e ficava gravado. Aí teve um dia que chegou uns primos nossos, tem um primo chamado Aurélio, que a azuleira dele parece a de Bozó, não tem aquela azuleona de Bozó?
1: Azuleona grande, né?
0: Aquela azuleona graúda. Ah. É, azuleona graúda. Aí esse bicho, que coisa linda foi esse negócio aqui em frente? Ficou certinho.
1: Ficou.
0: Obra de arte. Que coisa linda. Que armada do diabo é essa?
1: Acertaram, viu aí?
0: Acertaram, enchei. Aí, Cibitum. Deixa eu ajeitar que dá até um dia de ver mais volta dessa. Olha. Ih, diabo.
1: Agora sim, agora.
0: Armada do cão. Aí, Cibitum. Levei o menino, ó, vamos tirar enxu, tem um mel que é tão gostoso. Primeiro eu tirei um enxu sozinho e dei a cada um pedacinho da capa de mel, bem docinha. Eita, como é gostoso, ó, mel de abelha. Vamos tirar agora. Aí eu era bom de peteca. Se bito, eu acertava só no talo dos enxu. E antigamente tinha enxu demais, hoje em dia tá meio que escasso. Antigamente tinha muito. Eu procurava só o talinho do enxu, não sabe? Aí eu mirava ali, esse bito, acertava no talo, o enxu caía no chão. Só que fica muita abelha no enxu. Algumas voam e ficam riba no talinho onde era o enxu. Mas dentro fica assim de abelha. Aí esse Aurélio, meu primo, o bicho tinha azureona meio grande, esse bito. Agora nunca vi um bicho azureia crescer tanto nesse dia. Eu levei uma chicotada do pai. Aí eu disse, Aurélio, vá lá, meu filho, vá lá pegar o enxu. Não tem abelha, tem não, as abelhas tudinho, saíram, estão tudo lá em riba. Tava pretinho o cantinho da onde era o enxu, as abelhas. As que saíram, fica. Agora dentro tem abelha. Aí ele foi, eu digo, ó, tu leva uma varinha, tu enfia a varinha no enxu e traz. Um enxuzinho desse tamanho. E nós de longe olhando. Ele foi devagarzinho, furou o enxu e trouxe. Aí ele levantou o enxu, só acho que não tem abelha. Quando se distanciou, não tem abelha não. Aí ele pegou o enxu com a mão.
1: Eita.
0: E abriu o enxu. Quando ele abriu, meu filho, tava preto, friviando de abelha. Cibito, esse emprestado desse primo meu era alérgico, Cibito.
1: Meu Deus, quase matou ele.
0: Cibito, as abelhas, mas elas não foram no outro canto não, Cibito. Também as azureia daquele tamanho, ela não tinha errado não. Cibito, olha, foi só na azureia dele. Cibito, a azureia ficou pesando 1,5 kg cada uma. Nós chamávamos ele de Papa Figo. Pensa numa azureia grande. Mas inchou, Cibito, esse menino começou a passar mal. Começou a dar febre, foi. Dar febre, nós estávamos meio longe de casa, no cercado. E ele se tremia todinho e deu febre. Aí agora, o que é que a gente faz? E ele caía e fartou força nas pernas do infame. Aí o que é que nós vimos? Nós pegou umas varas, pegou uns croar, sabe o que é croar não, não? Parece macambira. Aí a gente fez como que fosse uma maca, não tem uma maca? A gente cortou, tava com facão, cortou e fez como uma maca. Aí era dois de cada lado levando. Aí
1: carregando ele.
0: Nós carregando ele, oi. Com a cabeça veio meia, chorava que gritava de doce. Meu Deus, aí nós coitado, correndo para chegar em casa e os cordão do croá foi afrouxando, se bicho.
1: Ah,
0: e
1: tinha um riachinho já passando, tô imaginando já.
0: E tinha um riachinho passando água. Aí nós, para atravessar no riachinho, teve tanto canto para essas pestes, essas cordas afrouxar, mas tinha que ser no riacho. Quando chegou no riacho, assim, na parte mais funda, primeiro dois passou. Aí dois entregou do outro lado. Era fundinho o riacho, tava no meio da cintura. E a água correndo, que, né, tava correndo. Quando a gente foi passar, essas croas sortou das varas. Era onde ele tava em riba, se bita. Esse menino caiu dentro da água, se bita. A água saiu, o peste não sabia nadar. E saiu, aí nós pulou dentro d'água para pegar ele. Ele já tinha engolido uns 3 litros d'água. Nós quase matamos o miserável do nosso primo. Aí nós pegou pelos cabelos. Aí as varas tinham se quebrado tudo. Aí nós já tava perto de casa. Aí levou, hoje papai me deu uma. Quem foi que mandou? Não, foi Jeremias. Mas esse menino botou fedor em merda. Ô, menino ruim da perna. E era essas coisas de antigamente. E vendo esse carro de quatro rodas aqui, o menino...

0: lembrei. Mas pouca criança sabe o que é a infância que a gente teve. Eu tive a melhor das infâncias, sabia? Agora eu vou dizer uma coisa, quem era ruim era eu, viu, Cibito?
1: Não, a gente sabe disso.
0: Não, eu não tinha pena de fazer maldade não, meu filho.
1: Pelos seus relatos a gente tem certeza.
0: Não, não tinha não, eu fazia maldade sem dó nem piedade, mas eu fazia com gosto, com muito gosto mesmo. Eu não tinha boquinha, não. Olha, mandar um alô aqui também pra Vanessa, ligadinha no 87, o povo é tudo ligado no véio. Um cheiro, meu povo, abençoado, todo mundo ligado, nós aqui. Jaqueline, eu não tinha boquinha, não. Olha, mandar um alô aqui também pra Vanessa, ligadinha no 87, o povo é tudo ligado no véio. Um cheiro, meu povo, abençoado, todo mundo ligado, nós aqui. Jaqueline se abrindo aqui, diz, tu não prestava, né, velho? Não, eu era ruim mesmo, eu era os pés da burra. Ó, lembrando agora, vamos dar um recadinho pro povo economizar, Cibito. Nós falando de mercearia, só sei que o povo quer comprar. Agora, pra comprar barato, aí, deixa eu mandar um alô aqui, não sei o quê, né? 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Aí, Cibito, então era essas coisas. 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
0: Que diabo é isso? Tu tá comendo torredo de poi, né?
1: É não.
0: Enfiou a mão num pacote, enfiou um punhado na boca aí, torroque, torroque, torroque. Já começou torredo de poito?
1: Já.
0: É bom demais. Afimar, mandava. Olha, não tem coisa mais gostosa não do que torredo de poito. Quando papai matava poito, manda alô aqui também pra Cleite Santo, ligado no 87. Tatiana também, o pessoal ligado aqui. Isabel disse, véi, conta essas histórias. Tu tem que fazer um podcast com essas histórias, porque só tu sabe contar. Não, deixa comigo, a gente vai. Deixa comigo, vamos aqui de atacarejo, no atacado e varejo, para vai vencer, comprar barato e economizar. 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Eu vi uma lista aí, Cibito. 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
0: 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E eu quero fazer um convite pro povo aqui que dia 4 de julho, viu, minha gente? Dia 4 de julho, ou seja, de amanhã. Amanhã é 3, né, Cibito?
1: Amanhã é 3.
0: É. Então, daqui a um mês, mais ou menos, vai ter a grande arraiada da Cachoeirinha de Barro, viu? Lá em Iati, viu? Isso mesmo. Grande arraiada da Cachoeirinha de Barro, vai vencer, não pode perder. Vai ter música ao vivo, vai ter também a tradicional casamento matuto, viu, minha gente? Muita música lá com Pedro e Arthur, Anderson Silva. Hã? Cadê? Ah, não, Anderson Silva não, e é o artista, é?
1: Anderson Silva é do MMA?
0: É. Eu sei que vai ter muita música, e Pedrinho Pisadinha, viu? E vai ter luta, é? É lá no terreiro do meu padre Jair. Não é Anderson Silva, não, rapaz. É. Não, doido, é que eu errei aqui, doido. A pessoa não pode errar, não. Tu também já fica aí se abrindo com os dentes na fecha lá, rapaz. Que a pessoa se atrapalha. É Jean Anderson Silva, rapaz. Não é Anderson Silva.
1: Anderson Silva.
0: É Jean Anderson. Não, doido, a pessoa se atrapalha. Tem música, é três atração e é de graça. É 0800 forró. A pessoa acha, mas agora seja. 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Pessoal ligadinho no 87. Deixa eu mandar um alô aqui pro povo, rapaz. Tem mensagem do povo aqui. Vamos botar um forró que já mando mais alô pro povo. Mas mandar um alô aqui, ó. Meu padre Felipe e Lucas. Oi, Felipe, Lucas e Durval. Cambada Ré, ligado em nós. Abração aí pra Felipe, Lucas e Durval, ligado no 87. Estão numa carroça de burro, toca fita, toda a altura ligado em nós. Cibito, vamos fazer o seguinte, meu filho. Bota um forró aí, desses aí que o cabra chega, se lembra no mês de junho.

0: Ei, música ré, boy, rapaz, sai esse bicho, acaba dançar até a parede, não. Olha, você pega uma dona rebocolosa que sabe dançar e o caba sacaba. Chamando a alô aqui, ó. O caba que tem o menor preço, aí quer botar gesso, tem que ser com ele, viu? Bruno Ferreira, gesseiro, o homem do gesso. O homem é caprichoso, é organizado e o menor preço. Gesso é com ele mesmo. Um abração aí. Manda alô aqui também pra Everaldo, meu amigo Everaldo, todo o pessoal ligado no 87. Elisandra, um cheiro, obrigado, minha filha. Pessoal ligado. Se me bota, mas hoje eu tô bonzinho. Hoje eu tô afim de música, de forró, porque é o mês de junho. Ontem eu botei quase nada, mas hoje eu vou arrochar forró, que é pro povo não ficar falando, né? Não, Vânia Leite. Forró desse, hein, Vânia Leite? Acaba sabufela, Maria, você acaba só. Bota aí, cara. Eita, música. Essa, agora essa daí, essa é antiga, viu?
1: É, Romero, só

0: Juazeiro. De Juazeiro a Crato é Rumeiro só, de Caldeiras Brocotó é Rumeiro. De Garanhuns a Maceió é Rumeiro só, e por aqui ninguém tá só, tá ligado em nós. Rapaz, eu acho bonito demais essas músicas do Luiz Gonzaga. Cada música do Luiz Gonzaga é uma arte, é uma história. Você vê com delícia. Ô Maria, pega o jegue, bota a cangaia ligeiro, bota os trem no caçoar e vamos pra Juazeiro. Tem muita gente que não sabe nem o que é que ele tá dizendo. Meu filho sabe o que é que ele tá dizendo? Maria, pega o jegue.
1: Pega o jegue e bota a cangaia.
0: A cangaia, o que é a cangaia?
1: A cangaia, boa pergunta, não sei nem o que é.
0: A cangaia é um negócio que é feito com duas fuitias assim, ó. Bota no... Ia muita gente, antigamente, pra quem não sabe, ia muita gente pra Juazeiro desse jeito. E quando tinha um menino, botava as coisas, os menininhos, por exemplo, quatro meninos, dois de um lado dentro do caçoar, dois de outro. O homem ia montado no jumento no meio e a mulher na garupa. E ia, tocava o bar. Porque jumento é o bicho de uma força, tão da molesta. É o primeiro transporte do homem, é jumento. O jumento, esse bicho, pra você ter ideia, antigamente se tocava cana do sul, tanto do sul aqui de Pernambuco como da Lagoa. Aquelas serras, você quando vai aqui pra Canhotinho, pra Jaqueira, aquela região toda ali, pra Mata Sul do Recife, o que mais você vê é ladeira. Aquela, hoje em dia é tudo capim, mas antigamente era tudo cana. Ainda tem alguns lugares que tem cana. Ali não entrava carro, nem até hoje não entra, só jumento. Era jumento e mula, burra. Burra, pra quem não sabe, a mula é um cruzamento, é um híbrido, né?
1: Isso.
0: Ele é um cruzamento de um jumento com uma égua ou de um cavalo com uma jumenta. E aí é muito resistente, é um animal que ele aguenta muito tempo para trabalhar. É melhor do que o cavalo. O cavalo ele cansa rápido e não tem tanta força. Já o jumento e a mula tem muita força. E se transportava as canas assim. Antigamente o jumento, pra vós me ser e ver água, era no jumento. Tinha o caçoar do jumento, era diferente. Você botava o caçoar e aí tinha um caixote de madeira que de um lado era quatro latas d'água. Cada lata tinha 20 litros, então era 40 litros de um lado, 42 e 80 litros. Aquilo ali mesmo que ele andava com nada. Mas ia buscar água, tinha um funil, era uma lata de zinco, Cibito. Aí tinha um funil, você chegava na beira da barragem, botava com um bardinho a água, enchia as latas e trazia. E aí o jumento, ele arava terra, o jumento, ele tinha carroça, o jumento, ele tinha o caçoar para carregar a cangaia, para carregar a cana. Já era a cangaia com uma fuiquia assim, e aí botava as canas de um lado, e o carrada, carregava estaca também, de tudo. O jumento era desse jeito.
1: Era o transporte da época, era o jumento. O
0: transporte,
1: né?
0: Da época era jumento.
1: E era muito útil, né?
0: Era jumento. Cibito, você cansei de ir pra festa nem jumento. Aí você tinha um jumento de cangaia, tinha um jumento de carroça, tinha um jumento de arado e tinha um jumento de passeio.
1: Uhum.
0: O jumento de passeio era arrumado, né, Cibito? Aí você botava aquela cabeçada bonita, botava aquela sela. Jumento não se bota rabicho. Não se bota.
1: Por quê?
0: Não, o jumento é rabichola.
1: É.
0: Porque o jumento é um bicho cosquente. Se você botar o rabicho no fiofó do jumento, ele fica dando polpa. Faz cosca. O cavalo bota o rabicho. É diferente.
1: Certo.
0: Mas o jumento não se bota rabicho em jumento. Não presta. Tem que ser a rabichola. A rabichola é abaixo. Ela é coisada nas pernas. Aí você vai mexer, bota. E jumento tem que ser cia e sobrecia. Porque jumento não tem sarneia, e a rabichola também impede dele ir para frente a sela. Já percebeu que jumento não tem sarneia? Tu não sabe o que é sarneia, né?
1: Que diabo é sarneia?
0: Não tem quanto tu monta num cavalo sem sela? Aqui essa parte que começa as quilinas, não tem? Ali não é um pouco mais alto?
1: É.
0: Ali é sarneia. Pode olhar que o jumento é reto.
1: É reto, é verdade.
0: É reto. É. Jumento não tem sarneia.
1: Ah.
0: E a força do cavalo tá na sarneia, sabia?
1: Yeah.
0: Se vai me pegar na sarneia de um cavalo e de um jumento e apertar assim, ele se ajoelha. Sabia disso?
1: Interessante.
0: É, pode pegar assim e apertar. Você pega assim, ó, na sarneia assim do. E você coisa, ele se abaixa todinho. A força dele tá ali. É interessante. E essas coisas assim, são coisas que só escuta só no programa do Rei mesmo. Cibito, vamos rezar, vamos.
1: Vamos rezar, né?
0: Pro povo não dizer que a gente não fala, não bota a Ave Maria, ó, toquei meio mundo de forró. Vamos rezar, tem alô do povo?
1: Tem alô por aí.

0: nós manda alô pra todo mundo. 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Cibito, organização Sávio e Kézia. Cibito, chama aí a Ave Maria, já nós volta. Não sai daí de jeito nenhum, meu povo. Só vai tomar um cafezinho Ouro Verde. Um cafezinho Ouro Verde tá bem quentinho. Aí eu. Olha a hora, viu? Cordeiro Filho, vale rezar, viu, Cordeiro?
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2: Senhor Deus, envia a tua luz e tua verdade. Elas me guiam, me levantam do marasmo em que às vezes minha vida está metida. O anjo do Senhor anunciou a Maria, ela concebeu do Espírito Santo. Eis aqui a serva do Senhor, faça-se em mim segundo a vossa palavra. E o Verbo de Deus se fez carne e habitou entre nós.

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0: Boa tarde, nós de volta.
1: Estamos de volta.
0: Boa tarde não, boa noite, né? Pra quem ligou o rádio agora, muita gente saindo do trabalho, indo pra casa e nós está de volta. Vamos voltar com uma música já já. Nós manda alô pro povo tudinho, porque a voz do povo é a voz do pessoal. Chama na alô aqui pra Irene, que tá aqui agoniada. Diz, não esqueça não, já mandou umas 500 mensagens. Irene, um cheiro, Irene. A cunha aí, já já nós vamos. Aí é da nossa época. São João aí, ó.

dia clarear. Rapaz, o forrozinho arretado de bom nesse bico sair. Acaba dançando a noite todinha, não quer nem saber quem pintou a zebra. Rapaz, bom demais. Cidito, vamos lá pra mandar alô pro povo, ó. Por aqui tá meu padre Franco Martins, ligado no 87. Aqui, ó. Cadê aqui? Botou aqui então. Ele mandou então um áudio aqui pra nós, meu amigo Franco Martins. O bicho é do bom e chega cedo. Bota aí o áudio dele no ar aí. Tem também Cosmo Refrigeração.

0: ligado nós, o homem que deixa dar o grau nos ar-condicionado do povo. A Cunha Isbe, bota aí.
1: Eita, meu amigo, vai Jeremias. Aí, ó, meu tio Assisão. Melhor forró que há. Isso é bom demais, não.
0: É, tá de bom. Não, tá...
1: não é bom, não, isso é ouro.
0: Tá vendo aí?
1: Na época que a gente era menorzinho. Jeremias, aí, ó, meu tio Assisão. Melhor forró que há. Isso é bom demais, não.
0: É, tá de bom. Não, tá...
1: não é bom, não, isso é ouro.
0: Tá vendo aí?
1: Na época que a gente era menorzinho, ia pras festas, essa bufa lava com as neguinhas. Eita!
2: Daquele
1: era bom
2: jeito,
1: demais.
2: Né?
1: Bom demais. Chama! Um abraço, meus amigos!
0: E quando o cara pega a rondona bem artona,
3: isso é que é bom, baixinho. Viu? Isso é que é bom. Segura, São João, vai valer. Isso aí é que é tradição, isso aí é que é forró. Cuida pra cuidar, viu, menino?
0: Cuida, Paulino. Isso aí é Paulino, da Eletrônica Super Choque, ó. Paulino, Franco Martins aí. Rapaz, isso aí é forró do bom, rapaz, ó. Pericano diz que parou o carro, deu um cavalo de pau e tá dançando forró.
2: Só pra
0: lá
2: dançar.
0: Mas a esposa dele mais quer ele lá. A família todinha também, Cibito. Uns forró bom desse, eu ficava afim. Eita, era bom mesmo, Cibito. Rapaz, não se faz mais forró com antigamente, não. Cibito, era bom demais. Eu que era retado. Caba chega, sabofelava com as donas. Que o suor. Chega, o caba dormia. Cheguei muitas vezes a dormir dançando forró, sabia, Cibito?
2: Dormir dançando forró?
0: Dormia no cangote da dona. Pegava uma dona rebocolosa, Cibito. Aquelas donas arrechonchudas que sabem dançar, não
2: sei. Sim.
0: Cibito, meu filho já pegou uma dona arrechonchuda?
2: Uma dona arrechonchuda?
0: Ah, Maria, meu filho. Ixi, Maria, que o cara bota a mão na cintura dela assim, chega. Ô pai.
2: Quase...
0: ô pai. Eu vou fazer pedido. Ah, senhor. Ô, para, vamos festejar São João.
2: Vamos, puxa.
0: E o cara se acochilando, sai na chave de coxa.
2: Eita.
0: Tem mais mensagem, Cunha aí.
2: Tem mais aqui.
0: O povo é a voz do pessoal.
4: Eita, Jeremias, agora tu tocasse num assunto, meu filho. Eu também fiz muito, amigão. Fiz muito carro de rolimã. O nome deles são patinetes. O nome verdadeiro deles são patinetes. Eita, eu vou fazer um patinete hoje. Eu descer na ladeira correndo.
0: Tá errado.
4: A gente fazia cada carro de rolimã.
0: Nova já.
4: Cada carro de rolimã. Olha, tinha uma coisa, olha, nesse tempo eu morava ali no Indiana, ali perto da. Ali perto da Monte Sinai. Ali perto da PM, tinha aquela ladeira descendo ali.
0: Certo.
4: Olha, nós apostava carreira. Eu mais os meninos, a gente apostava pra ver qual era o carro que corria mais, filho de Deus.
0: Olha, tá vendo, Cibito?
4: Tinha esse também, tinha isso também. O carro que corria mais.
0: É.
4: Olha, descendo ali. Descendo ali do batalhão pra baixo. A pista lisa, lisa, a pista de barro. Agora lisa, meu filho. Olha, eu desci numa velocidade não dá fé do rato. Pensa numa velocidade. Olha, o meu carro era o que corria mais. Os caras cara babavam atrás de apanhar, de trocar, de apanhar, de pra vender. Olha, me vende esse carro, me vende esse carro, que esse carro até é bom demais. Ele não corre não, ele voa. Ai, rolimã. Eu só que da rolimã, eu tirava aquele negócio preto da frente. Aí ficava só a rolimã, meu filho. Eita, mas era uma velocidade da fera, viu? Olha, eu desci dali. Dali, da maçonaria, ao lado da maçonaria, aquela avenida. Eu desci de lá de cima, apostando carreira, mas o menino, numa velocidade tão da febre do rato, que até hoje, quando eu falo, ele corre água dos olhos. Olha, Jeremias, eu desci numa carreira tão da febre do rato, que quando eu desci lá, cheguei lá embaixo, eu fui inventar de rabiar o carro. Olha, a terra amoleceu, eu bati no cano da Copesa. Aquele cano grosso, tu acredita que eu entrei com o carro
0: quer
4: com tudo?
0: Não,
4: eu vim sair na peça lá embaixo no centro do comércio.
0: Caca, mulher!
4: Eita velocidade da bomboita,
0: tá
4: dispensa! Rapaz, era bom demais aquele tempo, não volta mais.
0: Tá bom, Cibito, pois aí, quem é esse, Bito?
2: Isso é Lírio das Gaiolas.
0: Lírio das... meu filho, não mande não. Você não tá mandando mensagem aqui pra sua família, não. No grupo da família, não. Lírio das Gaiolas. Vai te lascar com teus olhos grandes pra baixo da égua. Vai tentar o diabo com resto, infeliz. Agora um abraço aí, Lírio das Gaiolas.
2: O seu carrinho era igual dele? Tinha
0: não,
2: esse negócio
0: não,
2: preto?
0: Não, esse negócio aí... não vou mentir.
2: O senhor tirava também esse negócio preto?
0: Patinete também. Não, nunca ouvi falar na minha vida. Não, isso é...

0: nido das gaiolas. Tu entende de gaiola, mas pelo visto de carro de quatro rodas, tu não entende não. Cadê? Tem mais, Bito? Bota aí.
1: Tem mais. Tem uma mensagem aqui, velho. Um abraço pra tu.
0: Isso, ah, tá vendo? Um abraço também aí. Todo o pessoal ligado nós, 87. Cadê? Tem mais, Acunha? Bota aí.
1: Tem mais. Boa noite, velho, esse Bito. Nossa infância... foi a melhor que já existiu, graças a Deus que vivi essa época.
0: Ah, tá vendo aí?
1: Toca um forró de Gleidson Gavião pra todos que estão ouvindo.
0: Eita, Gleidson Gavião é bom demais, bicho canta demais, né? Quem é essa aí, Espírito?
1: Edson.
0: Edson, um abraço, não é Lima não, não?
1: É não.
0: É só Edson. Edson Cabaré.
1: Gleidson do Magano também tá ligado.
0: Olha, deixa eu mandar um alô aqui pra Júnior. Júnior que junto com o pessoal ali tem uma rua enfeitada aí com as cores do Brasil. Juntou, só achei bonito o pessoal da rua ali. Deixa eu ver aqui o nome da rua. É Rua Rodrigues Vilaça, isso mesmo. Rua Elias Rodrigues Vilaça. Isso mesmo, olha, a rua tá toda enfeitada de negócio das
1: pra
0: cores
1: Copa
0: do Brasil.
1: Mundo, né?
0: Da Copa do Brasil, né, Cibito? Da Copa das
1: as cores do Brasil.
0: As cores do Brasil,
1: né?
0: Pois é. E quem quiser passar lá pra fazer foto, fazer vídeo, tá lá todo mundo. Júnior e todo o pessoal lá da comunidade se reuniu, todo mundo pra, como é que diz? E pintou a
1: pra
0: rua.
1: Pra enfeitar a rua, né?
0: A rua mais enfeitada de Garanhuns normalmente era a José Leitão na Boa Vista. Era coisa linda na época da Copa do Mundo. Mas o povo hoje em dia fizeram lá, né? O povo tá meio receioso por causa do Brasil, né, Cibito?
1: Hoje em dia tá raro, né?
0: Mas vamos torcer, minha gente. Vamos torcer pela nossa seleção. Vamos torcer que o Brasil possa aí, né, trazer o caneco aí da Copa do Mundo, né, Cibito?
1: Pois é.
0: Né? Então, um cheiro aí pra todo o pessoal aí.
1: Tudo bem que a nossa seleção já não é tão igual àquela seleção de antigamente, né?
0: Mas é, justamente. Eu vi uma notícia boa que saiu essa semana. Estão mandando fazer um anda já elétrico pra Neymar pra ele não cair, aí já é uma esperança pra ele fazer gol, não é não, Cibito?
1: Pois é, né?
0: É uma esperança. Né? Eu vi a tecnologia de ponta, isso deixou a gente. Cibito, eu fiquei tão feliz.
1: Deixa a gente tão com esperança, né?
0: Estão fazendo um anda já. E quantas cores do Brasil? Nós é brasileiro, a camisa verde e amarelo, meu povo, a gente tem que entender. Que o verde e amarelo é nossa. Depois que aquela besta fera do Bolsonaro, junto com essa gangue dele, sujaram, cagaram as cores do Brasil. O povo, eu uso minha camisa, que camisa não é de presidente nenhum, não, né?
1: É nossa.
0: A camisa é nossa, esqueça esse infeliz, meu. Tá presa aquela peste lá, porque nem vai usar. Então, vamos parar com besteira de coisa, vamos usar. Eu comprei mais duas camisas do Brasil, Cibito, bonito, uma azul, outra. Verde e amarelo, porque as cores é nossa, né não?
1: Com certeza, eu também já encomendei a minha, viu?
0: Tinha que se criar uma lei pra político nenhum usar a cor de Brasil em campanha. Usar tinha que ser preso. Igual a desgraça, né, Cibito? Então, o povo tinha que esquecer, minha gente. É, vamos torcer pro Brasil. E a rua tá muito bonita, viu? Júnior mandou em retrato aqui, Cibito. A cor é mais linda, olha. Olha como tá bonita aí, rua.
1: E tá bonita, eu vi lá no Insta, tá retadinho.
0: E ele disse que vai mandar fazer uma foto minha bem grande na rua, lá em cima, lá na cabeceira da ladeira.
1: Por que o senhor vai jogar a Copa?
0: Não sei. Não, jogar o quê?
1: Na Copa.
0: Cibito, mas eu sou uma autoridade na cidade.
1: O que é que o senhor tem a ver com a seleção?
0: O que é que vai me ser? Tem a ver? Se entupa, soca a língua na boca, fica calado, não se meta não na história.
1: Não, porque a rua tá enfeitada por conta do Brasil que vai jogar.
0: E com eu vai
1: o senhor não vai jogar.
0: Mas mas eu sou um torcedor apaixonado pelo Brasil.
1: O que é que tem a ver uma coisa com a outra?
0: Sim, tem a ver sim, que eu sou uma autoridade, eu sou prefeito, fez seu humildinho. Mas assim,
1: não tem nada a ver.
0: Isso é importante para que o povo possa voltar a ter amor pela cores verde e amarelo, concorda?
1: Concordo.
0: Não é não, Cibito?
1: Tá bom.
0: Ah, porque não, mas aquela desgraça lá com aquela quadrilha. Não vou usar mais, não. Isso é nosso, a cor do Brasil é nossa. O povo tem que parar com besteira, esquecer. Oxe, não é não, agora que a rua tá bonita, que só a bexiga tá, meu povo, tá bonito, pode passar lá, é aqui no Magano, né?
1: No Magano.
0: No Magano, eu vou dizer o nome da rua mais uma vez, minha gente, olha, o nome da rua aqui é uma rua que começa no começo e termina só no final,
1: a rua. É uma rua que tem umas casas, né?
0: A rua que tem umas casas, isso mesmo. Ó, o nome da rua é Rua Elias Rodrigues.

0: Rodrigues Vilaça, viu, minha gente? Então passe lá na rua, vocês vão ver, tá verde e amarelo. Júnior e os vizinhos lá, tudinho, trabalharam 24 horas pintando, isso mesmo. E quem tiver tinta aí, quiser fazer doação de tinta, pode levar lá pra ficar mais bonito ainda, principalmente pra pintar a minha foto, vai ficar bonito. Isso que a foto vai ficar com 25 metros. Coisa linda.
1: Tá bonito.
0: Acho que da lua dá pro cabo ver meu retrato. É coisa mais linda. É mais do que justo, né, Subito?
1: Lá em Feição, meu Deus, o senhor enfeitou?
0: Enfeitei. Graças a Deus, os pés de coqueiro tá tudo bonito, Subito. A gente, o povo lá é tudo de verde e amarelo, Subito. Comprei. Você sabe que lá a gente não tem tecnologia, mas eu comprei 3 televisões de 20 polegadas de tubo, né? Uma Toshiba, outra Sanyo e uma Mitsubishi, Cibito. A gente vai botar lá nas praças de Feição Miudinha. Mandei fazer.
1: Mas não é muito pequeno, não, a televisão de 20 polegadas.
0: Cibito, eu assistia filme, meu filho, em televisão preto e branco, aquela de 5 polegadas.
1: Mas também o cabelo não enxerga nada.
0: Era 10 pessoas assistindo filme de Bruce Lee naquela televisão, né?
1: Era um mesmo. Mas também o cabo não vê nada.
0: Vê se isso, filho. Vê se isso.
1: 5 polegadas.
0: Meu filho é muito radical. Meu filho também é cheio de
1: Eu já tava achando 20, muito pequeno, imagina 5.
0: Não, meu filho também é cheio de 9 horas. Meu filho também é todo querer atrapalhar.
1: O cabo não vê nem a bola, por onde vê, é que ela tá.
0: Cibito, nós assistia. Era o Cibito, eu já te disse, nós andava. Não sei quantas legas para assistir jogo de Copa do Mundo lá na casa de Paulo Pacotinho, lá na Pedra Pintada. Era com uma daqui, Cibito. Lá no na entrada que vai para o aeroporto de Garanhuns, nós ia para assistir na TV ATX. A TV ATX, ela, se eu não me engano, é 14 polegadas ou é 10 polegadas? Parece que é 14. 14 polegadas, preto e branco. E Cibito, chegava lá, o terreiro parecia que estava tendo uma missa, aquelas missas de tanta gente. Cibito, era jumento amarrado na seca, era bicicleta, era monareta, era carro de rolimã, carro de quatro rodas, era carro de boi, era gente. Lá na casa de Paulo Pacotinho. Aí ele botava a televisão em cima de uma mesa, na porta da sala, e ficava todo mundo no terreiro. Aí pedia silêncio, atenção, silêncio. Porque o som era o sonzinho da TV. Não era?
1: Certo.
0: E aí tinha, uma vez tinha lá, Cibito, quase 1.500 pessoas no terreiro.
1: Como é que esse monte de gente enxergava numa TV de 15 polegadas?
0: Ele botava uns coqueiros deitados no chão, uns ficavam sentados, outros em pé ou tacocados, e aí ia, né? E ficava lá, e o jogo lá comendo no centro de TV, e não assistia. E lá as televisões de 20 polegadas é colorida, Cibito. Mandei, tinha umas caixas de som velha, de uma 3 e 1, já mandei instalar lá na prefeitura, e eu que faço essa doação do meu bolso, viu, Cibito? Não foi garra.
1: Não, mas veja só, é porque naquele tempo realmente as televisões eram de polegada pequena mesmo. Mas hoje em dia você tem a televisão de 40, 50, 70 polegadas. Sim. E até maior.
0: Sim, justo.
1: Por que o senhor não coloca uma dessas?
0: Não, Cibito, veja só, minha filha é nojenta.
1: Não, não é nojenta, é porque fica melhor pro pessoal enxergar.
0: Não se envolva, não. Você compra a televisão e leva pra lá. A bestalhada.
1: Eu não sou prefeito.
0: A bestalhada dessas televisões de hoje em dia, essas dessa daqui, não pega bateria, não, doidinho.
1: Melhor ainda.
0: Mas lá não tem energia, lascado, uma febre do rato, nós vamos usar. Eu comprei 6 baterias grandes de carro.
1: O senhor resolve com o pessoal da iGreen.
0: Eu já falei com o Léo da iGreen pra gente fazer um negócio lá. Mas enquanto não coisa, a gente vai botar as televisões de tubo. Cada televisão ela tem 2 baterias que dá autonomia
1: pra. O senhor tá é com pirangagem.
0: Pirangagem não, miséria. Deixa de ser vergonha. Sujeito, mas como é que tu dizias um negócio desse com teu avô? Tu devera de estar emocionado, chorando aí. Parabéns, que empreendimento que o senhor fez lá pra Feição Miudinha, que coisa linda. Tu devera estar fazendo isso, aí tu fica aí atrapalhando. Olha, Pelicano diz que vai assistir a Copa do Mundo lá. Franco Martins diz que vai assistir lá com a família todinha, todo mundo. O povo quer isso, Bito. Até Cosmo Refrigeração, a gente vai contratar ele, porque a gente vai botar abano, porque se fizer calor e alguns abanos não funcionar, ele dá um grau nos abanos lá pro povo. E aí a gente vai ir bonito, Cibito. Aí o Ana lá em Capoeira diz que ela, seu Chico, o irmão, a família todinha, a irmã, tudinho, Judete, Marinha, Catarina.

0: Vão assistir tudinho. Vai ser bonito demais, bicho. Vai ser uma coisa linda. Você tá por fora. Oxi. Vai ser bonito, bonito. Aí o pessoal que enfeitar a rua aí de verde e amarelo, diga pra nós, pra eu dizer aqui, viu? E amanhã eu tô passando lá na rua lá pra tirar retrato com o povo e fazer vídeo. Sim, Cibita, aí é bonito, imagina. Copa do Mundo, todo mundo assistindo lá na TV. Então, qual prefeito faz um negócio disso? Então as pessoas, o povo tão feliz demais, Cibita. Aí a oposição já tá dizendo que eu tô fazendo isso pra comprar voto, repara só. Eu digo, deixa de ser abestado, primeiro que a política ainda vai demorar e eu ganho de todo jeito. Eu fazendo, eu não ganho. Então não conhece nem merda. Não é, Cibita? Agora vai ser bonito, vai.
1: É, tá bom, né?
0: Televisão zona bonita. É, o povo lá tudo assistindo, na caixa de som, som alto pra todo mundo. O povo não tem costume de TV, vai ser lindo demais, Cibita. O bom é que o povo de Feição Miudinha não tem celular. Desse negócio de estar perdendo.
1: Mas lá pega os canais tudo certinho, o pessoal vai sintonizar na Globo.
0: Eu falei com o Bozão, ele tinha quatro antenas, Centro e Parabólica, Bozão lá de Mucamba, ele tá indo instalar. As parabólicas, né, Espírito? Aí ela vai pegar o sinal tranquilo, as parabólicas ficam ligadas na bateria também. Aí é só três televisão, mas era quatro antenas, eu comprei mais uma, porque futuramente, se eu comprar outra televisão, já tem uma antena sobrando. E Centro está difícil de achar hoje em dia.
1: Tá,
0: concorda?
1: Tá, concordo.
0: Né? Aí Bozó tá indo lá para instalar, que ele é mestre em instalar. As antenas, vai ficar bonito, Cibito. Feição Miudinha, vai ficar uma coisa linda. Tem mais mensagem, Cibito?
1: Tem mais mensagem aqui. Tem. Boa noite, Fé Jeremias. Deus te abençoe sempre.
0: Amém.
1: Você e sua família. Aqui é André, do bairro Aloysio Pinto. Manda um alô pra Sônia de Caetés.
0: Sônia.
1: Pra Bode Velho de Manel Shell.
0: Bode Velho de Manel
1: Shell. Thalita Lava Jato no Manel Shell. Boa, Samara, Pedro e Laura do Aloysio Pinto.
0: Eita, rebanho de gente. Tudo ligado nós, esse povo. Pôs um cheiro pra esse povo tudinho, rapaz. Olha, esse povo mora no meu coração. Obrigado aí, tudinho, esse monte de orelha. Rapaz, meio mundo de gente. Quanto é? Umas 10 pessoas, né, Cibito?
1: Umas 10 pessoas.
0: 20 ureias ligadas em nós. Olha, 20. 22, porque Luédia tá ligada no 87 também. Luédia diz que vai lá, viu, Cibito? Vai, ela perguntando, Luédia, se vai ter cerveja. Vai, eu fechei um contrato aqui. É um dos patrocinadores da gente, viu, Luédia? Pode dizer aí a Hernando Urbano, a dona Lucinha, a cerveja Belco. A gente vai ter. Como lá não tem geladeira, mas a gente vai botar no pé do pote. E a cerveja, a gente fechou com a cerveja Belco, uma das melhores cervejarias do nosso Nordeste. E se Deus quiser, vai ser topado, Cibito. A cerveja Belco é pipoco. Quem não gosta? Bem friinha. Tem mais, Cibito?
1: Tem mais aqui.
0: Ela disse, eita, eu amo cerveja Belco. Ela botou aqui, ó. Luédia. Ó aqui, Cibito. Ela botou, eu amo cerveja Belco. Painho é apaixonado por cerveja Belco. É uma cerveja boa, medonha, também eu gosto. Eu não vou mentir, cerveja medonha. Não, se eu chegar num canto o cabo não tiver a cerveja Belco, eu nem entro no bar, Cibito, pra comer essa história. Eu sou abusado, sou a febre do rato, tu sabe disso. Tu sabe teu avô quem é. Teu paciência não.
1: Vai ser como? É open bar, é?
0: Tem vergonha na cara, Cibito. Não tem vergonha de falar um negócio que o povo vai
1: ter
0: um bar. Tá doido. Rapaz, lá é um lugar de respeito, rapaz. Se eu pegar uma pessoa nesse negócio aí, tu tá dizendo, ah, Cibito, tem vergonha na tua cara.
1: Não, eu não disse nada demais.
0: Só deixar essa aí.
1: Não, eu só tô perguntando, eu só tô. Porque o senhor não disse que vai ter cerveja Belco.
0: Sim, mas
1: não
0: é porque.
1: Sim, então. Vai nada. Não, eu tô perguntando se é open bar.
0: Que negócio é esse negócio aí? Não, de jeito nenhum. Se a gente pegar, a gente dá uma surra. Ah, ele pega a gente com sem vergonha. Vai, toma.
1: Mas não quiser vergonhice, rapaz.
0: Então não tá dizendo esse negócio aí com
1: o. Justamente, é a minha dúvida, porque eu quero saber se tem open bar. Vai ter open bar.
0: Não, se eu pegar um filho de água com fuleiragem lá, ele se lasca. Não, deixa é doido. Não, meu filho, você. É doido, esse bicho, o povo faz um negócio, quer dizer que nos outros tem canto que faz, que tem esse.
1: Sim, senhor, de diversos eventos tem open bar.
0: Eu não quero nem passar nem por perto, sem vergonha dessa, tu é doido.
1: Isso é vergonhice,
0: tu não tá dizendo.
1: Não, open bar é cerveja liberada, bebida liberada. Você paga uma vez só e pronto, você pode beber à vontade.
0: Já se eu já conheço é outra coisa, volte. Quer dizer que. Esse pimba aí é de beber cerveja?
1: É, sim, senhor.
0: Rapaz, o mundo tá mudado.

0: Isso antigamente, Sibi.
1: Antigamente era outra coisa.
0: Quanto? Minha filha, eu vou dizer um negócio desse, que o povo ia pimbar numa festa. Qual é a coisa? Eu fiquei até suado aqui. Eu digo, volte que conversa.

0: Hélito, Hélito, Hélito, se vós me ser, não tiver lugar aí em São Paulo para assistir, pode ir para a Feição Miudinha, viu? Três televisão, 20 polegadas, a coisa mais linda, colorida, viu? Lembrando, viu? Colorida e outra, Cibito, vai ter pipoca 0800 para todo mundo, viu? A gente vai ser bonito. Vou mandar um alô aqui também pra Elvira, ligada no 87, diz, quase me dá uma dor agora com esse negócio desse Vito aí. Não, Elvira, não é verdade, não. Não, isso pra gente é tão doido, ele falar um negócio desse que o povo ia pra lá. É doido, é.
1: É um atrativo a mais na festa.
0: E né? Até a música. Vou pedir pra... Cibito, tá com ele. Tem coisa aí?
2: Fala, vai, Jeremias, meu patrão. Boa noite, Cibito. Boa noite. Véi, me organizei aqui junto com os moradores aqui da rua, do bairro do Magano. Rua Elias Rodrigues Vilaça. E fizemos um tema aqui de Copa do Mundo, referente à seleção brasileira. Que é a seleção que nós torcemos, temos orgulho, né? Não vive seus bons momentos, mas Copa do Mundo é assim, seleção, time de futebol, enfim, né? E convido a quem quiser passar por aqui, tirar foto. É uma rua com o tema da seleção brasileira. Não pensem que é nada político. É realmente torcendo para nossa seleção brasileira. Né? Quem gostar da seleção brasileira, feito eu, que amo futebol, é o que está aqui o tema, né? Não tá grandes coisas, né? Para quem achar que é uma coisa de outro mundo, mas é uma coisa bacana feito de coração comigo, com os moradores aqui, que cada um ajudou como pôde, varreu uma rua, pintou uma calçada, um meio fio, enfim. E peço também a quem puder ajudar, ou com dinheiro ou com até tinta pra gente manter até o final da Copa, né? Eu agradeço. O meu Pix é 879-8121-8051, né? Agradeço quem puder fazer a doação ou em dinheiro ou em tinta, né? Pra poder manter aqui o padrão. E convido você, Jeremias, feito eu fiz o convite. E você se vir também, passar aqui, quiser tirar uma foto, postar nas redes sociais, né? É um prazer. Eu quero que todo mundo venha aqui e incentive também mais pessoas em Garanhuns a voltar essa tradição, né? Torcer pela nossa seleção brasileira. Agradeço o espaço aí, vai, Jeremias.
0: Isso aí é Júnior, viu, minha gente? É um dos organizadores junto com os moradores lá da rua que tá verde e amarelo. Pois é, minha gente, e vai nem ser que tá ouvindo, faça na sua rua também, minha gente. Vamos torcer pelo Brasil. Vamos fazer feito antigamente, que era bom demais, a gente se reunia, era pra assistir o jogo do Brasil, não era assim, eita, era bom, que era a febre do rato. Acaba, começava e apostava, e aquelas postazinhas, né, Cibito? É bom demais, já aposto, vai ser tanto, é bom demais.
1: Fazer aquele bolão,
0: aqueles,
1: né?
0: Aqueles bolão, né, Cibito? Tem mais? Bota aí. E eu fiquei mais feliz ainda com depois desse negócio com o Anda já aí pra Neymar. Fiquei mais esperançoso, não vou mentir.
3: Fala, Cibito, fala, velho, Jeremias, alô, cambada da 87. Ô, velho, depois do jogo, você ele contrata duas bandas. Você chama o Mastruz com leite e chama o Belmarque pra animar a festa. Nunca mais você perde uma eleição. Chama, velho.
0: Tu acha que eles vão estar estourando dinheiro, rir de dinheiro com os cachê milionários desse povo? É Deus me livre. Não, não, lá a gente vai botar o forró bufa-fofa, já tá contratado, pô. Não é doido, é. Não, forró bufa-fofa, a catinga do forró, banda local. E a orquestra de triângulo, inclusive, eu quero dizer ao povo que treine, por favor, para não passar vergonha, feito
1: Belo e Alcione.
0: E Alcione, né? Porque a orquestra de triângulo, antes de cada jogo, a gente vai cantar o hino nacional em praça pública, em Feição Miudinha, com a orquestra de triângulo, né? Mas eu até me arrepio. Eu me arrepio.
1: Vai chorar não, né?
0: Não, eu fico emocionado. Esse bicho vai ser lindo demais, a orquestra de triângulo. Agora eu quero pedir pro povo, vai ser multado quem errar o hino nacional, esse bicho.
1: Vai ter muita gente multada.
0: Inclusive, eu criei uma coisa muito bonita que Garanhuns devia fazer o mesmo, cada cidade do Brasil devia fazer. Vai ter o concurso quem cantar melhor o hino nacional. E a gente vai ter premiação do primeiro ao quinto colocado, viu, Cibito?
1: É.
0: Primeiro colocado, ele vai ganhar uma bolsa de estudo com aula de datilografia.

0: vai ganhar tabuada, cartilha de ABC.
1: Mas ninguém se usa mais nada disso hoje em dia. Pra que esse sorteio?
0: Se bito meu filho, eu, né?
1: Não, senhor.
0: Não, deixa eu olhar pra sua cara, porque eu nem termino, meu filho já vem ali pra querer atrapalhar minha conversa,
1: não,
0: rapaz.
1: Porque o senhor só falou coisa que não se usa mais hoje em dia. Cartilha de ABC. Quem já. Quantos estudantes o senhor vê com cartilha de ABC hoje em dia?
0: Bito, isso aí, ó. Homem, fecha a latrina.
1: Onde é que o senhor vê por aí se usando máquina de datilografar?
0: Por que, Cibito? Cibito, a gente Cibito, abestalhado. Deixa eu te dizer, doidinho. Olha, primeiro prêmio vai ter ganhar bolsa de estudo, aula de datilografia de graça, cartilha da ABC, tabuada e lápis com a tabuada. Duas lapiseiras, se metiu uma bolsa, lá do supermercado Tem, que é uma bolsa feita de saco de nylon, coisa linda, pra carregar o material escolar. Vice abertado. O segundo prêmio, Cibito, olha que maravilha. O segundo prêmio ele vai ganhar dois fechos de lenha. Lenha legalizada para fazer fogueira.
1: Lenha de avelões.
0: Para fazer fogueira, olha que maravilha. E uma caixa de fósforo, segundo prêmio. Tá vendo aí que coisa linda? O terceiro prêmio, a pessoa vai ganhar 3 pacotes de sabugo. É pacote grande. 3 pacotes de sabugo, Cibito. Um molde de tala para entalar a gaiola. Se você cria passarinho, a tala quebrou, a gente vai, né? Olha que maravilha. E tem muitos prêmios mais aí, fica com o restante meu de pote. E no quarto e quinto prêmio, ele vai ganhar a cerveja, cada um vai ganhar a cerveja Belco que está patrocinando o evento, né? E aqui, ó. Aqui ele vai ganhar 2 caixas de cerveja Belco, viu? Então deixa de conversar, miolo de pote. Tem mais mensagem? Bota aí.
1: Tem mais mensagem aqui, ó. Tem mensagem dizendo assim: tô ligado no programa e me acabando de rir. Toca a música Voa Passarinho, de Solange Almeida. Vovô Jeremias, aqui é Bruno Araújo, cadeirante. Um abraço pra Cibito. Bruno. Depois da história de ontem, eu não quero nem ver gato mais na minha frente. Manda um abraço pra mim e meu pai Júnior.
0: Ó, rapaz, é Bruno Araújo e Júnior, meu amigo Júnior. Bruno Araújo, meu amigo, um forte abraço pra voz MC. Aqui ontem eu contei as histórias do gato aqui, né? O povo ficou até com medo. Manda alô pra Cláudia aqui, se abrindo, isso aí. Conta mais história aí que é massa. Massa de mandioca. Cadê? Põe mais aí.
1: Tem Gerlane do Pastel também, tá ligado? Gerlane lá na Boa Vista. Do Pastel. Lá na Boa Vista.
0: Na Boa Vista. Cadê Rafael Ponte? Não tá ligado, não? Tá em Garanhuns? Será, Cibê? Rafael Pontes, meu amigo! Abraço pra ele e pra esposa dele, ligado no 87. Aqui sempre tá conosco. Aí é. O Rafael Ponte, meu grande amigo e irmão, Rafael. Ó, Rui, meu amigo Rui, bora terrível, pessoal de Da Rocha Pneus. Aliás, esse bito, Rui prometeu peixe até nós. Eu acho que esses peixes até é maior do que aqueles tubarão lá de Boa Viagem, no Recife. Até hoje eu espero esse peixe. Ele e João de Preta, até a data de hoje.
1: Tá difícil,
0: né? Olha aí. Cibito, Garanhuns ultimamente tá tendo tanto acidente, né, Cibito?
1: Um bocado, hein?
0: Que Rui tá andando dentro do carro de capacete com medo. É bom arrumar um capacete pra João de Preta também, viu, Rui? Porque tá... Rapaz, o bicho tá parecendo aqueles astronautas que foi pra Lua, tá vendo? Escritinho, ó, Rui e meu amigo João de Preta. João de Preta, eu gostei do joia de João de Preta, tá aparecendo. Mas João de Preta nesse retrato aqui ficou pra a cara de céu longa lá do Juazeiro do Paris. Não, pode olhar aí. Tá a cara de céu longa. Tá a cara de céu longa, meu amigo João de Preta, gente boa. De primeira, eu fui lá, sabe, passei, ele não tava não, olha. João de Preta, Da Rocha Pneu, pessoal Da Rocha, bota aí o áudio de João de Preta aí, de Rui, bota aí, ó. Tá vendo? Rapaz, dá raiva quando o Rui manda esse retrato.
2: Ô, velho, o caba com a zoeira desse tamanho de João de Preta tem capacete que dê não, velho.
0: Não dá não mesmo, dá não. Oi. Eita, é mesmo. Ei, Cibito, a gente fala da zureira do Bozó, agora a zureira de João de Preta. Eu vou dizer uma coisa. E ele diz que quando era mais novo ia pular o carnaval em Olinda, botava bico de pressão. Rapaz, eu imagino essa zureira com 2 cocos, caricuri pendurado nessa zureira. Ó, a zureira bonita da molecha de João de Preta. Está cara de. Pode pegar aí a foto de seu Lunga.

0: Ó, João de Preto, abração aí. Ó o peixe aqui, ó, olha. Isso é peixe comprado, tá com a peste, porque eles dizem que é uma piaba, um piaba da grande. Isso aqui é ruim. Rapaz, o Rui tá a cara do Vavá Machado, todinho. Cadê? Tem mensagem, já conhece isso.
1: Tem mensagem aqui, Alexandra Gomes. Boa noite pra vocês. Estou ligadinha nessa resenha.
0: Sim, Alexandra Gomes, rapaz. Um cheiro pra Alexandra Gomes. Um cheiro aí. Tem mais a Cunha aí. Pessoal, tudo se abrindo aqui, deixa
1: o Elton tá por aqui dizendo que era outra coisa mesmo no tempo dele.
0: É, tá vendo aí? Eu tô mentindo? Vai dizer um negócio desse, rapaz.
1: É não, rapaz. Não,
0: vai. Aí tô de
1: lá. Boa noite, velho. Boa noite, Cibito. Eu morro de rir com vocês. Essa risada de Cibito é muito bom. Belma.
0: Se é pra morrer, que seja pelo menos se rindo, né? Não, Cibito. Ô, Belma, um cheiro. 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
0: 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Cibito, procura essa música aí no dia do namorado pra nós botar ela agora. 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Agora que ele é a cara de seu Lunga, é. A diferença é que João de Preto é simpático. Seu Lunga era bruto, é. João de Preto, pensa numa figura João de Preto, né, Cibito? João de Preto, Rui, essa cambada.

0: presente bonito, sabe? Um anel bonito lá pra eu, né?
1: Se eu dar o anel à sua...
0: Pra ela botar no dedo, sabe? Que eu arrumar a namorada, porque é, às vezes
1: tá
0: o anel dela tá ruim, feio. E aí você dá um anel de ouro, ouro com garantia infinita, sabe? Meu filho nunca deu um anel pra namorada, não?
1: Meu filho, só aliança.
0: É verdade que quando meu filho, ela terminou o namoro, meu filho tomou a aliança.
1: Tomei, foi? Lógico.
0: E ameaçou até processar ela. Não... Meu filho, poxa, comprou em 24 vezes, tava pagando, não foi?
1: Não comprei à vista aqui 24 vezes.
0: Rapaz, tô em Cibitão, diz que tu tinha comprado a praça. Já, rapaz, filho de uma égua quer ficar com a aliança, de jeito nenhum.
1: Não, venha pra cá, traga pra cá.
0: Que meu filho também tomou uma galinha pedreira que tinha de suru, que tinha dado a ela.
1: Tudo. Foi? Olha, fui atrás de tudo, deixei de nada.
0: Gosto de ver assim. 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
0: 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E aqui, dia 4 de julho, a grande arraiá da Cachoeirinha de Barro, lá em Iati, no terreiro do meu padre Jair, vai ser bom demais. Quadrilha nordestina, casamento matuto e muita música aqui com Pedro e Arthur, Jeanderson Silva e Pedro Pisadinha, né, Cibito? Cibito, bota aquela música dos namorados aí. Pô, bota aí. 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

cheira aí pra seu pai e sua mãe, viu? Meu povão, já vou, meu povão, já vou me retirar, vou me retirar. Amanhã nós vamos.

Catalina, já é isso aí. Eu vou não voltar, mas eu vou voltar amanhã, né? Se me vem aí o show da noite com ele, Cocorote. Vamos embora, meu povo, que Deus abençoe a noite de vocês. 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

família. Lindo demais.

Valeu, turma! Eita, que pena! Tudo que é bom acaba rápido, né? Mas a gente volta amanhã com mais Alô Tocaí! A edição de hoje, dessa terça-feira, fica por aqui. Prometemos voltar amanhã na quarta.

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0: 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Obrigado.
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0: 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Sejam bem-vindos.
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2: Previsão do tempo para terça-feira, 2 de junho de 2026. Região Centro-Oeste. Em Goiânia, Goiás, o dia vai ser de céu claro. Os termômetros registram mínima de 16 e máxima de 30 graus. A umidade relativa do ar gira em torno de 70 a 30%. Em Guarantã do Norte, Mato Grosso, a previsão para o aniversário da cidade aponta para céu nublado. A temperatura mínima é de 21 e a máxima de 37 graus. A umidade relativa do ar é de 70 a 20%. Região Nordeste. Fortaleza, Ceará, vai ter uma terça-feira de céu encoberto, mas pode chover durante a manhã. A temperatura marca mínima de 25 graus e máxima de 31 graus. A umidade relativa do ar vai de 100 a 50%. Teresina, Piauí, a previsão é de céu encoberto. A temperatura mínima é de 25 e a máxima de 33 graus. A umidade do ar varia de 90 a 40%. Região Norte. Em Rio Branco, Acre, o dia vai ser de céu encoberto. A temperatura mínima é de 21 e a máxima de 32 graus. A umidade do ar é de 94 a 52%. Palmas, Tocantins, a previsão para esta terça-feira é de céu encoberto. A temperatura mínima é de 21 e a máxima de 35 graus. A umidade relativa do ar é de 70 a 30%. Região Sudeste. Em Vitória e Espírito Santo, a previsão é de céu encoberto nesta terça-feira. Os termômetros registram mínima de 17 e máxima de 26 graus. A umidade relativa do ar vai de 90 a 50%. Resende, Costa, Minas Gerais, sopra velinhas com céu encoberto. A temperatura mínima é de 14 e a máxima de 20 graus.

0: A umidade relativa do ar é de 80 a 55%. Região Sul. Em Florianópolis, Santa Catarina, o dia vai ser de céu encoberto, mas sem previsão de chuva. Os termômetros registram mínima de 15 e máxima de 21 graus. A umidade relativa do ar oscila entre 90 e 50%. Tomazina, Paraná, celebra mais um ano de fundação com céu claro, sem previsão de chuva. Os termômetros registram mínima de 11 e máxima de 22 graus. A umidade relativa do ar fica entre 100 e 40%. Você ouviu a previsão do tempo para terça-feira, 2 de junho de 2026. Com informações do IBGE Cidades e do Instituto Nacional de Meteorologia, INMET, e redação de Diego Freitas, da Agência Rádio Gov em Brasília, José Carlos Andrade.
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2: Com o tema Festa para Mais de 300, o São João de Fortaleza tem abertura marcada para os dias 4 e 5 de junho, no Parque de Exposições Governador César Carles. O São João 2026 contará com 24 festivais juninos distribuídos pelas 12 regionais da cidade, com intervenções artísticas gratuitas e competições de quadrilhas. Segundo o prefeito Evandro Leitão, os recursos destinados à festa deste ano tiveram um aumento de 155% com relação à do ano passado. O objetivo, segundo ele, é fomentar a cultura, o emprego e a economia criativa em Fortaleza.
3: Nós estamos tendo aí um incremento tanto relativo à captação de recursos de editais de fomento do governo federal, como também em investimentos, recursos do Tesouro Municipal. Esse ano agora nós vamos investir mais de 6 milhões de reais em recursos para a gente estar valorizando a nossa cultura, as nossas tradições, e para isso nós iremos aí fazer 24 festivais. Vamos abrir no dia 4 de junho, vamos finalizar no dia 1º de agosto com a final das quadrilhas infantis, movimentando toda a cidade.
2: O acesso à festa, que terá como palco o Parque de Exposições Governador César Carles, será gratuito mediante a doação de 1 quilo de alimento não perecível para o programa Fortaleza Sem Fome. Para receber a festa, o Parque de Exposições será transformado numa cidade junina com espaços temáticos e experiências culturais para o público. Dentre as atrações musicais estão Elba Ramalho, Dorgival Dantas, Vicente Neri, Repórter Ludi Amaral, entre outros.
4: A Polícia Civil de São Paulo realizou nesta segunda-feira uma operação contra a ONG Instituto Conhecer Brasil, ligada à empresária Karina Ferreira da Gama, dona da produtora do filme Dark Horse, sobre o ex-presidente Jair Bolsonaro. A investigação apura irregularidades em um contrato de 108 milhões de reais do programa Wi-Fi Livre SP entre a Prefeitura de São Paulo e a ONG. O contrato prevê a instalação de 5 mil pontos de acesso à internet gratuita em comunidades da capital paulista pelo prazo de 12 meses. Segundo as investigações, os 5 mil pontos deveriam ser instalados até junho de 2025. No entanto, até agora, apenas 3.200 foram implantados e 3 termos aditivos alteraram a data de conclusão do serviço. A ONG teria apresentado à prefeitura pelo menos 16 milhões e meio de reais em notas fiscais consideradas irregulares para justificar despesas do contrato. As investigações apontam para um suposto direcionamento do edital de contratação. Na operação desta segunda-feira, o Instituto Conhecer Brasil é o principal alvo. Foram cumpridos mandados de busca e apreensão em endereços ligados a empresas que teriam sido subcontratadas para a implantação dos serviços. Também foi realizada busca na Secretaria Municipal de Inovação e Tecnologia para obtenção de contratos, prestações de contas e documentos relacionados ao termo de colaboração. Além disso, as equipes buscaram recolher documentos físicos e digitais, equipamentos eletrônicos e registros financeiros que possam contribuir para o avanço das investigações. Em nota, a Prefeitura de São Paulo informou que colabora com as investigações, prestando todas as informações necessárias, e repudiou veementemente insinuações de desvio de recursos públicos. Segundo a Prefeitura, o contrato com o Instituto Conhecer Brasil seguiu rigorosamente os princípios da legalidade, da transparência e da economicidade. De acordo com o município, não houve pagamento pelos 5 mil pontos de internet. O aditivo em questão teria sido destinado exclusivamente à manutenção dos 3.200 pontos já instalados.
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5: A proibição do PMMA

0: como preenchedor para fins estético e reparador por médicos, vai ser publicada nesta terça-feira. O anúncio foi feito pelo Conselho Federal de Medicina. O PMMA, polimetilmetacrilato, é um acrílico. Pode ser usado como placas e lentes de contato. Como preenchimento, ele é utilizado no formato de microesferas suspensas em solução para ser injetada no corpo. Nesse modelo, que é o alvo da resolução, a substância pode gerar reações imediatas, como alergias, hipersensibilidade e infecções. A conselheira do CFM, Graziela Bonin, explicou que o problema maior são as complicações tardias, porque o PMMA não sai do corpo e por isso pode causar reações inflamatórias crônicas, hipercalcemia e doença renal crônica. Além disso, a retirada do produto deixa sequelas irreversíveis.
1: São os cirurgiões plásticos quem acaba tendo que fazer esses procedimentos muito extensos para a remoção do PMMA. Ele está entremeado no tecido saudável, portanto, as

0: Além disso, a retirada do produto deixa sequelas irreversíveis.
1: São os cirurgiões plásticos quem acaba tendo que fazer esses procedimentos muito extensos para a remoção do PMMA. Ele está entremeado no tecido saudável, portanto, a sua retirada envolve necessariamente eu retirar tecidos saudáveis junto com o material. Então, é uma cirurgia muito mutilante.
0: A resolução do CFM vai proibir os médicos de qualquer uso do PMMA como preenchedor. O objetivo do CFM é acabar com o PMMA no Brasil, disse o presidente José Irangalo.
2: Vamos marcar uma reunião com o presidente da Anvisa para sensibilizá-lo que esse produto ele tem que ser banido das prateleiras do nosso mercado.
0: A única exceção para o uso é o tratamento de lipodistrofia em pacientes com HIV/AIDS em centros de alta complexidade do SUS, para garantir o tratamento até que o Sistema Único de Saúde incorpore outros materiais. Em nota, a Anvisa afirmou que não existe autorização de uso do PMMA injetável para fins meramente estéticos. A única indicação é para a correção de tecidos por motivos de saúde e apenas por médicos devidamente habilitados e treinados. Segundo a agência, estudos realizados em 2025 não identificaram mudanças necessárias nessas indicações. A Anvisa ressaltou que os demais entes do sistema de saúde também devem prevenir e reprimir a aplicação irregular do produto, além de notificarem a agência sobre relatos de pacientes e eventos adversos. Essas informações auxiliam na tomada de decisão sobre o produto.
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4: O governo brasileiro expressa preocupação com a possibilidade de novas tarifas dos Estados Unidos contra o Brasil, que podem ser anunciadas ainda nesta semana. Uma investigação dos Estados Unidos aponta supostas práticas desleais em áreas como desmatamento, propriedade intelectual e o sistema PIX. Em entrevista exclusiva, o ministro da Fazenda, Dario Duriga, comentou o risco de novas tarifas americanas e os impactos econômicos da classificação do PCC e do CV como organizações terroristas.
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5: O Irã suspendeu as negociações com os Estados Unidos, segundo a mídia estatal iraniana, após o avanço de Israel no Líbano. Com a escalada da tensão na região, o preço do petróleo disparou quase 6%, aproximando-se novamente dos $100 por barril. O presidente americano Donald Trump, no entanto, afirmou que o cessar-fogo está em vigor no Líbano após conversas com o primeiro-ministro de Israel, Benjamin Netanyahu, e representantes do Hezbollah. Trump garantiu que quaisquer tropas israelenses a caminho do Líbano foram impedidas de entrar.
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6: A empresária Karina Ferreira da Gama, ligada ao filme Dark Horse, é alvo de uma operação policial por suspeita de fraude em licitação. A investigação mira um contrato de R$108 milhões para a instalação de Wi-Fi gratuito em 5 mil pontos da cidade de São Paulo. As apurações levantam questionamentos sobre o valor do serviço, comparando-o com o cobrado por uma empresa pública municipal. A Prefeitura de São Paulo já se manifestou sobre o caso.
3: 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Em instantes voltaremos com mais notícias aqui no Jornal Repórter Brasil News. Fique ligado.
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2: O zagueiro Félix Torres, que pertence ao Corinthians e está emprestado ao Internacional, foi convocado pela seleção do Equador para disputar a Copa do Mundo de 2026. O defensor aparece na lista divulgada pelo técnico Sebastián Becasese e será um dos representantes do futebol brasileiro no Mundial. Félix tem contrato com o Timão até o fim de 2027, mas seguirá defendendo o Colorado até dezembro deste ano. A convocação reforça a presença de atletas que atuam no Brasil na seleção equatoriana. Além de Félix Torres, nomes como Gonzalo Plata, do Flamengo, e os atleticanos Alan Franco, Alan Minda e Ângelo Preciado também foram chamados. O Equador está no Grupo E da Copa do Mundo e estreia no dia 14 de junho contra a Costa do Marfim, além de enfrentar Curaçao e Alemanha na fase de grupos.
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3: A comemoração do bicampeonato da Liga dos Campeões do PSG terminou marcada por violência em várias regiões da França. Segundo autoridades francesas, ao menos uma pessoa morreu e mais de 200 ficaram feridas após confrontos, atos de vandalismo e tumultos registrados depois da vitória do clube sobre o Arsenal na final disputada em Budapeste. Em Paris, carros foram incendiados, lojas tiveram fachadas destruídas e mais de 400 pessoas foram detidas durante a confusão. O governo francês mobilizou mais de 20 mil policiais para tentar controlar os distúrbios. Além dos feridos entre torcedores, dezenas de agentes de segurança também ficaram machucados. As cenas de violência reacenderam o debate sobre segurança pública no país, já que episódios semelhantes também haviam acontecido após o primeiro título europeu do PSG. Autoridades afirmaram que muitos dos envolvidos nos confrontos nem eram torcedores do clube e aproveitaram as celebrações para provocar desordem nas ruas.
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2: A seleção da França ganhou um grande motivo de preocupação às vésperas da Copa do Mundo de 2026. O zagueiro William Saliba, do Arsenal, sofreu um agravamento de uma lesão que já vinha sentindo e virou dúvida para o torneio. Segundo informações divulgadas, o defensor passará por exames para avaliar a gravidade do problema e definir se terá condições de disputar o Mundial. Saliba é considerado titular absoluto da equipe comandada por Didier Deschamps e uma das peças mais importantes da defesa francesa. O jogador atuou com durante os 120 minutos da final da Liga dos Campeões contra o PSG, e o desgaste acabou piorando a lesão. Caso seja cortado, a França perderá um dos principais nomes do elenco na busca pelo título da Copa, o que seria um duro golpe para a atual vice-campeã mundial.
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2: A lenda do tênis Serena Williams anunciou que voltará às quadras aos 44 anos. Quase 4 anos após sua despedida oficial no US Open de 2022. A ex-número 1 do mundo confirmou o retorno para disputar o torneio de Queens, em Londres, onde receberá um convite para jogar a chave de duplas ao lado da canadense Victoria Imboco, de apenas 19 anos. Dona de 23 títulos de Grand Slam em simples, Serena vinha alimentando rumores de retorno desde que voltou ao programa antidoping no ano passado e passou a aparecer treinando novamente. A expectativa agora é que a participação em Queens sirva como preparação para um

0: possível retorno ao Wimbledon, torneio que ela venceu 7 vezes. A notícia movimentou o mundo do tênis e reacendeu a empolgação dos fãs para rever uma das maiores atletas da história em ação.
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2: A final da Liga dos Campeões trouxe uma reação inesperada dos torcedores do Arsenal. Mesmo após Gabriel Magalhães desperdiçar um dos pênaltis na decisão contra o PSG, as vendas de camisas com o nome do zagueiro brasileiro dispararam. Segundo dados divulgados pelo clube inglês, a procura pelo uniforme de Gabriel aumentou 350% nas horas seguintes à derrota, mostrando o apoio da torcida ao defensor. O brasileiro foi um dos personagens mais comentados da decisão, após errar a cobrança que ajudou a definir o título para o PSG. Mesmo assim, muitos torcedores usaram as redes sociais para demonstrar carinho e reconhecimento pela temporada do jogador, considerado um dos pilares da defesa do Arsenal. O aumento nas vendas acabou sendo visto pelo clube como uma prova da identificação da torcida com Gabriel, que vive um dos melhores momentos da carreira e segue valorizado mesmo após o revés na final.
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3: O Tribunal de Justiça do Rio de Janeiro realiza um projeto literário voltado para mulheres que cumprem penas restritivas. O 60 Minutos de Empoderamento propõe debates sobre livros que abordam temas como violência de gênero, autonomia, maternidade, vulnerabilidades sociais, autoestima, além de pertencimento e direitos humanos. De acordo com o tribunal, muitas mulheres chegam ao sistema de justiça após passarem por ciclos de violência, exclusão, silenciamento e abandono. E a ideia do projeto é oferecer uma ferramenta de apoio por meio do contato e discussão sobre as obras, estimulando reflexão e transformação social. Cláudia Márcia Vidal, juíza titular da Vara de Execuções e Medidas Alternativas, explica como funciona a iniciativa.
4: Visa realizar encontros rápidos com duração de 60 minutos, focado nos temas relativos aos direitos humanos. Ele se volta à reflexão sobre temas sensíveis sobre as vulnerabilidades da sociedade brasileira. Na primeira fase, nós estamos fazendo um letramento de gênero, fazendo leituras e trazendo ao debate questões e leituras de livros sobre gênero. Nós também temos a fase do letramento racial e do letramento LGBTQI+.
3: A juíza destaca ainda a importância dos aprendizados gerados.
4: Esse letramento é necessário para que haja identificação do local dela, da posição em que ela se encontra, que elas possam entender e não naturalizar as relações abusivas, que elas possam ver esse ciclo de agressões e violência que sofrem e possam ressignificar, né, seu olhar sobre as suas relações, para que também

0: Confeiteira Andréia Batista, que está há 6 anos no ramo doceiro, aceitou o desafio de criar um hambúrguer de bolo. O pão é feito de pão de ló de baunilha, a carne vira um disco de brigadeiro e o recheio leva morango, creme e diferentes sabores de geleias.
1: E aí todo mundo ficou louco quando viu no meu Instagram e aí começaram a me procurar muito, né? A reação foi de surpresa, de ai que delícia, também quero, cada um dizia alguma coisa assim nesse tipo.
0: E não é só no universo dos doces que as misturas diferentes ganham espaço. A comerciante Ana Glécia começou vendendo pipocas tradicionais em festas de aniversário, mas decidiu inovar depois de experimentar pipocas saborizadas durante uma viagem. Ao voltar para casa, começou a testar novos ingredientes e arriscou sabores como bacon, calabresa e até atum.
2: Foram uns 3 meses assim, tentando em casa, entendeu? Estudando mesmo o milho, estudava tudo sobre o tamanho, o que dava certo, o que não dava, queimei muitas pipocas, vendo os sabores que combinava.
0: As pipocas diferentes começaram a circular entre amigos e vizinhos e rapidamente ganharam fama. Entre todas as experiências, a pipoca de camarão acabou virando a preferida dos clientes e hoje é o carro-chefe do negócio. No fim das contas, a cozinha também é um espaço de experiência e criatividade. E você, se arriscaria?
3: 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Esse foi mais uma edição do Repórter Brasil News. Obrigado pela sua companhia e até a próxima edição. 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
3: E aí, cheguei, tô na área e tá começando agora o Music Pop aqui pela sua melhor rádio. Eu sou Bia Ipsen e nós ficaremos juntos por uma hora a partir de agora ouvindo as melhores do pop. Tudo que tá bombando aí no Brasil e no mundo, você confere em primeira mão por aqui, né? Hoje, terça-feira.